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Terceira e última parte do Cantar Portugal na antena da Rádio Cova da Beira nesta sexta-feira, dia 17 de julho de 2026. O programa que está diariamente na sua companhia, sempre em português, entre as 5 e as 8 horas. Pode escutar-nos pelas frequências 100.0 ou 92.5 FM e para todo o mundo através da emissão online da Rádio Cova da Beira. Renovo-lhe os votos de continuação de uma excelente sexta-feira. Vamos estar consigo até bem perto do sinal horário das 8 horas.

Para esta sexta-feira, os técnicos do Instituto Português do Mar e da Atmosfera prevêem que o céu se apresente pouco nublado ou limpo em todo o território de Portugal continental, podendo apresentar períodos de maior nebulosidade até ao meio da manhã, em especial na região litoral oeste. O vento vai soprar fraco a moderado até 30 km/h de noroeste. Para esta sexta-feira está prevista uma descida ligeira dos valores da temperatura mínima no interior norte e centro. 15 graus de mínima é a previsão para a cidade de Castelo Branco, com 32 graus de temperatura máxima. 32 é também a máxima prevista para a cidade da Covilhã, com 13 graus de mínima. Aqui pela cidade do Fundão, a previsão para esta sexta-feira aponta para uma mínima de 15 graus e uma máxima de 30 graus de temperatura.

Senhoras e senhores, estamos aqui já a postos. O espetáculo foi estudado, preparado, foi ensaiado até ao mais ínfimo pormenor. Os músicos no seu lugar, as luzes vão acender-se, o som é o melhor. E para mim constitui um prazer, uma honra, é mesmo um privilégio poder dar o toque, fazer o gesto que anuncia o começo do movimento desta máquina de música. Em verdade vos digo que finalmente vim convosco o canto.

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Estamos assim a chegar ao final da edição desta sexta-feira do Cantar Portugal, na antena da Rádio Cova da Beira. Às 8 há notícias para ouvir. O Cantar Portugal regressa à sua companhia amanhã, às 5, na antena da RCB. Da minha parte, resta-me desejar-lhe a continuação de uma excelente sexta-feira. Bom dia.

0: Muito bom dia, o último sinal eram 8 horas.
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0: Notícias para escutar na antena da Rádio Cova da Beira. Essa Feira de Santiago, na Covilhã, abriu portas. Mais de 100 mil pessoas são esperadas na edição deste ano. Também lhe vamos dar conta, na atualidade, da reunião da Câmara Municipal de Penamacor, agendada para hoje, e também começa hoje o Festival da Melancia no Ladoeiro. Precisamente é um certame que anualmente acontece nesta freguesia do concelho de Idanha Nova. Iremos também dar-lhe conta de trânsito, que vai estar cortado a partir desta hora, é durante hora e meia até às 9h30 na Rua da Quinta, aqui na cidade do Fundão. São notícias para acompanhar-se na RCB.
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3: Mais uma vez, muito bom dia. Esse acidente grave ontem na zona da Isna, a estrada entre Provença Nova e Oleiros, esteve cortada ao trânsito. Tratou-se de uma colisão rodoviária entre um veículo ligeiro e um pesado de mercadorias. Este acidente provocou duas vítimas, dois feridos, um grave e um ligeiro, ambos militares da Guarda Nacional Republicana. A vítima, de 26 anos, foi transportada de helicóptero para o Hospital Amato Lusitano, em Castelo Branco, da Unidade Local de Saúde Albicastrense. Cerca de 30 de operacionais, apoiados por um meio aéreo e também 8 viaturas, estiveram no local do acidente. Trânsito cortado na Rua da Quintã, esta sexta-feira, a partir desta hora até às 9:30, são trabalhos que ali decorrem no âmbito da empreitada dos edifícios habitacionais, no âmbito do PRR. Hoje a Câmara Municipal de Pinamacores vai estar reunida e também o Ladoeiro prepara-se para receber aquela que é a 20ª edição do Festival da Melancia, que decorre a partir de hoje até 19 de julho, com um programa dedicado à promoção daquele que é um dos produtos agrícolas mais emblemáticos daquela freguesia. O evento tem entrada livre, reúne música, gastronomia, tradição e animação para todas as idades. Falando em certame, mais de 100 mil pessoas são esperadas na edição deste ano da Feira de Santiago, na Covilhã. O certame decorre durante 11 dias no Complexo Desportivo. Cerca de 200 de expositores marcam presença e o Presidente da Câmara Municipal tem expectativas elevadas quanto à adesão do público. Ele Fazendeiro refere que o certame se tem vindo a afirmar como uma verdadeira montra das atividades económicas do concelho, mas sem esquecer as freguesias e o movimento associativo. Para o autarca, esta feira, que já é um ex-libris do concelho, tem todas as condições para se afirmar cada vez mais no panorama nacional.
4: Esta edição é mais curta em termos de tempo, mas é mais intensa em termos de quantidade e de qualidade. Temos mais stands, temos mais de 200 stands de várias entidades e associações e empresas que aqui vêm expor. Temos mais de 60 pontos de restauração, temos uma dúzia de pontos de animação. Temos os mesmos concertos quase do que tínhamos ano passado. Temos 4 palcos onde ao longo destes 11 dias vão passar, esperemos nós, mais de 100 mil pessoas. Muitas dezenas de milhares de pessoas que vêm este espaço. E é um espaço que já é uma referência naquilo que é o verão e a tradição, não só da Covilhã, mas da região.
3: O autarca acrescenta que esta é uma feira que não envergonha a Covilhã, quando comparada com certames que são organizados noutros pontos do país. Elio Fazendeiro sublinha que a edição deste ano apresenta também algumas inovações com o intuito de melhorar a experiência a todos os visitantes.
4: Tem algumas inovações, desde logo a bilhética, desde logo a forma como nós aqui acedemos, mas também nos espaços de diversão, nomeadamente as tendas, nomeadamente os espaços de restauração e de diversão, como vos dizia, tudo feito para melhorar a experiência de quem nos visita, sejam os covilhanenses, sejam aqueles que vêm de fora. E não desenvergonha nada competir esta feira com aquelas maiores feiras que se fazem noutros pontos do país e do mundo. Esta é a nossa e é sem dúvida a melhor.
3: Presente na abertura da Feira de Santiago, edição 2026, esteve a vice-presidente da Entidade Regional de Turismo do Centro, aponta a Feira de Santiago como um dos exemplos de iniciativas que podem contribuir para que mais pessoas visitem o território e permaneçam mais dias na região. Anabela Freiras sublinha tratar-se de um certame que em toda a identidade da Covilhã está representada.
5: Efetivamente, ela tem, apesar de ter um cariz económico, mas ela é perfeitamente enraizada naquilo que são as tradições da Covilhã. Foi uma feira que começou pelos tecidos e pelo comércio dos tecidos. E associada à feira, estamos a falar de gastronomia, estamos a falar de queijos, estamos a falar de vinhos, estamos a falar de artesanato, estamos a falar de design, tudo o que é marca identitária deste território. E o turismo vive disso, vive de marcas identitárias. E aquilo que nós desejamos é que seja uma boa edição e que as pessoas que vêm visitar a feira aproveitem e fiquem mais dias na Covilhã e no território para usufruir daquilo que de bom este território tem, quanto mais não seja um território onde há tempo para ter tempo.
3: Um certame que abriu portas ontem com o espetáculo de Kim Barreiros, hoje é Diogo Pissarra, amanhã a Seraça João Gil, é precisamente este o cartaz de espetáculos para estes primeiros dias. De resto, amanhã João Gil e Sara Correia são dois espetáculos que estão previstos. No próximo dia 19 será Plutónio, a partir das 22h30, o Feira de Santiago decorre no Complexo Desportivo até ao próximo dia 26 de julho. A Caixa de Crédito Agrícola Mútuo da região de Fundão e Sabugal voltou a associar-se às corporações de bombeiros da região através da oferta de 14 mil garrafas de água destinadas aos bombeiros voluntários de Fundão, da Covilhã, de Belmonte, Sabugal, Soito, Almeida e Figueira de Castelo Rodrigo. A iniciativa é dinamizada pelo 10º ano consecutivo. Em comunicado, a Caixa de Crédito refere ser esta uma ação que pretende valorizar o trabalho incansável, diz, que os bombeiros desenvolvem diariamente na proteção das populações e do território, num período particularmente exigente devido às altas temperaturas e ao risco acrescido de incêndios. A oferta pretende contribuir para o bem-estar e a hidratação dos operacionais que, com grande dedicação, coragem e sentido de missão, permanecem na linha da frente ao serviço das comunidades. Com a iniciativa, a instituição bancária expressa o seu reconhecimento a todos os bombeiros da região, reafirmando o seu compromisso de proximidade com as instituições locais e também, obviamente, em termos daquilo que são as populações que serve neste território. Ainda em relação a bombeiros, dizer-lhe que a direção e o comandante em regime de suplência da Associação Humanitária dos Bombeiros Voluntários da Covilhã aprovaram um voto de louvor e agradecimento ao chefe Armando Proença Maria em reconhecimento pela sua participação na missão internacional de busca, salvamento e resgate realizada na Venezuela. Os bombeiros referem que a distinção destaca o elevado sentido de missão, profissionalismo e dedicação demonstrados pelo operacional que integrou o contingente português enviado pelo Governo de Portugal para apoiar as operações humanitárias naquele país. Dizem os bombeiros que a participação de Armando Maria nesta exigente missão constitui um motivo de profundo orgulho para a associação e para toda a comunidade covilhanense, o seu desempenho pautado pela competência, técnica, coragem, espírito de equipa e permanente disponibilidade para servir dignificou não só as instituições que representa, mas também os bombeiros portugueses e o nosso país, referem os bombeiros voluntários da Covilhã relativamente a este voto de louvor e também de agradecimento ao chefe Armando Maria nesta missão em que representou Portugal precisamente na Venezuela, que foi sacudida por vários sismos. São 8h11, estamos assim a fechar-se este informativo da Rádio Cova da Beira. Digo-lhe apenas que no âmbito dos espetáculos de música, dança e circo na zona antiga do Fundão, inserido na rubrica A Moagem Fora de Portas, esta sexta-feira, 21h30, na Praça do Município, há Moase, ciclo de jazz do Fundão, com Estela Alexandre Orquestra. É esta a aposta para este segundo dia desta iniciativa, que vai até ao próximo domingo. Por hora é tudo. Quanto a notícias, deixe ficar uma excelente manhã de sexta-feira na companhia da sua rádio.
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8: Olá, vivam. Muito bom dia. Bom dia a todos. Cá estamos, não é? Chegámos para mais uma edição do Bom Dia Cova da Beira. Um abraço a todos. Sejam bem-vindos. A última edição da semana, porque hoje é sexta-feira e já está a cheirar a fim de semana. É isso mesmo. Espero que seja um bom fim de semana para todos. Mas agora há que viver o momento. E o momento é este. É mais um dia de trabalho para muita gente. Para outros, um dia de férias. Estamos em pleno julho, mês de julho, mês 7, dia 17, ano 2026. O meu nome é José Miguel Moleca e mais uma vez fico com vocês até bem perto das 11 e espero ser outra vez uma boa companhia para todos. Beijinhos e abraços, sejam bem-vindos e fantástico dia é o que vos desejo. 8 e 14, há muita festa por aí, é mesmo, muita festa por aí, outra vez, verão, calor, muita animação, ontem abri portas a Feira de Santiago, mas há muitas festas por aí, o Nevoeiro, a Festa da Melancia, com vários artistas também, portanto, vamos ouvir aqui um pouco de tudo aquilo que vai acontecer, dizer, falar, tudo aquilo que vai acontecer este fim de semana, é verdade, na nossa região em particular, e sobretudo ouvir os músicos que vão estar na nossa região também nos próximos dias. Ora, pois, muito bem. E, olha, por exemplo, vamos começar, falei-vos aqui da festa da Melancia do Lodouro, no Conselho de Idanha Nova, e por que não começar já com a jovem Nana, ela que vai estar amanhã no Lodouro. A Nana, ela canta de facto muito bem, e ela vai dizer na cara de toda a gente, porque vale a pena ouvi-la.

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1: Ok, muito bem. Nena, amanhã vai estar no Ladoeiro, no Festival da Melancia, 20ª edição. Já lá vão 20 anos, pá, espetáculo. Já lá fui de outras vezes e vale a pena. Para já, a malta vai saborear a deliciosa melancia da nossa região, em particular do Ladoeiro, não é? São os grandes produtores da melancia. Depois há outros produtos, há outras iguarias que a gente pode provar e boa música. E boa música, é isso mesmo. Porque, por exemplo, a Nena, a jovem Nena, vai amanhã, vai passar por lá. Ladoeiro, com Cidinha Nova, 20 anos depois, este é o festival. Bom, esta é uma das sugestões fora de casa, uma das muitas que vai haver e que ao longo desta edição eu vou aqui divulgar naturalmente. Nana, diz-me na cara, do trabalho Um Brinde ao Agora, Mas e Agora, de 2026. 8:18, não se atrasem, bom dia a todos, boa viagem se vão na estrada. Por falar nisso, vamos lá ao balanço das últimas 24 horas, é já a seguir.
2: Muito bom dia, no que concerne à sinistralidade nas estradas do Distrito de Castelo Branco, nas últimas 24 horas, há a colisão rodoviária entre um veículo ligeiro e um veículo pesado de mercadorias que provocou 2 feridos, um grave e um ligeiro. O acidente ocorreu às 15 horas e 25 minutos na localidade de Isna. A estrada entre Proença Nova e Oleiros esteve cortada. No local estiveram 29 operacionais apoiados por 8 viaturas. Foi ainda acionado um meio aéreo que transportou uma das vítimas para o Hospital Amato Lusitano em Castelo Branco, da Unidade Local de Saúde de Castelo Branco. As vítimas, de acordo com o Comando Subregional de Emergência e Proteção Civil da Beira Baixa, são 2 militares da Guarda Nacional Republicana de 26 e 49 anos. O mais novo foi o que foi transportado para o Hospital Amato Lusitano. Há também o registro na Covilhã de uma colisão entre 2 veículos ligeiros. O alerta foi dado às 22 horas e 31 minutos. Deste acidente resultaram danos materiais. Na área de jurisdição da Guarda Nacional Republicana Distrital estão reportados nas últimas 24 horas 8 acidentes com 3 feridos graves. Em termos desta força de segurança, mas a nível nacional, nas últimas 24 horas, 207 acidentes com 2 vítimas mortais, 10 feridos graves e 66 feridos ligeiros. Deixo-lhe também essa previsão da Autoridade de Supervisão de Seguros e Pensões. Cerca de 121 mil condutores em Portugal circulam sem seguro. Este número evidencia a crescente dimensão do problema, que tem riscos para a proteção de vítimas de acidentes rodoviários. A estimativa feita pela autoridade é realizada com base na análise aos dados de fiscalização da PSP entre 2023 e os primeiros meses deste ano. Aquela autoridade diz que os números revelam uma tendência consistente de aumento da proporção de veículos detectados sem seguro, mas há mais. Aquela autoridade fez uma análise paralela com base nos dados de 2024 e 2025 do Fundo de Garantia Automóvel, permitiu fazer uma caracterização dos condutores sem seguro obrigatório que se viram envolvidos em acidentes. São, sobretudo, homens jovens, entre os 20 e os 40 anos, de nacionalidade portuguesa, e são também os condutores masculinos que se envolvem em mais acidentes, que acontecem sobretudo nas áreas metropolitanas de Lisboa e do Porto, em zonas suburbanas com muita mobilidade. Segundo a autoridade, o estudo mostra que a circulação sem seguro continua a ter um impacto relevante na segurança rodoviária, na proteção das vítimas e no sistema que assegura a sua indemnização, e recorda que as coimas por circulação sem seguro podem ir de 500 a 2.500 euros e, no caso dos automóveis e motociclos, entre 250 a 1.250 euros, caso seja outro veículo a motor. Senhor automobilista, muita precaução na sua condução, nada de excesso, já sabe, se conduzir não deve beber e, obviamente, é preciso respeitar todas as regras de trânsito e o seguro é obrigatório. Tenha uma boa viagem, bom dia, boa sexta-feira, um grande fim de semana para si.
1: É isso mesmo, respeitar para ser respeitado na estrada, ultrapassar em segurança, com som mais defensiva, ligar as luzes, é importante, é uma boa recomendação, veio ser visto. Obrigatório, já sabe, usar o cinto e o pisca-pisca, é obrigatório, faça isso e quero que você fique atento àquilo que faz e atento também àquilo que os outros fazem e que pode não ser bem feito, não é? Na estrada. Tudo acontece na estrada. Ainda ontem, tivemos a oportunidade de ouvir aqui nos dias às 8, ontem mais um acidente, portanto ali no IC8. É complicado, é sempre complicado. A malta facilita, às vezes, não é? Por muita experiência que se tenha, todo o cuidado é pouco na estrada, porque o acidente não acontece só aos outros. Continua a dar prioridade à sua vida, certo? Está aí o fim de semana ainda por cima, o verão, as suas férias, pá, e portanto convém estar com a família e com os amigos, não é? Conviver, viver bem e sem problemas, não criar problemas aos outros, porque os outros também não podem criar problemas assim, não é? Viaje sem stress, sem pressa e chegue bem ao seu destino na nossa companhia. Bem-ajam a todos e bem-ajam também por nos terem ouvido. Bom dia, Cova da Beira, boa viagem, bom fim de semana.
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1: Ora, pois muito bem, voltamos à música, depois de termos ouvido aqui a Nena, ela que vai estar amanhã, 10h30 da noite, no Ladoeiro, no concelho de Idanha Nova, é o festival, 20º Festival da Melancia, arranca hoje e até domingo, dia 19. E a organização diz que entre as 14 e as 19, por causa do intenso calor, as atividades vão ser reduzidas. Fica aqui uma boa informação também. 14, 18 horas, entre hoje e domingo, tudo isto no Ladoeiro. Nena vai passar por lá no dia de amanhã. Agora vamos ouvir os madeirenses Napa. Um dia destes era bom ouvi-los aqui ao vivo na região. Por que não? Por que não? Napa cantam Florbela Espanca, Amor que Morre.

Fantástico tema, bela versão esta, grande tema, grande tema. O poema é de Florbela Espanca, Amor que Morre, os madeirenses Napa. Cantaram muito bem. 8:27. Olha, em termos de futebol, afinal o João Pinheiro não vai dirigir nem amanhã o jogo de 4 lugar, nem domingo a final do Campeonato do Mundo. É verdade, não vai, não vai. Mas fez, opa, fez um bom Mundial, alguma polémica pelo meio, todos os árbitros têm polémica, não é todos, mas acho que se portou bem, parabéns para o João Pinheiro, dignificou a nossa arbitragem, penso eu, a nível mundial. A FIFA anunciou que Slavko Vincic é o árbitro eleito, é isso, Slavko, para apitar a final no domingo entre a Espanha e a Argentina, domingo às 8 da noite. E Jesus Venezuela vai dirigir amanhã o jogo de atribuição, pode sair o quarto lugar às 10 da noite entre França e Inglaterra. E portanto, o sonho chega ao fim. Todos nós acreditamos que o João Pinheiro fosse apitar amanhã ou domingo. Estava eu a dizer que o sonho chegou ao fim. João Pinheiro não vai ser o árbitro da final do Campeonato do Mundo. Argentina e Espanha é no domingo. Ora bem. A FIFA anunciou, em forma de comunicado emitido através das plataformas oficiais, na madrugada de quinta para sexta-feira, que Slavko Vincic é o homem eleito para apitar a tão aguardada final do Campeonato do Mundo, que irá colocar frente a frente as sessões de

0: O hábito assistente de reserva. Está bem, está bem. Aos 46 anos de idade, o juiz natural de Maribor atinge então o ponto mais alto da sua carreira. Vai dirigir o quarto jogo deste Mundial 2026. Esteve no Brasil-Marrocos 1-1, no Jordânia-Argélia 1-2 na fase de grupos, assim como no México-Equador 2-0 nos 16avos de final. Ora bem, este é de resto o nome de má memória para Lionel Messi e companhia, visto que o único jogo que apitou da Argentina em toda a carreira foi na jornada inaugural da fase de grupos do Campeonato do Mundo há 4 anos, disputado no Qatar, culminou com uma surpreendente derrota por 2-1 frente à África do Sul. Já do lado da Espanha, o registro é bem mais positivo, ok, está bem, e portanto, essas coisas valem o que valem. O registro é bem mais positivo, aliás, nossos irmãos nunca perderam quando se cruzaram com o Svaco, Vincic, tendo somado 3 vitórias, 2 sobre a Itália, 2-1 e 1-0, e uma sobre a França, 2-0, 2 empates, 2 bolas com a Colômbia e a 0-0 com a Suécia. Pronto, França e Inglaterra também já têm árbitro, o organismo que rege o futebol internacional vai ser Jesus Venezuela, responsável então para dirigir a partida da televisão do terceiro e quarto lugar, França e Inglaterra, amanhã às 10 da noite na Flórida, em Miami. Pois bem. Hoje a equipa é toda venezuelana, é isso mesmo, em termos de assistentes, e o marroquino, Javed, vai ser o quarto árbitro. Portanto, essa vai ser a segunda vez da carreira que Jesus Venezuela irá cruzar-se com a França, depois do Mundial 2022 ter apitado o triunfo sobre a Polónia por 3-1. Curiosamente, foi nessa mesma competição que também apitou o único jogo do currículo envolvendo a Inglaterra, mais concretamente o nulo com os Estados Unidos da América. Pronto, sobre João Pinheiro. Chega ao fim o sonho, mas acho que esteve bem. A FIFA coloca desta maneira um ponto final no trajeto de João Pinheiro, que ainda mantinha vivas esperanças de estar presente na final do Campeonato do Mundo, depois de ter sido chamado por apitar 3 partidas, a última das quais repleta de polémica nos quartos de final, ainda a vitória da Argentina sobre a Suíça por 3-1. Antes disso, o árbitro português tinha estado também presente na categórica vitória alcançada pela mesma Suíça sobre a Bósnia-Herzegovina por 4-1. Ainda na fase de grupos, assim como no triunfo do Canadá sobre a África do Sul por 1-0, neste caso a contar para os 16avos final. Chega ao fim, agora descanso e depois vai continuar a apitar no nosso país. 8:32, é assim, Campeonato do Mundo chega ao fim este fim de semana. 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
0: Já voltamos à música, para já vou falar-vos do estado do tempo. Pois é, claro, está mesmo na hora. Nesta manhã bonita, mais uma de verão, muito sol, céu azul, pouco vento, estamos com 18 graus de temperatura no fundão a esta hora, e os técnicos de meteorologia prevêm para hoje, sexta-feira, 17 de julho, nebulosidade matinal no litoral oeste, com possibilidade de ocorrência de precipitação fraca, neblina ou nevoeiro matinal, vento mais intenso junto à faixa costeira durante a tarde. O vento pode chegar aos 30 km/h, por vezes forte até 40 km/h, junto à faixa costeira ocidental, a sul do Cabo Raso, a partir da tarde. Formação de neblina ou nevoeiro matinal em alguns locais, em especial no litoral norte e centro, e pequena descida da temperatura mínima no interior. Por cá, nós, hoje, temperaturas máximas previstas, vamos ter 30 graus no Fundão, 32 Covilhã, Penamacor, 33 Castelo Branco e Nhanhova, 31 Belmonte, 26 na Guarda. Na Serra da Estrela, máximas de 18 na Torre, 21 Penha Saúde e 22 nas Penhas Douradas. E, portanto, anda assim o nosso querido verão. Bom dia.
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0: Ora bem, daqui a pouco vou deixar-vos aqui o pensamento do dia, dizer e trazer-vos também a primeira edição da revista de imprensa, e depois vou continuar com a música e também deixar aqui sugestões para fora de casa. Já aqui falei neste Campeonato do Mundo de Futebol, que finaliza este domingo, com esse Espanha-Argentina. Amanhã pode ser 4 horas, França-Inglaterra, amanhã às 10 da noite e no domingo às 8 da noite. É isso mesmo. Também já agora fica a saber que Penamacor vai integrar o percurso de da Portugal 281, Ultramarathon 2026,

0: O Conselho de Mesma Cor será um dos pontos de passagem desta iniciativa. Eu vou falar um bocadinho sobre isso mais em pormenor. Quanto à música, ainda porque estou a falar de Mesma Cor, atuação naquela vila, no próximo domingo, Jardim da República, 5 da tarde, o duo musical Diogo, acordeonista, e Marco Marques. Muito bem. O resto é alegria, animação e boa disposição. Haja música e para dançar e tudo. Temos então o duo musical, o Diogo e o Marco Marques. Diogo, acordeonista, e o Marco Marques. Este domingo, 19 de julho, Jardim da República, Mesma Cor, às 5 da tarde. Ainda nesta edição, vou falar sobre o Dia Mundial do Emoji, é hoje, e Dia Mundial da Justiça Internacional. Também se celebra hoje, dia 17 de julho. Bom dia a todos, mais uma vez, boa sexta-feira, bom fim de semana. Eu sou o José Miguel Moleca. Estamos a 24 minutos e meio das 9, saímos para os comerciais.
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0: Muito bem, ouvimos assim Tiago Nacarato com o Fran, grande tema este, tema refrescante para estas manhãs de verão. Ouvimos o tema Areia Fina. Voltamos assim dos comerciais, estamos na primeira hora do Bom Dia Cova da Bada, daqui a pouco a revista de imprensa e o pensamento do dia. Estamos a 17 minutos e meio das 9, segue a música, não sei antes que vos recorde que estamos na semana 29 do ano, na fase da lua nova, signo caranguejo. Este é o 198º dia, faltam 167 dias para o final do 2026. 31 dias tem este mês de julho, o mês 7. Neste mês os dias diminuem em Lisboa 39 minutos e no Porto 40 minutos. Hoje, dia 17, o dedicado a São Aleixo, missionário. A morte em 2018 de João Semedo, político. Dia Mundial da Justiça Internacional. E hoje é feriado municipal em Penacova. É isso mesmo, dia 17. E vamos voltar à música agora com os cantores, os artistas que vão estar na nossa região. Já que ouvimos a Nena, que vai estar amanhã, 10h30 da noite, no Ladoeiro, no Conselho de Ilha Nova, na festa, o Festival da Melancia, que começa hoje, prolonga-se até domingo, amanhã, com a Nena, a partir das 10h30 da noite. Hoje, Feira de Santiago, mais um dia. No palco principal da feira, Santiago na Covilhã, com o Pés Pedido Municipal, vai passar por lá hoje Diogo Pissarra. É mais um regresso à cidade, tal como aconteceu ontem com o Quim Barreiros. Muita gente a ver o Quim ontem e hoje com certeza vai estar também muita gente a ver, a ouvir e a dançar com Diogo Pissarra.
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0: Diogo Pissarra, esta noite no palco principal da Feira Santiago na Covilhã, a partir das 10h30 da noite, 5€ para entrar na feira, ok? Ontem foram 4, hoje 5€. Amanhã 6€, amanhã sábado, para ver João Gil, o covilhanense, e Sara Correia. E no domingo, para ver Plutónio, 5€, dia 19. São os músicos que vão passar pelo palco principal na cidade da Covilhã, na Feira Santiago, que abriu ontem portas, e uma feira que vai decorrer até o dia 26 deste mês de julho. Aproveite, bons espetáculos e boa música, boa animação, boa gastronomia e muito convívio, acima de tudo isso. Quase todos os caminhos vão dar à Feira de Santiago na Covilhã, quase, até porque há muitas iniciativas, já aqui falando algumas em Penamacor, há mais também, Penamacor, no Lodoeiro, o Festival da Melancia, aqui no Fundão, espetáculos de música, dança e circo até domingo, também tudo começou no dia de ontem, vou falar também sobre esse tema. Já que estamos na Maré de Santiago, para além do Diogo Pissarra, hoje às 10h30 da noite, 5€ para entrar na feira, há também outros músicos que vão atuar em vários palcos naquele recinto, ok? No palco secundário, ali na zona dos bares, é uma zona só de bares, está diferente a feira este ano, temos o palco secundário hoje com Sequela, hoje dia 17 com Sequela, é das 9h30 às 10h30 da noite, palco secundário, amanhã com Mosca na Sopa, epá, se vir uma mosca na sopa, não coma. Ok. E no domingo, Blue Velvet Banda. Sim, é que é. Blue Velvet Banda. Portanto, são os músicos que também vão passar pela Feira de Santiago na Covilhã, no palco secundário. Sequela hoje, amanhã, Mosca na Sopa, domingo, Blue Velvet Banda. Sempre das 9h30 às 10h30 da noite. No palco restauração, também hoje, amanhã e domingo, hoje vamos ter Plus In, hoje é das 19h30 às 21h30, duas horinhas de música, música boa também. Plus In, amanhã Canta Tu Comigo, dia 18, e dia 19 de domingo, covilhanense Maria Branco com o João Semedo. Portanto, Maria Branco, a jovem canta muito bem, Maria Branco e João Semedo, dia 19 de domingo, 19h30, 21h30, no palco Restauração. Há mais um palco, é o palco Tradições, junto à Restauração também, ali junto às Farturinhas, exatamente. Palco Tradições, 19h30 e 19h21, hoje com o rancho folclórico Os Camponeses do Ferro, amanhã com o rancho folclórico Estrela da Beira de Verdelhos e no domingo a Grande Roda, a Associação Desportiva Cultural e de Lazer de Teixoso, no Conselho da Covilhã. Palco de Tradições, hoje, amanhã e depois. Epá, que maravilha, há muito para ver. Saia de casa, o tempo vai estar bom, divirta-se e conviva e ouça boa música. Música para todos os gostos, obviamente.
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2: Muito bom dia, começamos pelo Correio da Manhã. Filha mata mãe e enterra corpo no terraço, é o principal destaque deste jornal. Depois, Ministro da Educação não garante notas hoje, é o caos nos exames, diz o Correio da Manhã, que dá conta, a lei permitiu à PJ esconder contratos com empreiteiro de Luís Neves. Uma referência também para o futebol no Sporting, Zalazar quer ganhar todos os títulos. Há ainda uma referência para a sondagem, AD e Chega correm atrás dos socialistas. Passamos para o Jornal de Notícias. Maioria da contrafação interceptada nas alfândegas Chega de compras online. Roupa e calçado são os artigos mais retidos a par dos medicamentos. Depois, exames cercam governo na escola e no Parlamento. Polémica, atrelada, apreendido pela Polícia Judiciária, estava a empresa de amigo de Luís Neves. Uma referência também para encerramento deixa em risco 1.500 atletas no Boa Vista. Passamos para o Jornal Público, que tem como destaque mais de 160 mil alunos à espera de notas que podem, afinal, não chegar. Há essa sondagem da Universidade Católica, o público dá conta, PS dispara e alcança AD, mas maioria não vê melhor alternativa para governar. Lê-se fundos europeus, governo muda lei para salvar obras por acabar no PRR e guerra na Ucrânia. Zelensky afasta ministro que mudou a maré da guerra. Em relação ao Diário de Notícias, a referência para a Guerra Civil de Espanha, uma ferida aberta há 90 anos que teima em não cicatrizar, depois Tribunal da União Europeia abre a porta à apreensão de e-mails profissionais sem mandado judicial. Estado da Nação, o debate ontem na Assembleia da República, Montenegro decidiu que a melhor defesa era o ataque, mas foi desafiado a apresentar moção de confiança. Exames no meio de incerteza e polémicas, notas dos exames nacionais são hoje esperadas e internet portugueses gastaram 1.000 milhões em compras à China. Em relação aos dois jornais desportivos que chegam à nossa mesa de trabalho, na bola português do Lessa, a hipótese para o eixo da defesa no Benfica, Tiago Gabriel na lista encarnada, lê-se no Sporting, Maxi renova-se, Leão resiste ao assédio e Zalazar apresentado, vou dar tudo pelo Sporting. No Porto, Cardoso Varela pediu desculpas a Vilas Boas. No Benfica, Palhinha, Aston Villa também já falou com o Bayern. Em relação ao Record, é empréstimo do avançado colombiano em cima da mesa para o Benfica, Águia ataca Duran. Mário Branco em viagem para negociar com o Al Nassr. Depois, Zalazar encantado no Sporting e uma referência também para concorrência por Wang, não assusta Futebol Clube do Porto.
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0: 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Estamos a 5 minutos e meio das 9.

Nada. Nem mais há 40 anos. Pois bem, pois bem. Vamos lá ao pensamento do dia. Que hoje é engraçado, hoje é engraçado. Veja lá se concorda. Pensamento do dia. Cerveja nunca faz penalti. Só faz falta. Concorda? Beba com moderação sempre. E se conduzir, não beba. Pois é claro. Cerveja nunca faz penalti. Só faz falta. É este o pensamento do dia do Bom Dia Covo de Maranhão hoje, véspera de fim de semana. Acho que ficámos bem, ficámos bem. À hora certa há de novo notícias em âmbito local e regional para ouvir, deixe ficar. Nós musicalmente vamos terminar esta primeira parte do Bom Dia Covo de Maranhão, sexta-feira, 17 de julho, com The Lucky Duckies. Eles já passaram pela nossa região várias vezes, estiveram na Covilhã, já estiveram aqui no Fundão, na Festa da Cereja em Alcongosta, já também passaram pelo Festival da Melancia no Ladoeiro e, portanto, é um grupo que de vez em quando passa por cá e canta muito bem. O grupo do Marco. The Lucky Duckies, e pouco deixamos aqui o pensamento do dia, ligado a essa bebida, porque não, fechar assim, viva a cerveja. Beijinhos e abraços, bom dia, bom sexta-feira, bom fim de semana e até já. O meu nome é José Miguel Moleque.

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1: 9 horas.
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1: Notícias para escutar nesta jornada informativa de sexta-feira. Recordo esse corte de trânsito na Rua da Quintã até às 9:30 da manhã, aqui na cidade do Fundão, em Penamacor. Vai estar reunida a Câmara Municipal. Também hoje começa o Festival da Melancia em Ladoeiro, concelho de Idanha Nova. Mais um dia da Feira de São Tiago na Covilhã, que ontem abriu a portas. Hoje Diogo Pissarra vai estar no palco deste certame. São apenas alguns dos temas a que lhe vamos dar conta. Também esse acidente ontem em Isna, no concelho de Oleiros, que provocou dois feridos, um grave e um ligeiro, dois militares da GNR.
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3: Mais uma vez, muito bom dia. Nos 8 acidentes reportados pela Guarda Nacional Republicana relativo às últimas 24 horas nas estradas do Distrito de Castelo Branco, um desses acidentes provocou dois feridos, um grave e um ligeiro. Foi na zona de Isna, no concelho de Oleiros. Dois militares da Guarda Nacional Republicana ficaram feridos, um em estado grave e outro ferido ligeiro. Os dois militares, de 26 e 46 anos, ficaram feridos na sequência de uma colisão entre um veículo ligeiro e um veículo pesado de mercadorias. Foi necessário acionar o helicóptero do INAM, que levou a vítima em estado grave para o Hospital Mato Lusitano em Castelo Branco, no âmbito da Unidade Local de Saúde de Castelo Branco. Outra vítima foi de 49 anos, foi posteriormente também transportada para aquela unidade de saúde. Dizer-lhe que no local estiveram 29 operacionais apoiados por 8 viaturas e o helicóptero do INAM. Também ontem um Canadair envolvido no combate ao incêndio em Proença Nova, que registou-se no terreno, teve precisamente no combate mais de 250 bombeiros, para além de meios aéreos. Um Canadair envolvido no combate a este incêndio amarou no rio Tejo, na zona de Vila Velha de Roda. Muito trabalho para os bombeiros neste incêndio em Proença Nova. Também lhe dou nota de que o trânsito está cortado até às 9h30 na Rua da Quintã, aqui na cidade do Fundão, devido a trabalhos que ali decorrem de edifícios habitacionais no âmbito do PRR. Fica esta informação útil para os automobilistas. Também a Câmara de Penamacor vai estar hoje reunida no dia em que o Ladoeiro recebe a 20ª edição do Festival da Melancia. A partir de hoje até domingo, um programa dedicado à promoção daquele que é um dos produtos agrícolas mais emblemáticos da freguesia. O evento de entrada livre reúne música, gastronomia, tradição e animação para todas as idades. Entre os principais destaques do Festival da Melancia estão os concertos de União Portuguesa e Nana, aos quais se juntam atuações de artistas e grupos locais, animação de rua e atuações de DJs. A partir de hoje até ao próximo domingo. Abriu ontem portas a Feira de São Tiago, na cidade da Covilhã. O Presidente da Câmara Municipal espera que passem pelos 11 dias do certame mais de 100 mil pessoas. Em termos de espetáculos, ontem a abertura ficou a cargo de Kim Barreiros, hoje Diogo Pissarra, amanhã duas presenças, João Gil e Sara Correia, e no domingo Plutónio. Depois, os vizinhos Bárbara Bandeira, Pedro Brunhosa, Inês Vasconcelos e Rita Guerra vão fechar no dia 26 o cartaz de espetáculos desta Feira de São Tiago, na cidade da Covilhã. Entre outros temas também da atualidade informativa regional, dou-lhe essa nota de que, na política, Manuel Monteiro, o novo presidente da Comissão Política do Partido Socialista de Idanha Nova, o ato eleitoral decorreu no passado dia 19 de junho e o atual líder da Conselhia encabeçou a única lista a que se apresentou a sufrágio neste ato eleitoral. O novo líder da Conselhia afirma que a atuação da equipa vai ficar marcada por uma forte proximidade às populações e aos militantes, assim como pela consolidação do projeto socialista em Idanha a Nova. Manuel Monteiro acrescenta que responder com eficácia às necessidades e aspirações das populações e dos idenienses vai ser o principal objetivo traçado pela nova direção da Conselhia do Partido Socialista de Idenha Nova. Também lhe dou nota de que o Grupamento de Escolas do Teixoso é finalista do Prémio SONAI Educação 2026, está entre os 20 finalistas deste prémio, tendo sido selecionado o agrupamento entre mais de 1000 candidaturas recebidas naquela que é a edição mais participada de sempre desta iniciativa. O prémio tem como objetivo apoiar a inovação e a inclusão na educação em Portugal, distribuindo 150 mil euros pelos vencedores. Além do prémio monetário, cada projeto vencedor passa a integrar o ecossistema SONAI, beneficiando de acompanhamento especializado, mentoria e apoio na monitorização do impacto das iniciativas. Entre os finalistas estão projetos apresentados por escolas, entidades educativas e organizações de todo o país. Foi precisamente esta conquista do Agrupamento de Escolas do Teixoso que é finalista deste prémio. Os resultados e os vencedores vão ser conhecidos no próximo dia 10 de setembro. A Caixa de Crédito Agrícola Mútuo da região do Fundão e Sabugal decidiu mais uma vez associar-se às corporações de bombeiros da região através da oferta de 14 mil garrafas de água destinadas aos bombeiros voluntários do Fundão, Covilhã, Belmonte, Sabugal, Soito, Almeida e Figueira de Castelo Rodrigo. A iniciativa está a ser dinamizada pelo 10º ano consecutivo. A Caixa de Crédito Agrícola refere que esta ação pretende valorizar o trabalho que classifica de incansável que os bombeiros desenvolvem diariamente na proteção das populações e do território. Num período particularmente exigente devido às altas temperaturas e ao risco acrescido de incêndios, a oferta pretende contribuir para o bem-estar e hidratação dos operacionais que, com grande dedicação, coragem e sentido de missão, permanecem na linha da frente ao serviço das comunidades. 9 horas 10 minutos, as notícias ficam por aqui. Obviamente que fique com a RCB nesta manhã de sexta-feira. Tenha uma excelente audição.
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0: Fantástico, né? Bem bonito. O Covilhanense é Covilhanense, chama-se João Gil, é estrovante, e vai estar amanhã no palco principal da Feira de Santiago, no Comércio Esportivo Municipal da cidade, da sua cidade, da cidade de Covilhanense. João Gil, 10 da noite amanhã, para pagar 6 euros amanhã. Hoje 5 euros para ver Diogo Pissarro, amanhã 6 euros para ver dois espetáculos, uma hora cada um. Com João Gil às 10 da noite e depois com a Sara Correia às 11 da noite. Tudo isto no palco principal. Já aqui na hora anterior falei também, há outros palcos, há outros músicos, já aqui falei sobre isso, apenas que vamos recordando em termos musicais do palco principal quem vai passar por lá. Portanto, hoje Diogo Pissarro, amanhã, hoje 10 e meia da noite, amanhã 10 da noite, o João Gil, ouvimos aqui o tema, este tema bem bonito, o dia mais bonito também para ele, está relacionado com o 25 de Abril de 74, e também a Sara Correia vai passar pelo palco principal da feira amanhã a partir das 11 da manhã. No domingo será a vez do Plutónio, aí também vamos ouvi-lo aqui, naturalmente. Já ouvimos aqui a Nena, que vai estar amanhã no 20º Festival da Melancia no Ladoeiro. Já falei aqui, espetáculo musical também em Paramacor, vou falar-vos disso, é uma iniciativa promovida pela Junta de Freguesia de Paramacor, falar também de uma iniciativa desportiva, que vai passar por aquele concelho e não só, ao longo desta sexta-feira, e vai, começou em Belmonte e finaliza em Proença Nova, 281 km, é verdade, grande iniciativa, só mesmo para quem pode e para quem tem resistência a correr, é isso mesmo. Portanto, fique para ouvir tudo isto e muito mais nesta edição de última da semana do Bom Dia Cova da Beira. O meu nome é José Miguel Moleca, mais uma vez vos agradeço terem vindo. Boa sexta-feira, tudo bom para si, boa viagem se vão na estrada, o máximo cuidado é o que lhe peço, nem mais, nem mais. E agora, vou falar-vos do tempo, pois é claro, previsões do tempo, não só para o dia de hoje, mas também para os próximos dois dias. Então é assim, para hoje, sexta-feira, 17 de julho, temos nubosidade matinal no litoral oeste, com possibilidade de ocorrência de precipitação fraca, neblina ou neva matinal, vento mais intenso junto à faixa costeira durante a tarde. O vento pode chegar aos 30 km/h, sobrando por vezes forte até 40 km/h, junto à faixa costeira ocidental a sul do Cabo Raso, e a formação de neblina ou neva matinal em alguns locais, em especial do litoral norte e centro. Pequena descida de temperatura mínima no interior. Isto é para hoje. Quanto às temperaturas máximas previstas para esta sexta-feira, são as seguintes: Fundão 30 graus, Covilhã, Penamacor 32, Castelo Branco e Idenha Nova 33, Belmonte 31, Guarda 26. Na Serra da Estrela, máximas de 18 graus na Torre, 21 Penha Saúde e 22 também nas Penhas Douradas. Para o fim de semana, amanhã sábado, temos céu programado limpo, temos neblina ou neva matinal, vento mais intenso junto à faixa costeira durante a tarde, vento fraco para já moderado, 30 km/h, pode chegar aos 40. Formação então de neblina ou neva matinal em alguns locais, pequena subida da temperatura na região norte, em especial no interior. Portanto, pode haver algum chuvisco também no litoral do centro amanhã. Está bem. Temperaturas máximas previstas para amanhã para a região: Fundão 32 graus, Fundão, e depois 33 para Covilhã, Castelo Branco, Penamacor, Belmonte e Linha Nova. 29 na Guarda, amanhã na Serra da Estrela, máximas de 19 na Torre, 23 Penhas da Saúde e Penhas Douradas. Para domingo, 19 de julho, céu pouco nublado ou limpo, apresentando períodos de mais nubosidade até ao meio da manhã, em especial litoral norte e centro. Temos ocorrência, possibilidade de ocorrência de chuva fraca, litoral centro até ao meio da manhã. Depois, durante a tarde, aumento de temporada de nubosidade, boa, aguaceiros fracos também, vento fraco a mudar até 30 km/h, pode chegar aos 40 km/h junto à faixa costeira ocidental a sul do Cabo Raso, formação de neblina ou neva matinal em alguns locais. Isto é para domingo. Quanto às máximas temperaturas para a nossa região no domingo, 19, Fundão 32, Covilhã, aqui sobem, Covilhã, Castelo Branco 34, Penamacor, Belmonte e Linha Nova 33, Guarda 29. No domingo, na Serra da Estrela, máximas de 20 na Torre, 23 Penhas da Saúde e 24 nas Penhas Douradas. As previsões do tempo e as expectativas de temperaturas máximas previstas para hoje e para os próximos dois dias. E anda assim o verão.
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0: Nove e 19, já voltamos.
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0: Muito bem, a fadista Sara Correia, ela tem um vozeirão, canta muito bem, dá um bom espetáculo. A Sara Correia vai estar amanhã na Covilhã, 11 da noite, no palco principal da Feira de Santiago, ok? Amanhã você tem a oportunidade de ouvir dois artistas no mesmo palco, numa hora cada um. O covilhanense João Gil, às 22 horas, Sara Correia, às 23. Amanhã, para entrar na feira amanhã, 6 euros. Hoje, 5, para ver também o Diogo Pissarra, obviamente, não é? Portanto, ouvimos Sara Correia com Zé Maria, do seu trabalho, Sara Correia. Daqui a pouco vamos ouvir Plutónio. O Plutónio vai estar também na Covilhã, outro estilo musical, na Covilhã de domingo, na Feira de Santiago, a partir das 10h30 da noite. 9h25, bom dia a todos. Semana 29 do ano, estamos na fase da Lua Nova, signo caranguejo. Estamos a 167 dias do final de 2026, é verdade. Este mês tem 31 dias, mês de julho, mês por licença de férias, para muita e boa gente. Neste mês os dias diminuem em Lisboa 39 minutos e no Porto 40 minutos. Bom dia, boa viagem, boas férias, bom trabalho, tudo bom para si. Hoje é dia 17, dedicado a São Aleixo, missionário, a morte em 2018 de João Semedo, político, Dia Mundial da Justiça Internacional, e hoje é feriado municipal em Penacova. Amanhã, sábado, dedicado a São Bartolomeu dos Mártires, também a morte em 1697 do padre António Vieira, filósofo. Amanhã, Dia Internacional de Nelson Mandela, é muito bem, e amanhã é feriado municipal no Nordeste. Nordeste, Açores. No domingo 19, dedicado a São Símaco, Papa, a morte em 1886 de Cesário Verde, poeta, a morte em 2022 de Maria Lourdes Modesto, gastónoma. Ah, pois bem, da Paprika. Lembram-se dela? Foi já há 4 anos, isto passa muito depressa. Tudo isto para o dia 19 deste mês de julho. Daqui a pouco mais sugestões também para fora de casa e também a sua edição da Revista de Imprensa. Para já, dentro de 6 segundos, vamos para o trânsito.
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0: Recuperamos a informação das últimas 24 horas.
2: Muito bom dia no que concerne à sinistralidade nas estradas do Distrito de Castelo Branco. Nas últimas 24 horas, há a colisão rodoviária entre um veículo ligeiro e um veículo pesado de mercadorias que provocou 2 feridos, um grave e um ligeiro. O acidente ocorreu às 15 horas e 25 minutos na localidade de Isna. A estrada entre Proença Nova e Oleiros esteve cortada. No local estiveram 29 operacionais apoiados por 8 viaturas. Foi ainda acionado um meio aéreo que transportou uma das vítimas para o Hospital Amato Lusitano em Castelo Branco, da Unidade Local de Saúde de Castelo Branco. As vítimas, de acordo com o Comando Subregional de Emergência e Proteção Civil da Beira Baixa, são 2 militares da Guarda Nacional Republicana de 26 e 49 anos. O mais novo foi o que foi transportado para o Hospital Amato Lusitano. Há também o registro na Covilhã de uma colisão entre 2 veículos ligeiros. O alerta foi dado às 22 horas e 31 minutos. Deste acidente resultaram danos materiais. Na área de jurisdição da Guarda Nacional Republicana Distrital estão reportados nas últimas 24 horas 8 acidentes com 3 feridos graves. Em termos desta força de segurança, mas a nível nacional, nas últimas 24 horas, 207 acidentes com 2 vítimas mortais, 10 feridos graves e 66 feridos ligeiros. Deixo-lhe também essa previsão da Autoridade de Supervisão de Seguros e Pensões. Cerca de 121 mil condutores em Portugal circulam sem seguro. Este número evidencia a crescente dimensão do problema, que tem riscos para a proteção de vítimas de acidentes rodoviários. A estimativa feita pela autoridade é realizada com base na análise aos dados de fiscalização da PSP entre 2023 e os primeiros meses deste ano. Aquela autoridade diz que os números revelam uma tendência consistente de aumento da proporção de

0: 20 e os 40 anos de nacionalidade portuguesa e são também os condutores masculinos que se envolvem em mais acidentes que acontecem sobretudo nas áreas metropolitanas de Lisboa e do Porto, em zonas suburbanas com muita mobilidade. Segundo a autoridade, o estudo mostra que a circulação sem seguro continua a ter um impacto relevante na segurança rodoviária, na proteção das vítimas e no sistema que assegura a sua indemnização e recorda que as coimas por circulação sem seguro podem ir de 500 a 2.500 euros e, no caso dos automóveis e motociclos, entre 250 a 1.250 euros, caso seja outro veículo a motor. Senhor automobilista, muita, muita precaução na sua condução, nada de excesso, já sabe, se conduzir não deve beber e, obviamente, é preciso respeitar todas as regras de trânsito e o seguro é obrigatório. Tenha uma boa viagem, bom dia, boa sexta-feira, um grande fim de semana para si.
1: E o seguro morreu de velho, não é? Como diz o povo, é isso mesmo. Bom dia, boa viagem, bom fim de semana. Não estraga o seu dia nenhum dos outros, está bem? Não facilite na estrada, por muita experiência que tenha. Não beba álcool, conduz, não fala o telemóvel, condução prudente e ultrapasse em segurança, certo? Vamos nessa. Atenção às velocidades. Não stresse. Bom dia, boa viagem e liga o pisca, porque é obrigatório. É obrigatório, é como assim de segurança. Tudo bom para si e mais uma vez muito obrigado por nos ter ouvido. Já sabem que nós só queremos o vosso bem também a conduzir.
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1: Bom dia, Cova da Beira, 9h32.
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1: Não tarda nada, vamos dar também os parabéns a quem faz anos hoje. Para já, antes de voltarmos à música, para ouvir Plutónio, que vai estar no domingo na Covilhã, na Feira de Santiago, às 10h30 da noite, falar do dia de Santa Marcelina. Sabia? Sabia disto? Hoje o dia dedicado também a Santa Marcelina. Celebra-se anualmente a 17 de julho. Nesta data, a Igreja Católica recorda a vida de uma mulher cristã conhecida pela sua profunda fé, dedicação à vida espiritual e importante influência na formação de dois grandes santos, Santo Ambrósio e São Sátiro, seus irmãos. Embora seja menos conhecida do que as outras figuras da história cristã, Santa Marcelina deixou um legado de oração, serviço e testemunho de vida que continua a inspirar religiosos e leigos. Afinal, quem foi Santa Marcelina? Nasceu em Roma, por volta do ano 327, no seio de uma família cristã. Após a morte dos pais, assumiu um papel fundamental na educação dos seus irmãos mais novos, contribuindo para a sua formação humana e religiosa. Um deles, Santo Ambrósio, tornar-se-ia mais tarde bispo de Milão e uma das personalidades mais influentes da Igreja dos primeiros séculos. Marcelina recebeu o batismo por volta dos 20 anos e decidiu dedicar inteiramente a sua vida a Deus. Aos 25 anos, fez a sua consagração como virgem, recebendo o véu das virgens consagradas das mãos do Papa Libério, numa cerimónia realizada no dia de Natal em Roma. Escolheu viver de forma simples, orientando a sua existência pela oração, pela penitência e pela prática da caridade. A sua vida tornou-se um exemplo para outras mulheres cristãs que desejavam seguir um caminho de consagração religiosa. Santa Marcelina faleceu em 397 em Roma. Segundo a tradição, os seus restos mortais foram posteriormente trasladados para Milão, cidade onde também se encontra sepultado Santo Ambrósio. É venerada como modelo de humildade, fidelidade a Deus e dedicação ao próximo. A sua memória continua viva, sobretudo entre comunidades religiosas que seguem o seu exemplo de serviço e espiritualidade. Santa Marcelina é a padroeira do Instituto Internacional das Irmãs de Santa Marcelina, congregação religiosa fundada no século XIX, dedicada à educação, à evangelização e à assistência social em vários países. Inspiradas pela sua vida, as religiosas desenvolvem trabalho na área do ensino, da formação humana, da promoção da justiça social e do apoio às comunidades mais vulneráveis. Hoje, então, dia de Santa Marcelina. E com tudo isto, ficamos a 25 minutos das 10.

do álbum Sacrifício, Sangue, Lágrimas e Suor. Epá, vergonha na cara. Ou temos a ouvir por Plutónio. Ele vai estar na Covilhã no domingo, às 10h30 da noite, na Feira de Santiago.

0: Plutónios, Ransom, Ransom, vergonha na cara do álbum Sacrifício, Sangue, Lágrimas e Suor. Plutónio, na Covilhã, domingo 19, 10:30 da noite, Feira Santiago, palco principal. Ora bem, é o que ouvimos então os artistas que vão passar pelo palco principal, quer hoje, quer amanhã, quer no domingo. Foi Santiago. Já que ouvimos a Nena, que amanhã vai estar em, no Lodoeiro, no Conselho de Anha Nova, no 20º Festival da Melancia. Mas há mais música também para hoje. Vou falar um bocadinho sobre o programa, sobre isso. Também não está de nada, vou falar-vos sobre quem vai atuar hoje, no, às 21h30, aqui no Fundão. Porque o Fundão, desde ontem até domingo, recebe vários espetáculos de música, dança e circo. É isso. A zona antiga do Fundão é a moagem, a rubrica A Moagem Fora de Portas. Até domingo. Hoje, à música na Praça do Município. Pois é, já vou falar quem é que vai cá estar. Agora estamos a 20 minutos e meio das 10. Bom dia, Cova da Beira. Mais uma vez, muito obrigado pela preferência.
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0: Vamos de novo aos títulos dos jornais.
2: Muito bom dia. Começamos pelo Correio da Manhã. Filha mata mãe e enterra corpo no terraço é o principal destaque deste jornal. Depois, Ministro da Educação não garante notas hoje. É o caos nos exames, diz o Correio da Manhã, que dá conta a lei permitiu à PJ esconder contratos com empreiteiro de Luís Neves. Uma referência também para o futebol no Sporting. Zalazar quer ganhar todos os títulos. Há ainda uma referência para a sondagem. AD e Chega correm atrás dos socialistas. Passamos para o Jornal de Notícias. Maioria da contrafação interceptada nas alfândegas Chega de compras online. Roupa e calçado são os artigos mais retidos a par dos medicamentos. Depois, exames cercam governo. Na escola e no Parlamento, polémica, atrelada, apreendido pela Polícia Judiciária, estava a empresa de amigo de Luís Neves. Uma referência também para encerramento deixa em risco 1.500 atletas no Boa Vista. Passamos para o Jornal Público, que tem como destaque mais de 160 mil alunos à espera de notas que podem, afinal, não chegar. Há essa sondagem da Universidade Católica, o Público dá conta, PS dispara e alcança AD, mas maioria não vê melhor alternativa para governar. Lê-se fundos europeus, governo muda lei para salvar obras por acabar no PRR e guerra na Ucrânia. Zelensky afasta ministro que mudou a maré da guerra. Em relação ao Diário de Notícias, a referência para a Guerra Civil de Espanha, uma ferida aberta há 90 anos que teima em não cicatrizar. Depois, Tribunal da União Europeia abre a porta à apreensão de e-mails profissionais sem mandado judicial. Estado da Nação, o debate ontem na Assembleia da República, Montenegro decidiu que a melhor defesa era o ataque, mas foi desafiado a apresentar moção de confiança. Exames no meio de incerteza e polémicas. Notas dos exames nacionais são hoje esperadas e internet portugueses gastaram 1.000 milhões em compras à China. Em relação aos dois jornais desportivos que chegam à nossa mesa de trabalho, na bola português do Lessa é a hipótese para o eixo da defesa no Benfica, Tiago Gabriel na lista encarnada, lê-se no Sporting, Maxi renova-se, Leão resiste ao assédio e Zalazar apresentado, vou dar tudo pelo Sporting. No Porto, Cardoso Varela pediu desculpas a Vilas Boas. No Benfica, Palhinha, Aston Villa também já falou com o Bayern. Em relação ao Record, é empréstimo do avançado colombiano em cima da mesa para o Benfica, Águia ataca Duran. Mário Branco em viagem para negociar com o Al Nassr. Depois, Zalazar encantado no Sporting e uma referência também para concorrência por Wang não assusta Futebol Clube do Porto.
0: A Revista de Imprensa, segunda edição.
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0: Nem mais, nem mais. Entre a Beira e o Mundo há 40 anos. Daqui a pouco vamos dar os parabéns a quem faz anos, 17 de julho. Beijinhos e abraços, boa sexta-feira. Bem-ajam por estarem aí ou por continuarem comigo, para continuarem acima de tudo com a Rádio Cova da Beira. O meu nome é José Miguel Moleca. E se vão na estrada, boa viagem. Estes senhores estiveram ano passado na Feira de Santiago. Abriram a feira no dia 11 de julho de 2025. São naturais, são de Meio Príncipe, cantam muito bem e encantam também.

0: É isso, boa viagem também com o Scalema. Bonito, bonito tema este. Viagem com ritmo, como convém. Vamos sempre a bombar. Estamos a 12 minutos e meio das 10. Vamos lá então dar os parabéns a quem faz anos hoje.
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Parabéns a vocês. Parabéns a todos e a todas que fazemos hoje, 17 de julho de 2026. É o seu dia? É pá, então hoje maravilhoso, não é? E espero que ninguém se esqueça de dar os parabéns, como estou a fazer aqui. O importante é isso. Parabéns, um dia bonito. Tal como desejo para mim e para outras pessoas que não fazem anos. Hoje é o seu dia, pá, pronto. Há muita malta que diz, hoje quero aproximando. Às vezes a malta pensa, mas não acontece nada disso, mas é o dia do aniversário. Parabéns. Beijinhos a elas, abraço a eles. Um dia lindíssimo, é o que vos desejo, está bem? Parabéns a todos e a todas, mais uma vez. Para além de si, olha, sei que a Alexandra na Boa Dobra faz anos, 54. Ana Lopes, 55. O Luís Santos na Covilhã, 61. Um abraço. Paulo Ramos, Ana Patrícia Freire Farias, faz 46, Ricardo Lourenço, do Fundão, 46, Costa MC, Ana Filipa em Braga, 29, João Miguel, 21, João Manuel Branco Aleixo, Eneto 20 RCB, Fátima Marmelo, 24 anos, um abraço João, Helena Delgado, 52, António Maia, José Nabais, faz 80 anos, Maria de Lourdes Paulo, no Algarve, 70, Ana Paula Carrola, Covilhã, 54, temos a Dona Pereira, Vales do Rio, 43, muito bem. A Lourdes Melo, filha da Celeste Barros, faz 74. E o Salvador Matos, em França, faz hoje 6 anitos, pá! 6 aninhos para o Salvador Matos, que vive em França. São os gips do dia, tal como outras pessoas, festejam também o seu respectivo aniversário. Parabéns a todos e a todas. Claro que sim, claro que sim. Eis a prenda musical. Vamos ouvir um tema que é original do José Cid. Ontem, hoje e amanhã, paparará. Tá. Ontem, hoje e amanhã, você deve ouvir também, todos os dias, a Rádio Cova da Barata. Ela chama-se Áurea e canta bem. Vamos ouvi-la.

Que versão é esta? Bem bonita, bem bonita. Áurea cantou José Cid ontem, hoje e amanhã. Foi a nossa prenda musical. Mais uma vez, para quem faz anos hoje, muitos parabéns.

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1: Já a seguir, quando estamos a 6 minutos da hora certa, fica em reposição a rubrica Pela Sua Saúde.
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4: Bom dia, como está?
5: Bem.
4: Como se pode tirar partido da solidão?
5: Ora, ajudar os outros implica socializar, o que previne ou combate a solidão e o isolamento. Estudos provam que a solidão, tal como o tabagismo, é um fator de risco para ataque cardíaco, hipertensão, AVC e demência. Ajudar a promover a coesão social reduz a fobia social, porque é aconselhado em psicoterapia. Ora, portanto, é necessário que se mantenha informado acerca dos acontecimentos, mas sem cair em alarmismos ou expor-se excessivamente a notícias que possam aumentar a sua ansiedade e preocupação. Não se esqueça também que a cobertura mediática pode criar a impressão que existe um perigo e um risco maior do que aquele que realmente existe. Diferentes pessoas reagem de diferentes formas. Os desafios da solidão, por exemplo, apresentam tristeza, medo, falta de esperança, desejo de consumir álcool e drogas, alterações do apetite ou de hábitos do sono. Por isso, o que é necessário? Contactar amigos e familiares, falar com pessoas de quem gosta e que na realidade vale a pena, recorrer ao telemóvel, e-mail, mensagens ou até redes sociais para entrar em contato com os amigos, fazer videochamadas, ler um bom livro, ver filmes, séries e veja o seu programa preferido. Isto é o que é necessário para fazer. Está por si?
4: Muito bem. Beijinhos.
5: Beijinho.
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1: Muito bem, foi a rubrica em reposição Pela Sua Saúde. Ficámos a 3 minutos e meio das 10.
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1: Fechamos a segunda hora com Matias Damásio e Semba no pé, do álbum Augusta. O Matias Damásio vai estar em Penamacor no próximo dia 31 de julho. Até já!

0: 10 horas.
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0: Ah, grande som, grande kizomba, não me toca, um grande sucesso de Anselm Roth. Foi com eles que iniciámos musicalmente a última parte do Bom Dia Cova da Beira. Bom dia a todos, beijos e abraços, boa sexta-feira, bom fim de semana. Hoje é dia 17 de julho, o meu nome é José Miguel Moleca. Para esta hora vou deixar-vos ainda várias sugestões para fora de casa, várias rubricas também vão passar por aqui e vou falar para já do Dia Mundial do Emoji. É hoje, dia 17, é verdade, celebra-se todos os anos a 17 de julho, desde 2014. O que muita gente não sabe é que as carinhas foram criadas há mais de 20 anos e evoluíram de diferentes formas até chegarem aos padrões atuais. Segundo a Emojipédia, atualmente existem 3.304 emojis cadastrados. Ok, muito bem. E qualquer pessoa pode sugerir novas figuras, não é? Entre outras curiosidades relacionadas com os emojis, está a inclusão de um pacote com mais de 170 carinhas ao acervo do Museu de Arte Moderna Nova Iorque. A escolha de um ícone com palavra do ano pelo dicionário Oxford e uma premiação que consagra a melhor figura do ano. Ah, muito bem. A data surgiu e foi criada pelo fundador da Emojipédia, Jeremy Burg, em 2014. Ah, que maravilha. Na época da criação do Dia Mundial do Emoji, também fica a saber que os primeiros da história foram criados por um designer japonês. Portanto, fica esta história. Quem é que coloca já um emoji nas suas mensagens, não é? Portanto, hoje é o dia. Hoje é o Dia Mundial do Emoji. Ora, pois bem, mais sugestões para si e mais pormenores que eu quero aqui deixar, tendo em vista este dia. 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Entretanto, eu vou falar-vos também, já a seguir, do percurso de Portugal 281 Ultramaratona 2026. É verdade. Vai tocar hoje, vai passar pela nossa região, ligar Belmonte a Proença Nova. São 281 quilómetros, é isso mesmo. E, portanto, acho que você deve saber mais sobre isto. O Conselho de Paramacor será um dos pontos de passagem da Portugal 281 Ultramaratona 2026. A prova que o Horizontes organiza é uma prova de endurance que decorre entre ontem e domingo, 16 a 19. Os atletas entram no Conselho de Paramacor, vindos do Sabugal, percorrendo a zona envolvente à barragem da Meimoa, atravessando a freguesia da Meimoa, em direção à vila de Paramacor. O percurso vai seguir depois a entrada norte da vila, passando pelo centro histórico, estando a passagem dos participantes prevista entre 1 da manhã e o meio-dia de hoje. Portanto, madrugada e o meio-dia de hoje em Paramacor. Ok? Hoje. A prova vai continuar depois em direção à aldeia do Bispo, à aldeia de João Pires, prosseguindo para o concelho de Danha Nova. Em Paramacor vai estar instalada também uma base de apoio ao quilómetro 80, no externato de Nossa Senhora do Incenso, onde os atletas poderão usufruir de apoio logístico, alimentação e descanso. A Portugal 281 Ultramaratona liga Belmonte a Proença Nova, atravessa concelhos de Sabugal, Paramacor e Danha Nova e Vila Velha de Roda, ao longo de um percurso de 281 quilómetros. Portanto, em Paramacor mesmo, na vila, vão passar até perto do meio-dia os atletas. E com intenção de uma boa prova, é endurance, até já chega. 10h15, fica mais uma sugestão, esta desportiva. Por falar nisso, já sabe que tem o João Desporto do RCB para ouvir ao meio-dia. Exatamente. Não está de nada, ficam mais sugestões, claro. Depois do Anselmo, vamos voltar à música dentro de 14 segundos.
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0: Bom dia, 10h15, ouvimos Spencer Soul.

0: Grande são estes 12, Esperança de Sol, o amor é mágico. Então não é? Amor é mágico, maravilha. 10h20, bom dia a todos. Um abraço.
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0: Está na hora da primeira rubrica desta última parte do Bom Dia Cova da Beira. Olá Pedro Ribeiro, olá equipa, bom dia. Vamos dar mais um conselho Memo Move.
2: Conselho Memo Move, o espaço que fala de saúde e bem-estar, de segunda a sexta, na Rádio Cova da Beira. Olá, esta semana é dedicada ao tema Segurança no Verão, medidas de autoproteção. No final da semana passada, terminou um período de 10 dias em que vivemos sob a influência de uma onda de calor. O Instituto Português do Mar e da Atmosfera define onda de calor como um período em que a temperatura máxima diária é superior ao valor médio para a época do ano, durante vários dias consecutivos. Este fenómeno registou em Portugal um aumento da procura dos serviços de saúde, como da mortalidade na população idosa. Porque as ondas de calor afetam significativamente a saúde das pessoas, entendemos ser muito importante vir aqui, ao longo desta semana, reforçar o conjunto de medidas de autoproteção para o tempo quente, nomeadamente para a eventualidade de voltarem a registar-se temperaturas que possam pôr em perigo a saúde das pessoas. Estas medidas são gerais, mas deverão ser seguidas com especial atenção por parte dos principais grupos de risco, ou seja, pelos idosos, doentes crónicos e pelas crianças. No que diz respeito aos idosos e doentes crónicos, estes são particularmente sensíveis ao calor devido à menor capacidade de regulação da temperatura corporal, como à possibilidade da existência de determinadas doenças. Nesse sentido, deixamos os seguintes conselhos de autoproteção aos idosos e doentes crónicos, aos seus familiares ou aos seus cuidadores. Manter a casa fresca, fechando as janelas e persianas durante o dia e ventilando à noite. Evitar sair para a rua nas horas de maior calor, ou seja, entre as 11 da manhã e as 5 da tarde. Beber água regularmente, mesmo sem ter sede, e evitar a ingestão de bebidas alcoólicas ou com cafeína. Usar roupa leve, clara e larga, preferencialmente de algodão. Tomar refeições leves, acompanhadas de frutas e vegetais. E consultar o médico em caso de surgimento de tonturas, cansaço extremo ou confusão mental. Já no que respeita às crianças, deixamos os seguintes conselhos. Protegê-las da exposição direta ao sol, principalmente nas horas de maior calor. Dar-lhes líquidos com frequência, mesmo que não o peçam. Vestir-lhes roupas leves e proteger-lhes a cabeça com um chapéu. Nunca deixar as crianças dentro de carros estacionados, nem que seja por breves instantes. E colocar-lhes protetor solar com fator de proteção adequado à idade e ao tipo de pele. Estes são os conselhos do Memo Move. Memo Move. Trabalhamos para a sua saúde. Estamos no Centro Comercial Cidade Nova, no Fundão. Conselho Memo Move. O espaço que fala de saúde e bem-estar, de segunda a sexta, na Rádio Cova da Beira.
0: Espero que tenham ouvido com atenção. São grandes conselhos, bons conselhos, porque todo o cuidado é pouco e a saúde está em primeiro lugar, não é? Obrigado, equipa. Obrigado, Pedro Ribeiro. Até para a semana. Bom fim de semana também. O Memo Move, o projeto de saúde e bem-estar no Fundão, agora com os conselhos Memo Move, todos os dias de manhã, com uma reposição à tarde, entre as 15 e as 18.
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0: 10h23, saímos para os comerciais.
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Fantástica, fantástica versão esta do original dos Trovante, 125 Azul, do álbum João Gil Por, Carlão e Lúcio Muniz. Ah, valeu, valeu. Foi assim que votámos dois comerciais. Ora bem, sugestões fora de casa, 10h31, já vamos a mais uma rubrica. Para já dizer-vos que temos animação de verão pela Junta de Freguesia de Penamacor, amanhã e domingo. Amanhã no Café O Arco, fadistas e fadistagens, 9h30 da noite. Domingo, já que falei nisto, Jardim da República, Diogo Acordeonista e Marco Marques, às 5 da tarde de domingo. Isto em Penamacor. Mais uma sugestão fora de casa. Por cá, pelo Fundão. Fundão recebe, desde ontem, vários espetáculos de música, dança e circo, até domingo. Zona Antiga do Fundão, inserido na rubrica A Moagem Fora de Portas. Ora bem, então temos hoje, dia 17, 9h30 da noite, Moaze, ciclo de jazz do Fundão, Estela Alexandra Orquestra, Praça do Município Fundão, hoje, 9h30 da noite. Amanhã, sábado, 6h30 da tarde, Skivolare, de Thaís de Melo, Passo do Município, 9h30 da noite, Clareira, Uma Natureza Humana, de CIM, Companhia de Dança Voo Arte, com APPACDM e Academia Sénior, Projeto Artístico Comunitário, Projeto de Criação, Jardim das Tílias, 10h30 da noite, Rastros, de Fernando Nogueira, Praça Velha. Isto pelo dia de amanhã, aqui no Fundão. Domingo, último dia da iniciativa, domingo, 9h30 da manhã, Enrolar uma Sombra, Oficina de Desenho com Verónica Calheiros, Jardim das Tílias, 10h30 da manhã, Sopa de Jirimu, de Graça Ochoa, Ceia, Circulando, Jardim das Tílias, 11h30 da manhã, Corpo Rítmico, Oficina de Dança com Thaís de Mel, Jardim das Tílias, 12h30, Almoço Partilhado em Família, Jardim das Tílias, no domingo. Recorde-se, entretanto, que a partir de hoje 17 e até domingo 19, terá ainda lugar a instalação A Memória e o Lugar, de Nuno Torres, Teatro Só, das 9 da noite à meia-noite, na Praça do Município. Hoje, amanhã e depois. Tudo isto para ver aqui no Fundão. Saia de casa. Música e dança e circo até dia 19. Já aqui falei no Festival da Melancia, em Ladoeiro, no Conselho de Ilha Nova, é a 20ª edição. Temos então hoje abertura às 6 da tarde, o concerto de União Portuguesa às 11h30 da noite, depois temos DJs, amanhã destaque para a Nena, já que ouvimos, amanhã 10h30 da noite, e depois temos também Sons da Terra às 6h30 da tarde de domingo. Isto no Ladoeiro. Festa em honra de Santo António, Maçainhas, ah que maravilha, Conselho de Belmonte. Olá Maçainhas, bom dia. Hoje, amanhã e domingo, Virgílio Faleiro, ontem fez anos, vai estar hoje, depois temos também comitiva amanhã e o grupo Caliente no domingo. Epá, que bom! E depois DJs, como é evidente, não? A partir de hoje até domingo, festa em honra de Santo António, Maçainhas, Conselho de Belmonte. Temos animação de verão na esplanada do Parque do Pingane, na Boi d'Obra, no Conselho da Covilhã. Vamos ter amanhã o grupo de cantares Serra da Estrela, ok? Animação de verão, esplanada do Parque do Pingane, na Boi d'Obra, amanhã, grupo de cantares da Serra da Estrela. Temos também Zangões do Asfalto, epá! O 15º Encontro de Motar, Pampilhosa da Serra, Barragem de Santa Luzia. Hoje, amanhã e domingo. Com muita música pelo meio, DJs, entrada livre, zona de acampamento. Este também é um fim de semana da grande concentração motar em Faro, desde ontem até domingo. Mas temos os Zangões do Asfalto. 15º Encontro de Motar, Pampilhosa da Serra, Barragem de Santa Luzia. Se não conhece, vá até lá. É muito bonita aquela zona. Dá para tomar uns bons banhos, etc. Portanto, temos os Zangões. Boas curvas, rapaziada. Boas curvas a partir de hoje e até domingo. Temos uma caminhada Rota da Floresta amanhã, a partir do Estádio Municipal José Santos Pinto. São cerca de 8,5 km, procura circular, dificuldade fácil, ok? Caminhada Rota da Floresta, interpretada por técnicos da Estrela Geoparque Mundial da Unesco e Reserva da Biosfera da Unesco. É amanhã, a partir das 9 da manhã. Voltamos à música. Julho,

0: Tavares, este fim de semana, com Fernando Ramos, Fanfarra, Manuel Emídio, temos depois Brazoca Rock Club e Miquel Simões. Portanto, hoje, Fernando Ramos, hoje, amanhã, Farra, Fanfarra e Manuel Emídio, no domingo, Brazoca Rock Club e Miquel Simões. Tudo isto a reais de verão, na Vila de Silvares, no Conselho do Fundão, para fazer verso e tudo, este fim de semana. Por último, falar de sétima arte, cinema, este fim de semana, temos no Centro Cultural Reano, a Idanha Nova, amanhã, 9:30 da noite, em Zona Cinzenta, e domingo, dia 19, às 3 da tarde, o Toy Story 5. Cinema para ver amanhã e domingo no Centro Cultural Reano, em Idanha Nova. São mais sugestões para fora de casa. Maravilhoso!
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0: É por causa de tudo isto que a vida é bela, não é?

0: Muito bem. A vida é bela, é mesmo. Há que saber vivê-la, não é? É como diz o outro, como diz o povo, viver não custa, custa saber viver, não é? A vida é bela, com saudinha, então, maravilha. Andy Scott, a vida é bela. Valeu. Bom dia, Cova da Barra.
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0: Já a seguir fica a rubrica Deco em Linha, parceria Rádio Cova da Beira, Deco do Centro.
2: Saudações a todos os consumidores que acompanham mais uma rubrica em parceria com a Deco do Centro aqui na sua rádio. Entram em vigor no final de agosto novas regras que reforçam a proteção dos consumidores de energia e introduzem aqui mudanças importantes, sobretudo ao nível da estabilidade contratual, da proteção contra interrupções do fornecimento e apoio aos consumidores mais vulneráveis. Portanto, a partir de agora, os consumidores de energia estarão mais protegidos no que diz respeito aqui aos contratos de preço e prazo fixos obrigatórios. Portanto, os comercializadores de energia com mais de 200 mil clientes ficam obrigados a disponibilizar contratos de fornecimento com preço e prazo fixo, com a duração mínima de um ano. Nestes contratos, o comercializador não pode alterar unilateralmente as condições acordadas durante o período de vigência, nem proceder aqui à sua denúncia antecipada. Portanto, esta medida pretende aqui oferecer maior previsibilidade e segurança dos consumidores. No que diz respeito aqui aos cortes de fornecimento durante reclamações, durante a apreciação de uma reclamação ou no decorrer de um processo de resolução extrajudicial de litígios relativos aqui à faturação, devem ser suspensas eventuais ordens de interrupção relativas à fatura reclamada. Além disso, a apresentação da reclamação ou o início do procedimento de resolução extrajudicial interrompe aqui o prazo de prescrição dos consumos de 6 meses, que se reinicia após a decisão final ou o encerramento do processo. No que diz também respeito a situações de crise de preços da eletricidade, se for declarada aqui uma situação deste género, a nível regional ou na União Europeia, o Governo poderá aprovar medidas excepcionais destinadas a proteger os consumidores domésticos e as pequenas e médias empresas, nomeadamente em matéria de fixação de preços. Estas medidas serão adotadas através da resolução do Conselho de Ministros, após um parecer da ERSE, a entidade reguladora do setor energético. No que diz respeito aqui aos consumidores economicamente vulneráveis, vêm aqui também algumas alterações que no fundo têm também aqui como objetivo trazer maior proteção. No que diz respeito aqui à tarifa social, um consumidor economicamente vulnerável que beneficia desta tarifa, à data da mudança de comercializador de eletricidade, mantém esse benefício sem necessidade de novo pedido ou de aguardar pelo resultado do processamento da atribuição automática, que é da responsabilidade da DGEG. Portanto, no que diz respeito também a cortes no inverno e no verão, portanto nos períodos críticos em que ocorram picos elevados do consumo de energia, as interrupções para clientes economicamente vulneráveis são limitadas e também serão aqui os termos e procedimentos regulados pela ERSE. Relativamente também aos planos de pagamento para clientes economicamente mais vulneráveis, deve-se ter aqui em consideração a respectiva situação económica e, portanto, a DEC vai estar aqui a acompanhar a implementação destas novas regras, com vista a garantir o direito de todos os consumidores, em particular dos mais vulneráveis economicamente. Se precisar do apoio da DECO, já sabe, a DECO Centro pode contactar-nos pelo 239-841-004 ou através do endereço eletrónico deco.centro@deco.pt. A DECO sempre consigo.
0: Muito bem, é sempre assim às sextas-feiras de manhã, com reposição à tarde, às segundas-feiras, nas matinas da rádio, 15 às 18 horas, DECO em Linha, parceria Rádio Cova da Beira, DECO do Centro. Importante, porque eles nos defendem há 52 anos, porque todos nós somos consumidores. Até para a semana!
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0: para o país e para o mundo, já sabe, através da emissão online, página da internet rádio www.rcb-radiocovadabeira.pt. Bom, e hoje já vamos voltar à música e também a mais duas rubriquinhas para escutar, mas hoje é também o Dia Mundial da Justiça. É isso mesmo. Vamos falar sobre este tema, Dia Mundial da Justiça Internacional. Pois bem, celebra-se anualmente a 17 de julho, que é hoje, sexta-feira. Portanto, vamos aqui esperar mais uns segundinhos para eu conseguir, de facto, abrir aquilo que tenho que abrir para falar com vocês sobre este tema. Dia Mundial da Justiça Internacional celebra-se anualmente a 17 de julho. A data assinala a importância da justiça internacional na promoção da paz, da proteção dos direitos humanos e da responsabilização por crimes que afetam toda a comunidade internacional. Mais do que uma celebração, este dia é um convite à reflexão sobre a necessidade de combater a impunidade e de garantir que os autores de crimes graves sejam julgados de forma justa, independentemente da sua posição ou nacionalidade. O Dia Mundial da Justiça Internacional foi instituído para assinalar a adoção do Estatuto de Roma, aprovado em 17 de julho de 1998, durante uma conferência diplomática organizada pelas Nações Unidas em Roma, Itália. O Estatuto de Roma é o tratado que criou o Tribunal Penal Internacional, o PTI, a primeira instituição judicial permanente com competência para julgar indivíduos acusados de alguns dos crimes mais graves previstos pelo direito internacional. O Tribunal iniciou oficialmente a sua atividade a 1 de julho de 2002, depois do tratado ter sido ratificado pelo número mínimo de Estados necessário para a sua entrada em vigor. Com sede em Haia, nos Países Baixos, o Tribunal Penal Internacional é um tribunal independente que atua quando os sistemas judiciais nacionais não podem ou não querer investigar e julgar determinados crimes. A sua missão consiste em contribuir para o combate à impunidade e promover a responsabilização pelos crimes que ameaçam a paz e a segurança internacional. Entre os crimes da sua competência encontram-se genocídio, crimes contra a humanidade, crimes de guerra, crime de agressão. O Tribunal Penal Internacional julga pessoas e não Estados, sendo o seu objetivo responsabilizar os indivíduos que ordenam, planeiam ou executam estes crimes. Hoje, então, dia importante, Dia Mundial da Justiça Internacional. Bom dia, Cova da Beira.
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0: E antes da música, fica a curiosidade do dia. Olá, Fernando.
5: Sabia que a palavra salário tem origem na palavra sal? A palavra salário deriva do latim salarium, pois era o sal um recurso tão valioso que chegou a ser utilizado na época como forma de pagamento para soldados romanos.
0: Se não sabia, fica a saber. Obrigado, Fernando. Um abraço, bom fim de semana. Até segunda-feira. Rubrica diária de manhã. Reposição à tarde.
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0: 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Quem mais? A 11 minutos e meio das 11. Como sabem, finaliza o Campeonato do Mundo de Futebol este fim de semana. Amanhã, sábado, o jogo do terceiro e quarto lugar. França-Inglaterra às 10 da noite. No domingo, a final, Argentina-Espanha às 8 da noite. Quanto à música, hoje, amanhã então, temos França, Inglaterra, não é?
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0: Carlos com um big, big bizu. Ah, que maravilha, pá. Foi bom recordar, não foi?
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0: Olá, Margarida Ferreira, bom dia. Vamos lá viajar para as letras.
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4: Sylvia Plath foi uma escritora norte-americana nascida em 1932. Estudou em Cambridge, na Inglaterra, e viveu tanto nos Estados Unidos da América como em Inglaterra. Casou-se, teve dois filhos, foi uma estudante brilhante, embora com problemas do foro psiquiátrico, o que a levou ao suicídio em 1963. Distinguiu-se sobretudo em poesia, mas também escreveu um romance, contos e um diário. Hoje vou apresentar o conto Mary Ventura e o seu nono reino. Ah, o livro, na realidade, é um livrito. Tem 11,3 cm por 16 e apenas 51 páginas minúsculas. Mas vamos ao que interessa. A história. Começa com o embarque de Mary num comboio, deixando os seus pais para trás. Logo no início, temos a curiosidade de saber qual o destino da viagem, que não é revelado. Cito. Luzes de neon vermelho piscavam automaticamente e uma voz rangia no altifalante. Vai sair da linha número 3, o comboio com destino a... O comboio... Fim de citação. Sabemos apenas que é o comboio da linha número 3. Relutantemente, Mary acaba por deixar os seus pais e senta-se. Ao seu lado, uma mulher ocupa o lugar e começam as duas a conversar. A mulher mostra já ter feito a viagem várias vezes e faz observações que introduzem na narrativa uma atmosfera misteriosa. Mary repara que anoiteceu muito rapidamente, entretanto o comboio entra num túnel, a mulher afirma que ali tudo se paga de uma maneira ou de outra. Por fim, Mary revela que o seu bilhete é até à última paragem, denominada Novo Reino. Bem, tratando-se de um pequeno livro, não posso revelar mais. Acrescento que o leitor, ao ler a história, tem a sensação de que o significado pode ser todo metafórico e podemos atribuir vários significados ao que parece ser simples. Antes de terminar, sublinho que este conto foi escrito pela autora quando apenas contava com 20 anos e permaneceu inédito até há pouco tempo. Mary Ventura e o Nono Reino, escrito por Sylvia Plath, é o meu conselho desta semana. Eu que sou a Margarida Ferreira.
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0: Foi a rubrica Viagem pelas Letras com a Margarida Ferreira. Beijinhos, Margarida. Bom fim de semana, boas leituras e até sexta-feira. A rubrica é semanal, sextas-feiras de manhã, posição à tarde, nas matinés da rádio. Estamos a 3 minutos e meio das 11 ao final de mais uma semana de edições do Bom Dia Cova da Beira, o seu programa da manhã na RCB. Sexta-feira, julho, dia 17, ano 2026. Voltou a ser um gosto, um prazer, um privilégio para mim ter estado consigo. Espero que tenham gostado. Bem-ajam por terem vindo. O meu nome é José Miguel Moleca. Desejo a continuação de uma ótima sexta-feira. Tenham connosco um fantástico fim de semana e até a segunda-feira às 8 da manhã. Fiquem bem. Às 11, ao João da Rádio, depois fica o Operativo na Antena e volto ao meio-dia para o João do Desporto. Bom, no futebol para a música, depois de Carlos com o Bibizu, o francês, vamos para o inglês Rick Astley. O terceiro e quarto lugar é amanhã às 10 da noite. Rick Astley, Never Gonna Give You Up. Até segunda!

0: Muito bom dia, são 11 horas.
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0: Esta é a edição da manhã do Jornal da Rádio Cova da Barra. As notícias da região em destaque nesta sexta-feira, 17 de julho de 2026. Vamos dar-lhe conta de dois militares da GNR que ficaram feridos numa colisão entre um veículo ligeiro de passageiros e um pesado de mercadorias em Isna, no concelho de Oleiros. Foi necessário acionar o helicóptero do INAM. Também esse incêndio, que foi dado como concluído em fase de conclusão, já passavam das 23 horas em Proença Nova, em Morteira, chegou a ser combatido por quase 300 de bombeiros e também 12 meios aéreos. Nesta altura está em vigilância com mais de 130 soldados da paz no terreno. Neste Jornal da Manhã, a abertura da Feira de Santiago, na cidade de Covilhã, ontem musicalmente com Kim Barreiros, hoje é Diogo Pissarra, com o presidente da Câmara Municipal da Covilhã, a dizer que se espera a presença ao longo destes dias de mais de 100 mil pessoas que passem pela Feira de Santiago naquela cidade. Hoje também se reunida está a Câmara Municipal de Pinamacor, também a JS, que promove acampamento distrital em Idanha Nova. São apenas alguns dos temas que vai poder escutar na RCB já a seguir, em desenvolvimento.
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0: Mais uma vez, muito bom dia. Edição da manhã do Jornal da Rádio Cova da Beira. Um acidente, uma colisão entre um veículo ligeiro de passageiros e um pesado de mercadorias ontem, cerca das 3 da tarde, em Isna, no concelho de Oleiros. Feriu dois militares da Guarda Nacional Republicana, um ferido grave e um ferido ligeiro, 26 e 49 anos, a idade destes dois militares. Foi necessário acionar o helicóptero do INAM, o Instituto Nacional de Emergência Médica, que transportou o militar mais jovem, de 26 anos, para o Hospital Amato Lusitano, em Castelo Branco, no âmbito da Unidade Local de Saúde de Castelo Branco. Também para aquele local foi mais tarde transportado o outro militar. Estiveram no local 29 operacionais, apoiados por uma dezena de viaturas e também o helicóptero do INAM. Foi ontem em Isna. Também no dia de ontem, esse incêndio em Proença Nova, precisamente em Morteira, mais precisamente foi lá que começou o alerta dado ao início da tarde, com o incêndio chegar a ser combatido por quase 300 soldados da paz e 12 meios aéreos. Foi dado em conclusão, em fase de conclusão, já passavam das 23 horas, agora é a fase de vigilância. Há muito trabalho, dizem os bombeiros, muito trabalho pela frente para evitar reacendimentos no local. Estão ainda mais de 130 bombeiros apoiados por 8 viaturas e um meio aéreo que ainda está a atuar no local, isto de acordo com a Autoridade de Emergência e a Proteção Civil, a Autoridade Nacional. De resto, um Canadair, um meio aéreo que esteve envolvido neste combate a este incêndio em Proença Nova, amarrou no Rio Tejo, na zona de Vila Velha de Roda. Também na atualidade informativa, a Feira de Santiago, na Covilhã, que abriu portas. Mais de 100 mil pessoas são esperadas pela Câmara Municipal da Covilhã na edição deste ano. O certame irá decorrer durante 11 dias no Complexo Desportivo da Covilhã. Cerca de 200 de expositores marcam presença e o presidente da autarquia covilhanense tem expectativas elevadas quanto à adesão do público. Eli Fazendeiro disse ontem que a feira se tem vindo a afirmar como uma verdadeira montra das atividades económicas do concelho, mas sem esquecer as freguesias e o movimento associativo. Para o autarca, esta feira, que é já um ex-libris do concelho, tem todas as condições para se afirmar cada vez mais no panorama nacional.
15: Esta edição é mais curta em termos de tempo, mas é mais intensa em termos de quantidade e de qualidade. Temos mais stands, temos mais de 200 stands de várias entidades e associações e empresas que aqui vêm expor. Temos mais de 60 pontos de restauração, temos uma dúzia de pontos de animação. Temos os mesmos concertos quase do que tínhamos ano passado. Temos 4 palcos onde ao longo destes 11 dias vão passar, esperemos nós, mais de 100 mil pessoas. Muitas dezenas de milhares de pessoas que vêm este espaço. E é um espaço que já é uma referência naquilo que é o verão e a tradição não só da Covilhã, mas da região.
0: O autarca acrescenta que é uma feira que não envergonha a Covilhã quando comparada com certames que são organizados noutros pontos do país. Hélio Fazendeiro sublinhou que a edição deste ano apresenta também algumas inovações com o intuito de melhorar a experiência a todos os visitantes.
15: Tem algumas inovações, desde logo a bilhética, desde logo a forma como nós aqui acedemos, mas também nos espaços de diversão, nomeadamente as tendas, nomeadamente os espaços de restauração e de diversão, como vos dizia, tudo feito para melhorar a experiência de quem nos visita, sejam os covilhanenses, sejam aqueles que vêm de fora. E não desenvergonha nada competir esta feira com aquelas maiores feiras que se fazem noutros pontos do país e do mundo. Esta é a nossa e é sem dúvida a melhor.
0: Opinião de Hélio Fazendeiro, o presidente da Câmara Municipal da Covilhã. Presente na abertura do certame esteve a vice-presidente da Entidade Regional de Turismo do Centro, que aponta a Feira de Santiago como um dos exemplos de iniciativas que podem contribuir para que mais pessoas visitem o território e permaneçam mais dias na região. Anabela Freiras sublinha a tratar-se de um certame em que toda a identidade da Covilhã está representada.
16: Efetivamente, ela tem, apesar de ter um cariz económico, mas ela é perfeitamente enraizada naquilo que são as tradições da Covilhã. Foi uma feira que começou pelos tecidos e pelo comércio dos tecidos. E associada à feira, estamos a falar de gastronomia, estamos a falar de queijos, estamos a falar de vinhos, estamos a falar de artesanato, estamos a falar de design, tudo o que é marca identitária deste território. E o turismo vive disso, vive de marcas identitárias. E aquilo que nós desejamos é que seja uma boa edição e que as pessoas que vêm visitar a feira aproveitem e fiquem mais dias na Covilhã e no território para usufruir daquilo que de bom este território tem, quanto mais não seja um território onde há tempo para ter tempo.
0: Feira de Santiago, um certame que abriu ontem portas com o espetáculo musical de Kim Barreiros. Hoje é o dia de Diogo, a noite de Diogo Pissarra, estar no palco principal da Feira de Santiago. Depois, no dia de amanhã, duas presenças, João Gil e a Sara Correia. E no domingo, Plutónio. É este o cartaz de espetáculos da Feira de São Tiago, relativamente a este dia de hoje e também dos próximos dias até ao próximo domingo. Ora, relativamente a espetáculos, há também aqui no Fundão esses espetáculos de música, dança e circo na zona antiga do Fundão. Também desde o dia de ontem começou com um documentário no Auditório de Moagem. Hoje, às 21h30, na Praça do Município, há Moaz, o ciclo de jazz do Fundão, com Estela Alexandre. A orquestra é a aposta para esta noite na Praça do Município. A Moagem dá lugar à rua, num convite para ocupar as praças, os jardins e viver a arte de forma próxima, inclusiva e acolhedora. No dia de amanhã há dança, na Praça do Município, por volta das 18h30, à noite, 21h30, no Jardim das Chatilhas. Há um projeto artístico comunitário, um projeto de criação entre a Companhia de Dança Voarte, com a APP, a CDM do Fundão e a Academia Sénior. A partir das 22h30, Rastros, de Fernando Nogueira. O novo circo será na Praça Velha. É mais uma sugestão que, obviamente, lhe deixamos no âmbito das atividades que decorrem-se um pouco por toda a região. Na última sessão da Assembleia Municipal de Penamacor, da bancada do Partido Socialista, António Raposo, quis saber em que ponto da situação, que informações existem relativamente ao levantamento que a Câmara Municipal anunciou em relação à participação do município na Malcatur.
17: Se neste momento, nesta hora, consegue-nos explicar qual a situação da Malcatur com o município de Penamacor?
0: A resposta de José Miguel Oliveira, o presidente da Câmara Municipal, a anunciar-se que o município contratou-se um gabinete de contabilidade na área forense, porque são 13 anos de participação.
18: A Câmara Municipal contratou uma equipa de contabilidade forense para analisar aquilo que são 13 anos, eu volto a repetir, aquilo que são 13 anos de historial em torno desta matéria, assim como contratámos especificamente um escritório de advogados para tratar especialistas em direito empresarial, para tratar desta questão e, de certa forma, ajudar-nos a aconselhar da melhor forma a sua resolução. E quando eu digo aconselhar-nos da melhor forma a sua resolução, é obviamente defendendo de forma intransigente aquilo que são os interesses dos penamacorenses e os interesses da Câmara Municipal no que diz respeito a estas matérias.
0: Mas o Presidente da Câmara Municipal de Penamacor deu ainda conta da contratação também de um gabinete de advogados para que nesta área a Câmara fique na posse de toda a informação.
18: Ainda não temos relatório destas entidades. Como devem compreender, 13 anos de documentos, 13 anos não são fáceis de serem analisados de um momento para o outro, mas uma coisa garanto, quando esses relatórios forem conhecidos por parte do Executivo, irão ser também conhecidos por parte da Câmara Municipal e, tratando-se da matéria que é, tratando-se de participações da Câmara Municipal, também irão ser objeto de deliberação e de discussão nesta Assembleia com total transparência.
0: É a garantia deixada por José Miguel Oliveira, o Presidente da Câmara Municipal de Penamacor. Recordo que este é um assunto, como foi referido, que se arrasta há 13 anos. A Coligação Democrática Unitária do Fundão considera que a reposição dos montantes indevidamente recebidos pelo ex-presidente da Junta da União de Freguesias do Fundão, Valverde Donas, Aldeia de Joanes e Aldeia Nova do Cabo, é um passo necessário, mas manifestamente insuficiente. Para a CDU é indispensável apurar como foi possível que esta situação perdurasse durante tantos anos sem que fosse detectada ou corrigida, identificar as falhas dos mecanismos do controlo e avaliar todas as responsabilidades que dela possam decorrer. Em causa está um montante superior a 44 mil euros que o ex-presidente da Junta recebeu indevidamente desde 2013. A Coligação Democrática Unitária do Fundão registra que A Assembleia de Freguesia do Fundão aprovou por unanimidade o acordo de reposição, com os votos favoráveis de todas as forças políticas representadas. Contudo, diz, esta deliberação não pode ser entendida como um encerramento político, institucional ou jurídico do processo, acrescentando que os órgãos autárquicos têm competências próprias, mas não substituem nem podem limitar a atuação das entidades às quais a lei atribui poderes de fiscalização, investigação e controle. Em comunicado, a CDU Fundanense sublinha que compete ao Ministério Público, ao Tribunal de Contas, à Inspeção Geral de Finanças ou a outras entidades legalmente competentes apreciar se existem responsabilidades financeiras, disciplinares, contraordenacionais, civis ou criminais e decidir com total independência as medidas que a lei imponha. Para a coligação, nenhuma deliberação da Assembleia de Freguesia, ainda que aprovada por unanimidade, pode dispensar essa apreciação, nem ser interpretada como uma validação política suficiente de uma situação que envolveu pagamentos indevidos durante mais de uma década. A CDU defende que esta ocorrência deve ser formalmente comunicada às entidades competentes para que, no exercício das respectivas atribuições, procedam à sua avaliação e adotem as medidas que entendam legalmente adequadas. É esta a posição da Coligação Democrática Unitária que, em comunicado, toma assim posição em relação a esta matéria, que, de resto, vamos continuar aqui a acompanhar na antena da Rádio Cova da Beira. Dizer-lhe também que a Coligação Democrática Unitária fez aprovar na última sessão da Assembleia Municipal uma moção a favor da regionalização. Luís Lourenço, temas como a economia, saúde, transportes, entre outros, não podem continuar a ser decididos em Lisboa.
19: Para um concelho do interior como o Fundão, a regionalização não significa mais burocracia, significa mais capacidade de decisão, mais proximidade, melhor coordenação de políticas e mais justiça social. Por isso, deixo um desafio a todos os membros desta Assembleia, que, para além das diferenças partidárias, sejamos capazes de afirmar uma posição comum em defesa da regionalização. Tal como as autarquias democráticas foram uma das grandes conquistas do 25 de Abril, também a regionalização pode ser o próximo passo na construção de um Estado mais descentralizado, mais equilibrado e mais próximo das populações. Que o Fundão saiba estar uma vez mais ao lado da coesão territorial, da descentralização e da democracia de proximidade.
0: Da bancada do Partido Social Democrata, a surpresa com esta moção, sublinhada por Cristiano Gaspar.
20: É com alguma surpresa, até porque tivemos uma reunião de comissão permanente há dias, onde nós estiveram representados todos os partidos, onde tivemos a oportunidade de discutir as moções que queríamos trazer ao período antes da ordem do dia, para tentarmos procurar de alguma forma um consenso relativamente a elas. Poderia ter sido o caso da moção relativamente ao apoio à Venezuela, que o PSD, entretanto, e a bancada do PSD já subscreveu muito bem, e poderia também ter sido o caso agora com a moção apresentada pela CDU relativamente ao tema da regionalização. Aquilo que me parece é que a CDU parece estar atrasada no tempo, com todo o respeito. Porque nós, neste momento, em Portugal, aquilo que estamos a discutir é uma revisão da Lei das Finanças Locais. E, portanto, os nossos esforços têm de estar concentrados no aprofundamento da descentralização de competências do Estado Central para os municípios.
0: A intervenção levou Luís Lourenço, de novo, uma intervenção, sublinhando que cada deputado é livre de apresentar as moções que entender.
19: Qualquer membro da Assembleia tem o direito de apresentar as moções e a preparação da Assembleia é válida e existe até ao início da realização desta Assembleia. Portanto, na altura, no momento da realização da Comissão Permanente, ainda não tinha sequer pensado em o que é que ia falar nesta Assembleia e tenho todo o direito de apresentar aqui. Segundo, claro que a discussão da Lei das Finanças Locais é uma coisa extremamente importante e, aliás, eu já chamei

0: a atenção disso aqui nesta na última Assembleia, se recorda. Agora, a realização da regionalização continua a ser, na minha opinião e na opinião da generalidade dos estudiosos que estudam a realidade da administração portuguesa, uma necessidade.
1: Opinião de Luís Lourenço, que motivou também uma declaração de Cristiano Gaspar, da bancada do Partido Social Democrata, dizendo que este não é o tempo para a discussão da regionalização.
2: Portanto, nós podemos discutir os temas sem tabus, sim, mas não fingindo que estamos aqui com desprendimento ideológico. Nós precisamos desse comprometimento de forma transversal a todos os assuntos. E era um apelo que eu queria deixar a esta Assembleia Municipal. Portanto, sim, a bancada do PSD é favorável à discussão da regionalização, mas não é o tempo certo, porque há muitos problemas para resolver antes de darmos um passo com a criação de mais estruturas, muito provavelmente para distribuir pelos mesmos de sempre.
1: A moção viria a ser aprovada por maioria na Assembleia Municipal do Fundão. 11 horas 22 minutos, dar-lhe conta de que as piscinas municipais de Idanha Nova vão acolher durante o próximo fim de semana o acampamento distrital da Juventude Socialista. As atividades arrancam amanhã, é com um momento dedicado aos 52 anos de liberdade, assinalando a importância da democracia, da participação cívica e do papel das novas gerações na construção do futuro, refere-se àquela estrutura em comunicado. Durante a tarde, após um período de convívio livre, vai ter-se lugar uma atividade dedicada à construção de políticas públicas para a juventude, dinamizada pela coordenadora do Gabinete de Estudos Nacionais da JS, Mariana Madeira, em parceria com o Gabinete de Estudos da Federação Distrital de Castelo Branco. João Cristóvão acrescenta que este encontro reflete também o compromisso da Federação em estar presente em todo o distrito, descentralizando a sua atividade no eixo Covilhã-Castelo Branco e valorizando todos os concelhos do distrito de Castelo Branco. E no futsal, Nuno Couto renova mais uma época com a Desportiva do Fundão. É oficial agora. O Fundanense de 41 anos, eterno capitão da equipa da Cova da Beira, vai para a 10ª temporada seguida ao serviço da Desportiva do Fundão como treinador principal. O acordo com a direção de Rio Quelhas aconteceu esta semana, tendo em vista a 20ª época consecutiva do clube na Liga Placar, a 1ª Divisão Nacional em Futsal. Recordo que esta temporada a equipa inicia os trabalhos no dia 3 de agosto, sem João Nuno Ribeiro, que deixou os Fundanenses depois de 10 anos consecutivos como adjunto de Nuno Couto. É com esta notícia que colocamos ponto final na edição da manhã do Jornal da Rádio Cova da Beira, em nome de todos aqueles que o realizaram, produziram e levaram até si, desejar-lhe a continuação de uma ótima audição. Fico por aí, muito bom dia.
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0: Perdidamente com os 4 e meia. Começa aqui então mais uma edição de Aperitivo na Rádio Cova da Beira, até bem perto das 13, música com informação e também a sua participação, que já vamos pedir daqui a instantes para fecharmos o palpite da sorte, a última coluna do sorteio de hoje, desta sexta-feira, à jackpot de 50 milhões de euros. Vai ser assim o nosso programa de hoje aqui na antena da Rádio Cova da Beira.
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0: Paulo Gonzo, da janela do meu quarto. Nós, desta janela global, a partir do Fundão para todo o mundo, estamos consigo diariamente 24 horas por dia. Muito obrigado por estar connosco na sintonia da RCB, nas frequências locais 100.0, 92.5 ou através da internet. É tempo de sabermos alguns acontecimentos que marcaram este dia, mas em anos anteriores, as efemérides com Ana Gil.
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3: 17 de julho de 2026, o Dia Mundial do Emoji e da Justiça Internacional. A 17 de julho, mas em 1936, uma revolta conservadora contra o recém-governo eleito da Frente Popular detonou a Guerra Civil Espanhola. Em 1936, o ator Rui de Carvalho subiu ao palco pela primeira vez com a peça História da Carochinha, no então Teatro Covilhanense. Em 1992 foi inaugurado o atual edifício do Centro de Saúde da Covilhã. Em 1994, o Brasil conquistou o 4º Campeonato do Mundo de Futebol. Em 2013, o munícipe agrediu João Esgalhado, o vereador com o pelouro do urbanismo, na Câmara Municipal da Covilhã, levando-o a receber tratamento hospitalar. Em 2007, no aeroporto de Congonhas, no Brasil, caiu um Airbus A320 com 186 pessoas a bordo, naquele que foi considerado o pior acidente aéreo do Brasil e da América Latina. Em 2025, foi inaugurado o Teatro Clube de Penamacor, após uma profunda obra de reabilitação com um investimento superior a 2,5 milhões de euros. Encerrado há várias décadas, o edifício de 1912 foi recuperado, preservando a sua estrutura original. São factos que fazem história neste dia, 17 de julho.
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0: Buba Espinho, com o Farolde. Nós queremos também não ser o Farolde, mas ser uma janela para poder estar connosco aqui na antena da RCB diariamente. Estamos essencialmente 15 minutos do meio-dia, precisamente à altura em que vão estar aqui as notícias de desporto na sua rádio. E daqui a instantes, não falta muito, vamos apelar precisamente à sua participação para podermos aqui então terminar esta segunda coluna do Palpite da Sorte para o sorteio de hoje. É um sorteio onde estão em causa qualquer coisa como 50 milhões de euros. É verdade, 50 milhões de euros. Já vamos então dar início a esse caminho para o Palpite da Sorte.
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0: Se rola nas estradas da região a esta hora, muito obrigado pela sua boleia.
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0: Isso mesmo, uma boa viagem para todos.
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0: E vamos então começar o Palpite da Sorte. Pode começar a ligar para o 275-753-800.
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0: 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Ora, vamos começar então. É a última coluna. Recordo que ontem os prezados ouvintes aqui deixaram os números 12, 13, 16, 28, 38 e as estrelas 4 e 7. Vamos começar a preencher a última coluna, a segunda e última coluna, com a participação sempre fundamental dos nossos ouvintes. Olá, viva! Bom dia!
8: Bom dia.
0: Bom dia, e eu tenho o prazer de falar com...
8: Fernando Leitão.
0: Fernando, como está? Bem disposto?
8: Eu estou bem, o Paulo.
0: Vamos andando também, obrigadíssimo, aí por Aldeia do Bispo, em Penamacor. Como é que está tudo? Tudo a correr bem ou não?
8: Ah, que eu saiba, sim, tirando o calor, mas pronto, isto agora parece estar um pouquinho mais calmo.
0: Pronto, portanto está tudo a rolar, não é? Tudo a rolar.
8: Sim, penso que sim.
0: Ótimo, isso é que é bom. Fernando, então, queremos o seu número, que é o primeiro desta coluna.
8: Então 51. Ai, 51, 51 não existe, ai. Onde é que já? 41. Não, que diga o calor, isto está a fazer mal.
0: Temos que fazer um novo Euromilhões, meu caro amigo Fernando. Para lá pôr o número 51. Sim, senhora, 41 é o número que o Fernando Leitão nos deixa. Com um abraço grande e bom fim de semana.
8: Dá um abraço, bom fim de semana.
0: Até obrigado, para... obrigado. Muito obrigado. O Fernando Leitão, então, a deixar-nos aqui o número 41. É o primeiro número deste Palpite da Sorte de hoje. O segundo vem a caminho. Olá, viva, bom dia.
9: Bom dia.
0: Bom dia. Eu tenho o prazer de falar com...
9: Zé Manel.
0: Zé Manel.
9: Ainda me estou a rir. E não me estou a rir por o número do Fernando Leitão. Agora já não chega a 50 números. Ainda.
0: Então, era bom ir até aos 100, sei lá, não faço ideia. Muito bem.
9: Oh, lá. Então nós nem assim acertamos, quanto mais os números. Ainda.
0: Mas nunca se sabe, Zé Amarelo, nunca se sabe.
9: Não pode ser.
0: Vamos lá ver. Então, Zé Amarelo, qual é o número que nos deixa?
9: É, pronto, eu aposto no 27, o dia dos meus anos.
0: Muito bem, 20.
9: Olha, já hoje estive aí, mas só consegui falar com a Tânia, claro.
0: Muito bem, sim, senhora.
9: Não se via
0: muito,
9: escada.
0: Muito obrigado, José Manuel, pela visita. Um abraço grande e muito obrigado, ok? Tá?
9: Bom fim de semana.
0: Bom fim de semana também, muito obrigado. O José Manuel, na Malhada Velha, deixou o número 27. Portanto, temos o 27 e o 41. Vamos para o terceiro número. E aí está. Olá, Viva, bom dia.
10: Olá, Viva, bom dia.
0: Bom dia. Tudo bem? Tudo bem, eu tenho o prazer de falar com...
10: Porreirinho.
0: já sei. o porreirinho. Como é que é, Rui? Bem disposto
10: tudo
0: ou não?
10: Bem, tudo Paulo? Bem?
0: Está tudo a andar?
10: Está tudo porreirinho.
0: Pronto, isso é que interessa.
10: Com calor e tal, mas vacina.
0: Mas temos que andar, temos que empurrar.
10: Tem que ser.
0: Então, meu caro amigo Rui, qual é o número que nos deixa?
10: Vamos para 8.
0: Vamos para o número 8. Sim, senhora. Está anotado. Com um forte abraço e bom fim de semana. Obrigadíssimo. Adeus. Okay. Obrigado. Muito obrigado pela colaboração. Portanto, 8, 27 e 41 são os três números que estão colocados nesta última coluna. Vamos ao quarto. Olá, Viva. Bom dia.
11: Bom dia.
0: Bom dia. E eu tenho o prazer de falar com...
11: Com o Júlio Pires.
0: Júlio, como está? Tudo bem ou não?
11: Está tudo bem, vocês estão bem?
0: Vamos andando, obrigado. Temos que andar, não é? Temos
11: que
0: andar. Não há outro remédio.
11: Não há outro remédio.
0: Júlio, então, deixe-me perguntar-lhe, costuma jogar no Euro Milhões ou não?
11: Sim, sim.
0: Ah, muito bem. Sim, sim. E já lhe sigo assim alguma coisa churuda ou não? Não.
11: Nada.
0: Nada,
11: não é?
0: Especial,
11: nunca nada.
0: Só
11: coisinhas pequeninas.
0: Muito bem. Então, Júlio, qual é o número que nos deixa?
11: Os gajos não acertam lá com os vossos números.
0: Pois é.
11: É verdade.
0: Então, qual é o número?
11: Aposto no 19.
0: Número 19. Está anotado. Júlio, um abraço grande. Bom fim de semana para si. Muito obrigado.
11: Igualmente, para vocês.
0: Obrigado, um abraço grande. E obrigado. O Júlio Pires, aqui no Fundão, deixou-nos o número 19. Portanto, 8, 19, 27 e 41 são os números que estão colocados. O quinto, aí está. Olá, Viva, bom dia.
12: Bom dia.
0: Bom dia. Eu tenho o prazer de falar com...
12: Irmínio Filipe.
0: Com?
12: Irmínio Filipe.
0: Irmínio Filipe, é isso?
12: Sim, sim.
0: Muito bem. E o Irmínio está a sintonizar-nos onde, Irmínio?
12: Como estamos?
0: Aqui no Fundão?
12: Carvalhal Valverde.
0: Ah, está em Carvalhal Valverde, sim senhora. Sim. Então, Irmínio, era capaz de nos dar o número que nos deixa?
12: Não sei se já disseram o 20, eu não estava a ouvir.
0: Não, o 20 ainda não deixaram, ainda não disseram, portanto fica o número 20. Irmínio, foi um gosto ouvi-lo, um grande abraço e bom fim de semana. Obrigado.
12: Bom dia, obrigado.
0: Obrigadíssimo, adeus, obrigado. Irmínio Filipe, de Carvalhal Valverde, aqui no Conselho do Fundão, deixou-nos então o número 20. Faltam-nos as duas estrelinhas para completarmos esta coluna.
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0: 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Olá, Viva, bom dia.
14: Olá, Paulo, bom dia, tudo bem?
0: Olá, como está? Bem disposta ou não?
14: Ah, claro, então. Para que é que a vida está mal disposta? É verdade.
0: Não adiantamos nada.
14: Não adiantamos nada.
0: Essa é que é verdade.
14: Não era como aquele velho ditado, como é que é? Tristeza não pagam dívidas, não andávamos todos tristes.
0: Ora! Aí é que está. É que... Andávamos todos tristes. Era,
14: mas depois fazíamos olheiras e papos, não vale a pena.
0: É sem dúvida. Ora, eu já sei com quem estou a falar, mas com quem
14: é
0: tenho
14: Dulce
0: presente.
14: Amaral.
0: É Dulce Amaral. O trabalho está a correr bem ou não? Está?
14: Ah, vai indo. Eu acho que o nosso Fundão foi tudo férias.
0: Ah, é?
14: Eu acho que sim.
0: Foi tudo para banhos?
14: Ai, foram todos para banhos. Mas podiam-nos ter levados com eles.
0: Ora, aí é que está. Íamos todos,
14: isso é que era bom. Fazíamos uma excursão e íamos todos, pronto, ao menos.
0: Enquanto isso não acontece, Dulce, precisamos de uma estrelinha. Qual é?
14: Eu número 1, se faz favor.
0: Número 1, sem favor, sim. Com todo o gosto, um beijinho e bom fim de semana.
14: Um beijinho e bom trabalho, obrigado. Igualmente.
0: Bem-aja, obrigadíssimo, bem-aja, obrigado, obrigado. A Dulce Amaral deixou-nos então aqui a primeira estrelinha, falta uma, a estrelinha que ela deixou foi o número 1. Precisamos então de, para preencher esta coluna, termos a última estrela. Para então darmos por finalizado hoje o palpite da sorte aqui na RCB.
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0: E vamos então para a última estrelinha, a segunda que aqui vai ser colocada através, obviamente, do palpite de mais um vinte. Olá, viva, bom dia.
15: Bom dia, Sr. Paulo.
0: Bom dia, Zé, bom dia. Eu tenho prazer enorme de falar com...
15: Oh, Carmita Castelões.
0: Carmita, como está?
15: Olha, vai sendo conforme se pode.
0: Vai sendo, não,
15: não
0: é?
15: Não é como se quer.
0: Não é, não é como se
15: bem
0: quer.
15: Bem possível. Olha, se vamos cá, já é bom.
0: Tal e qual, é isso mesmo. Essa é a perspectiva. E enquanto cá
15: exatamente
0: andarmos, não é? Tem que
15: então,
0: ser. Tem que
15: sabemos
0: ser
15: que ainda vamos a alguma coisa.
0: Exatamente. Então, Carmita Castelheiro, qual é a estrelinha que nos deixa?
15: Olha, uma estrelinha para as vossas estrelinhas todas daí.
0: Então qual é?
15: Foi o número 5.
0: Número 5. Muito bem. É para a estrelinha também a Carmita Castelheiro e para as outras
15: exatamente
0: estrelinhas.
15: Exatamente. Obrigada. Beijinhos para vocês.
0: Um beijinho, bom fim de semana. Está bem?
15: E obrigada pela vossa atenção, como estão sempre a tratar.
0: E obrigado pela sua presença, que é fundamental.
15: Beijinho. Obrigada.
0: Adeus, obrigado. Bom fim de semana. E pronto, fechamos assim a edição de Palpite da Sorte desta semana, o concurso do Jackpot é hoje à noite, precisamente, vão ser sorteados os números, já lhe vamos dar conta da coluna de ontem e a de hoje no Palpite da Sorte da RCB.
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0: E vamos então recordar apenas, e vamos começar por esta sexta-feira, a última coluna tem os números 8, 19, 20, 27, 41 e as estrelas 1 e 5. A coluna de ontem, números 12, 13, 16, 28 e 38, as estrelas 4 e 7.
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0: E agora só nos resta pedir boa sorte, não é? Para o concurso de hoje, 50 milhões de euros. Nós vamos fechar esta primeira hora do aperitivo. Voltamos logo a seguir às notícias de desporto que acontecem a partir do meio-dia.

0: Boa tarde. O último sinal eram 12 horas.
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1: Olá, viva, muito boa tarde, sejam bem-vindos. Passam 2 minutos e meio do meio-dia, esta edição última da semana do Jornal do Desporto na RCB, sexta-feira, 17 de julho de 2026. Nuno Couto renovou mais um ano como treinador principal da Desportivo Fundão, época 26-27, para a Liga Placar. Os fundanenses começam a trabalhar no próximo dia 3 de agosto. Nuno Couto é para já o rosto visível da equipa técnica da Desportivo Fundão, que não vai contar este ano, 10 anos depois, com João Ribeiro, que deixou também de ser adjunto de Nuno Couto na Desportiva do Fundão. Dani Matos foi apresentado ontem oficialmente como treinador do Sporting Clube e a sua equipa técnica. Ele já trabalhava há uma semana e meia no Clube Serrano, mas ontem foi dado a conhecer toda a equipa técnica, toda a estrutura oficial. Também ontem, no decorrer da Feira de Santiago, o Sporting Clube apresentou os novos equipamentos para a época 26-27 da equipa sénior e também do futebol de formação. E a RCB ficou a saber que este ano, esta época, não haverá a equipa B no Sporting Clube da Folha a participar no campeonato do Distrito de Castelo Branco da primeira divisão nem na Taça de Honra José Ferromba. Este ano, esta época, não haverá equipa B, confirmação feita por Paulo da Cunha Ribeiro, a RCB, ontem à noite, ele que é o atual coordenador da Comissão de Gestão. Ontem foi realizado o sorteio da Liga 3 para o Sporting Clube da Folha e Vitória de Sernás. As duas equipas vão defrontar-se em Sernás do Bom Jardim na segunda jornada do campeonato, a 16 de agosto. Na abertura do campeonato, a 9 no fim de semana de 8 e 9 de agosto, o Sporting Clube recebe o União de Santarém e o Vitória de Sernás desloca-se até à cidade de Mafra. Ontem foi o sorteio. Dizer-vos também que há mais jogos agendados da pré-época no Sporting Clube da Covilhã. Benfica Castelo Branco e Vitória de Sernás têm os primeiros jogos da pré-época este fim de semana. A equipa do Vitória de Sernás joga no Jamor com o Sporting Sub-23. Benfica Castelo Branco recebe uma sessão de Distrito de Castelo Branco no dia de amanhã no Val do Romeiro. Isto em termos das equipas dos campeonatos nacionais, Liga 3 e Campeonato de Portugal. Este fim de semana finaliza o Campeonato do Mundo do Futebol, que foi realizado pelos Estados Unidos da América, Canadá e México. Amanhã, o terceiro e quarto lugar, às 10 da noite, com o França e Inglaterra. Domingo, às 8 da noite, a final, frente à Argentina, atual campeã mundial em título, e a Espanha, atual campeã europeia em título. Falado outras modalidades para este fim de semana, há muita atividade, patinagem artística, BTT, há também basquetebol e atletismo. E, em termos de associativismo, dizer-vos que vão decorrer este fim de semana as comemorações dos 65 anos do Grupo Recreativo Refugiense da Covilhã, e ontem realizou-se uma Assembleia Geral no núcleo do Sporting Clube Portugal, no Fundão. A partir deste momento, o núcleo está a ser gerido por uma comissão administrativa composta por 7 elementos. Saiu Pedro Flores. Mais uma vez, muito boa tarde a todos. Passam 5 minutos do meio-dia. Nuno Couto renova mais uma época pela Associação Desportiva do Fundão. O fundanense de 41 anos, faz 42 no próximo dia 27 deste mês de julho, eterno capitão da equipa do Cova da Beira, vai para a 10ª temporada seguida ao serviço da ADF como treinador principal. O acordo com a direção de Rui Quelhas aconteceu esta semana, tendo em vista a 20ª época consecutiva do clube na Liga Placar, Primeira Nacional de Futsal. Esta temporada, a equipa iniciou os trabalhos a 3 de agosto, sem João Nuno Ribeiro, que deixou os fundanenses depois de 10 anos seguidos como adjunto de Nuno Couto. Portanto, Nuno Couto continua a ser o treinador principal da Desportiva do Fundão. Ele começou a treinar as camadas jovens, depois foi adjunto também da equipa sénior e está como treinador de sénior, da equipa sénior, o treinador principal já às épocas a esta parte. Agora, do futsal para o futebol, uma semana e meia depois de ter começado a trabalhar, a Comissão de Gestão do Sporting na Covilhã, coordenada por Paulo da Cunha Ribeiro, deu a conhecer oficialmente ontem a nova equipa técnica liderada por Dani Matos. O ex-técnico do Benfica Castelo Branco terá como adjunto João Caridade, Luciano Vítor, treinador do guarda-redes, Fábio Santos, Bruno Rafael e Paulo Gomes, outro regresso ao clube. Recorde-se que o novo treinador dos Leões da Serra, que militam na Liga 3 e vão começar a prova com a recepção à União de Santarém no dia 9 de agosto, no estado de Santos Pinto, representou o clube como jogador durante 6 épocas e meia e vai substituir Rui Mota, que tinha mais um ano de contrato, mas que, e eu recordo declarações de Paulo Cunha Ribeiro à RCB, não tinha condições para continuar no cargo, dizia a RCB. A nova equipa técnica apresentou-se então sob o lema de competência, dedicação e ambição ao serviço do Sporting Clube da Covilhã. E quanto à época, espera uma época competitiva e que atinja a fase subida.
2: Uma equipa competitiva, uma equipa com jogadores que tenham fome de bola e que perceba o que é a camisola do Sporting da Covilhã. Portanto, quem para cá vem, vem para comer a relva, porque senão não tem cá lugar.
3: E lutar por essa fase, não é?
2: E lutar pela fase subida é um objetivo que temos e pelo qual temos que lutar. É evidente que se conseguirmos traz outra tranquilidade e vamos lutar por ela. Não vamos entrar na conversa dos orçamentos que os outros têm. É porque é impressionante, aqui na Covilhã, há sócios de Sport da Covilhã ou simpatizantes.
3: Olha-se eles, um pouco para os números, não é?
2: Eles conhecem os orçamentos das outras equipas todas, mas não conhecem o Sport da Covilhã. Eles conhecem os outros todos. É engraçado. E é que depois eles conhecem números que não são verdadeiros, não é verdade? E esquecem-se de uma coisa. O Amarante subiu à segunda divisão. O Amarante nem se deu que tinha. O orçamento do Amarante era 200 mil euros mais baixo que o nosso. E subiu à segunda divisão.
3: Aconteceu futebol.
2: Exatamente. O futebol não é... Isto, se vamos lá pelos orçamentos, olha, o Real Madrid tinha sido campeão de Espanha e ganha Champions, né? E ao que parece não ganhou nada. Portanto, não podemos... O dinheiro não é tudo, é preciso organização, tranquilidade, uma equipa competitiva. E deixar as pessoas trabalharem em paz.
1: Paulo da Cunha Ribeiro, direções à Rádio Cova da Beira. Já ontem à noite, no decorrer, ou antes da apresentação dos novos equipamentos na Feira de Santiago, na Covilhã, RCB, esteve lá, conversou com o Paulo da Cunha Ribeiro e perguntou-lhe se haveria ou não equipa B para a época 26-27 na Ação Futebol de Cristal Branco este ano, porque questões, não tanto pelas questões financeiras, mas pelas questões logísticas, não haverá a equipa B. E falou também, claro, da apresentação oficial da equipa técnica liderada por Dani Matos. Vamos ouvir.
4: Nesta época não, para a próxima logo vemos. Não se coloca tanto a questão financeira, coloca-se mais a questão organizativa, e nós este ano, não é segredo nenhum, isto é uma comissão de gestão, e tivemos que entrar... com tudo o que tínhamos, mas olhar para aquilo que são as nossas prioridades, que é a formação e a equipa IA do Sport Clube Covilhã.
5: Porquê só hoje a apresentação oficial da equipa técnica? Tem tudo a ver com o processo do Rui Mota?
4: Tem a ver com todo o processo organizativo. Nós estamos em funções há pouco mais de duas semanas e meia e quisemos fazer as coisas com os pés assentes na terra.
5: Portanto, está tudo bem?
4: Está tudo a rolar, está tudo na normalidade.
5: O processo do Rui Mota também ficou resolvido?
4: Está tudo a ser resolvido, a ser tratado, portanto, não prevemos nenhuma situação...
5: Anormal,
4: exato. Portanto, agora, dentro dos tempos necessários e dos tempos possíveis, sem querer pôr a carroça à frente dos bois.
5: A equipa está preparada, a equipa tem que estar apresentada, o plantel não está fechado, os jogadores chegaram e já foram embora.
4: Sim,
5: enfim.
4: Temos muitos jogadores à experiência,
5: também, não é?
4: Temos jogadores a entrar, jogadores a sair, temos mais 5, 6 jogadores para fechar o plantel. Até ao final da próxima semana ficará tudo resolvido.
5: E depois, naturalmente, depois do campeonato dia 9, hoje foi o sorteio, jogar em casa com Santarém e será a semana logo a seguir.
4: Exato. Queremos convidar todas as pessoas para dia 9 de agosto para estarem no Santos Pinto, para apadrinharem esta nova equipa e para verem o empenho que está colocado. Para que seja uma época mais tranquila, esperamos todos que assim seja.
5: Atenção ao mercado, não, eu sei que há jogos já dia 28, mas difícil, não é? Nesta altura é difícil.
4: Nesta altura é complicado. Temos uma série de jogos de treino preparados, que ainda ontem fizemos um, pronto, de forma a preparar a equipa. E...
5: A equipa dia 9 de agosto vai entrar para ganhar?
4: Vamos entrar em todos os jogos para ganhar.
1: Paulo da Cunha Ribeiro, coordenador da Comissão de Gestão do Sporting da Covilhã, ontem à noite na Feira Santiago, na Covilhã, falando com a Rádio Cova da Beira sobre a nova temporada, a equipa técnica, e que esta época não haverá equipa B. Portanto, este ano o Sporting da Covilhã B não participa nas provas distritais da São Paulo de Branco, Campeonato Estadual da Primeira Divisão e Taça de Honra José Ferromba, talvez para a época 27-28. Ora bem, quanto aos jogos de preparação, RCB, depois de 3 jogos já realizados, recordo aqui, o Sporting Covilhã perdeu no Fontelo 5-0 com o Clube Viseu da equipa da Primeira Liga, depois ganhou 4-0 uma sessão distrital orientada por o André Matias e, na meio desta semana, ganhou 1-0 no Santos Pinto à equipa do Esportivo de Portel. Próximo jogo da pré-época que a RCB teve acesso vai ser no dia 22 deste mês de julho, às 10h30 da manhã, na Guarda, com o Guarda Futebol Clube, dia 22. Depois, dia 25, o Sporting Finense recebe o Oliveira do Hospital, que indica no Santos Pinto, a 10h30 da manhã, 25 de julho. E depois, dia 28 de julho, desloca-se à Sertã para jogar com o Sertanense, o Campeonato de Portugal, às 6 da tarde. Poderá haver ainda, segundo a Pro RCB, o jogo de apresentação aos sócios no Estádio Santos Pinto. Se acontecer esse jogo, deverá ser a 29 de julho, e não é conhecido nem o adversário, nem a hora, mas deverá ser a 29 de julho, o jogo de apresentação aos sócios. E depois, dia 1 de agosto, para a final da pré-época, o Sporting Finense desloca-se a Castelo Branco, para já com o Castelo Branco de Nuno Rolão, na Taça José Manuel Vaz. O jogo é às 10h30 da manhã, deste dia 1 de agosto, no Vale do Romário. E depois, dia 9 de agosto, começa então o campeonato da Liga 3, 26-27, o Sporting Finense recebe o União Desportiva de Santarém. E ontem à noite, então, na Feira de Santiago, e antes do espetáculo musical estava programado, inclusivamente o próprio cantor que ontem esteve no palco principal da Feira de Santiago recebeu uma camisola do Sporting Clube da Covilhã, com o número 69. Também, quer o presidente da Câmara Municipal da Covilhã, Hélio Fazendeiro, quer o vereador do Desporto, Luís Marques, também receberam uma camisola do Sporting Clube da Covilhã, com o número 12, o 12º jogador. Ontem foram então apresentados os novos equipamentos do Sporting Clube da Covilhã para a época 26-27, futebol sénior e também futebol de formação. E porquê na Feira de Santiago, Paulo do Cunha Ribeiro?
4: A Feira de Santiago é um momento único da cidade da Covilhã, do Conselho da Covilhã, ao qual esta equipa única, que representa de uma forma enorme a Covilhã e a toda a região, se associa e decidimos, juntamente com a organização da feira, que acolheram de forma positiva a nossa intenção de aproveitar este evento para fazer a apresentação dos novos equipamentos de Sporting Covilhã para a época 2026-2027.
5: O que é que as pessoas vão ver, Paulo?
4: As pessoas vão ver a equipa técnica, vão ver a apresentação dos novos equipamentos para, de uma forma simples, muito direta, muito ligada à comunidade, como é a nossa intenção e como o Sport da Covilhã é um clube do povo da Covilhã, verem em primeira mão as cores, que são as nossas cores, o nosso verde e branco, com que o Sport da Covilhã se apresentará esta época em todas as partidas do Campeonato Nacional de Terceira Divisão.
5: Vai ser muito diferente o equipamento, não vai? Algumas diferenças?
4: O equipamento base é o nosso equipamento, portanto é a nossa imagem, o equipamento riscado, o verde e branco. O equipamento alternativo é diferente, é um equipamento diferente, com um verde fluorescente que mostra de forma como queremos brilhar neste campeonato, nesta época.
5: E também a formação vai ter o mesmo equipamento?
4: Sim, exatamente, tudo, o mesmo tudo equipamento, igual, é? É tudo igual, tudo sim. Igual. Tudo igual, todas as equipas vestirão os mesmos equipamentos.
5: Já estamos a falar na feira, um stand como o ano passado, é sempre importante o clube estar presente, não é?
4: É importante o clube estar presente, as pessoas veem o clube estar presente, e este ano incluímos a possibilidade de todos os sócios poderem pagar as cotas aqui na feira, e para além disso, qualquer pessoa que se queira fazer sócio pode ser feito sócio na hora.
1: Paulo da Cunha Ribeiro, coordenador da Comissão de Gestão do Sporting Clube da Covilhã, declarações à RCB ontem à noite, na Feira de Santiago, quando há a apresentação dos novos equipamentos 26-27 do Clube Serrano. Ora bem, ontem foi notícia também aqui, dizer-vos que o Museu da Covilhã exibe bola especial do centenário do Clube Serrano. No arranque da época futebolística 26-27, o Museu da Covilhã decidiu assim dar as boas-vindas aos novos atletas através da exibição da bola especial dos 100 anos do Sporting da Covilhã, que foi autografada a 2 de junho de 2023, ano do centenário. A peça em reserva pode ser vista e apreciada durante os meses de julho e agosto no Museu da Covilhã. E ontem foi o dia de sorteio da Liga 3 26-27, Covilhã União de Santarém e Mafra Vitória de Sernás na primeira jornada. Realizou-se ontem à tarde na Sala do Futebol este sorteio da 6ª edição da Liga 3 26-27. A prova será disputada por 20 clubes divididos por duas séries de 10 equipas cada. A competição começa no fim de semana de 8 e 9 de agosto, sendo que a primeira fase da prova termina no último fim de semana de janeiro de 2027. No que diz respeito aos dois clubes da Beira Baixa, ambos na Série B, começa o campeonato de forma diferente. O Sporting Vanda Covilhã recebe no Santos Pinto União de Santarém, enquanto a equipa de Rio Desportivo Vitória de Sernais desloca-se a Mafra. O confronto entre os dois emblemas beirões acontece logo na segunda jornada, a 16 de agosto, em Sernais do Bom Jardim. A Liga 3 é composta por duas fases. A primeira vai ter 18 jornadas, onde se apuram os 4 primeiros classificados para a fase de subida, enquanto a segunda fase será dividida pelo apuramento de campeão e manutenção e descida. Então, quanto aos jogos das equipas da nossa região, primeira jornada Covilhã-Santarém, Mafra-Sernais, segunda jornada Sernais-Sporting da Covilhã, terceira jornada Olivarense-Sernais-Sporting da Covilhã Atlético, quarta jornada Sernais-Cubolenses, Mafra-Sporting da Covilhã, quinta jornada Caldas-Sernais-Lusitano-Évora-Sporting da Covilhã, sexta jornada Sernais-Lutano-Sporting da Covilhã Olivarense, sétima jornada Santarém-Sernais-Bolenses-Sporting da Covilhã, oitava jornada Lusitano-Évora-Sernais-Sporting da Covilhã Caldas, nona jornada e última da primeira volta, a 8 de novembro, Sernais-Atlético e temos Lutano no Algarve a receber o Sporting Clube da Covilhã. A segunda volta arranca com a décima jornada a 28 de novembro. Deixando o Sporting Clube da Covilhã, falando agora do Benfica Estal Branco, ainda não há data para o sorteio do Campeonato de Portugal, onde vão estar Benfica Estal Branco e Santarense Futebol Clube a representar o nosso distrito, mas a pré-época das duas equipas já começou, obviamente. No Benfica Estal Branco com o Nuno Rolão, primeiro jogo de treino amanhã, sábado, às 18 horas, no Val do Romeiro, e o Castelo Branco, o Benfica, vai receber, vai defrontar uma seleção distrital liderada por André Matias. Amanhã vai ter então esse jogo, Benfica Estal Branco, com uma seleção distrital com André Matias, a treinar às 6 da tarde no Val do Romeiro. Também este fim de semana, primeiro jogo da pré-época do Desportivo Vitória de Sernais, vai ser amanhã às 11 da manhã, no Estádio Nacional, no Jamor, frente ao Sporting Clube Portugal Sub-23 de Leandro Grimi. Sporting 23, Vitória de Sernais, amanhã no Jamor, às 11 da manhã. Primeiros jogos de treino destas duas equipas. Campeonato do Mundo de Futebol termina este fim de semana nos Estados Unidos da América. Uma prova foi organizada a 3. Estados Unidos, Canadá e México. Amanhã, o terceiro e quarto lugar, entre França e Inglaterra, às 10 da noite. A final está agendada para domingo, 8 da noite, com a Argentina, atual campeã mundial em título, a defrontar a Espanha, atual campeã europeia em título. Dois grandes jogos em expectativa para a final do Campeonato do Mundo, onde não vai estar o árbitro português João Pinheiro, não foi, portanto, escolhido pelo Comitê da FIFA em termos de arbitragem para dirigir estes dois jogos que estão marcados para amanhã e também para domingo. De novo por cá, treinos de captação 26-27 no Clube União Idanense, no Estádio Municipal de Danha Nova. Amanhã, sábado, Júniores e Juvenis às 18 horas, às 19, Benjamins, Infantis, Iniciados. Treinos de captação, futebol de formação no Clube União Idanense, no Estádio Municipal de Idanha, no dia de amanhã. E amanhã vai realizar-se o almoço de encerramento da época 25-26 do Conselho Regional de Arbitragem de Ação Social Branco, amanhã num restaurante em Idanha Nova, a partir da 1 da tarde. Passam 20 minutos no meio-dia, outras modalidades. Começo pelo BTT, com a Serra da Gradunha como pano de fundo para provas de BTT. Realizam-se este fim de semana, 18 e 19 de julho, os Campeonatos Nacionais de BTT XCC, XCC Jovem e XCO e Paraciclismo, da Fação Portuguesa de Ciclismo. A competição destina-se aos escalões de sub-15, sub-17, sub-19, sub-23, elites e masters, masculinos e femininos, e disputa-se de acordo com os regulamentos da UCI e também da Fação Portuguesa de Ciclismo. Ora bem, o evento desportivo tem o apoio do município do Fundão, BTT Gradunha, Clube de Ciclismo Fundão, União de Ciclismo Internacional e Associação de Ciclismo da Bem Interior. Este fim de semana, BTT de alto nível na nossa região, em particular na cidade do Fundão. No atletismo, o atleta do Grupo de Amizade nas Donas, Afonso Lindeza, está a representar o nosso país através da Federação Portuguesa de Atletismo do Campeonato da Europa Sub-18, que está a realizar até domingo em Rieti, em Itália. O Afonso Lindeza participa na competição 5 mil metros de marcha no dia de amanhã, às 8h35 da manhã, hora de Portugal Continental. Fábio Barata é o seu treinador. Agora, a falar de basquetebol, RCB já conhece as convocatórias das duas seleções de distritais, de Castelo Branco, da ABCB, de masculina e feminina, que vão participar este fim de semana na Festa Nacional do Basquetebol 3 contra 3, sub-17. Ora bem, então Castelo Branco vai estar representado na equipa masculina, com os jogadores Renato Caldeira, do Albicastrense, Aba, João Caldeira, o Martim Cardona e o Rodrigo Leão, todos do Clube desportivo da Covilhã, selecionador Luís Silva, o atual diretor técnico regional. Quanto à equipa feminina, também 3 contra 3, sub-17, foram convocadas as jogadoras Albertina Alavuco, do CCD Estelosense da Beidobra, a Matilde Vaz, Sofia Nunes e também a Raquel Simões, em detrimento da Israel Samba, todas do Unidos do Tortuzendo. Selecionador digital, Vanessa Costa. Também juízes da ABCB vão estar presentes, o Afonso Silva, árbitro, e a Cristina Revitska, oficial de mesa. O chefe da comitiva vai ser Eduardo Dicho, o presidente da Associação de Basquetebol de Castelo Branco. Vai ser este fim de semana na cidade de Tomar. Na Pool A, no masculino, Castelo Branco vai jogar com equipas Vila Real, Guarda, Leiria e Algarve. Na Pool B, feminino, Castelo Branco vai jogar com Guarda, Aveiro, Madeira e Vila Real. Ainda no basquetebol, dizer-vos que dois atletas do Unidos do Tortuzendo e do Albicastrense, do ABA, Clara Magalhães e o Dinis Lourenço, respectivamente, foram convocados para os campos de observação da Federação Portuguesa de Basquetebol, atletas sub-14, femininos e masculinos, que vai decorrer a partir de amanhã e até o dia 22 deste mês de julho, nos pavilhões da Universidade da Beira Interior, na cidade da Covilhã. Dois atletas da nossa região, clubes, Unidos do Tortuzendo, a Clara Magalhães e do ABA, Albicastrense, o Dinis Lourenço, a partir de amanhã, neste campo de observação da Federação Portuguesa de Basquetebol. Passam 23 minutos do meio-dia. Falar de patinagem artística, a atleta do CCD Acanhos Mendes Altos da Covilhã, Lara Pinto, está a participar no Campeonato Nacional de Patinagem Livre, que está a realizar até domingo na cidade de Faf. Lara Pinto, a patinadora do CCD Acanhos Mendes Altos da Covilhã. Agora, ténis, este fim de semana, nos cortes de ténis do Clube de Campo da Covilhã, Covilhã Country Club, vai realizar-se este fim de semana o estágio centro de treino da Associação de Ténis de Castelo Branco, este fim de semana na Covilhã. Em termos do Ultramaratona, Penamacor, tal como Idanha Nova, está a participar na prova Ultramaratona 2026, Portugal 281. O Conselho de Penamacor será então um dos pontos da passagem da Portugal 281 Ultramaratona 2026, prova de endurance que começou ontem e prolonga-se até o próximo domingo, dia 19. Os atletas vão entrar no Conselho de Penamacor, vindos do Sabugal, percorrendo a zona envolvente à barragem da Memoa, atravessando a freguesia da Memoa, em direção à vila de Penamacor. O percurso vai seguir depois pela entrada norte da vila, passando pelo centro histórico, estando a passagem dos participantes prevista a esta hora, nesta sexta-feira, dia 17 de julho. A prova depois vai continuar em direção à Aldeia do Bispo, Aldeia de João Pires, prosseguindo para o Conselho de Idanha Nova. Em Penamacor estará também instalada uma base de apoio ao quilómetro 80 na prova, no Estranato de Nossa Senhora do Incenso, onde os atletas poderão usufruir também de apoio logístico, alimentação e descanso. Recorde-se que a Portugal 281 Ultramaratona liga Belmonte a Proença Nova, atravessando os concelhos de Sabugal, Penamacor, Idanha Nova e Vila Velha de Ródão ao longo de um percurso de 281 quilómetros. E o jovem ciclista Rodrigo Ferreira, de 16 anos, natural da freguesia da Boidobra, Conselho da Covilhã, integrou a equipa da Seção Nacional de Estrada de Cadetes, sub-17, na 5ª Vuelta de Guiguelo, uma importante competição internacional do escalão, disputada na passada semana, entre sexta-feira e domingo, no país vizinho. O Rodrigo Ferreira é ciclista da Academia EFAPEL de Ciclismo e integrou a equipa portuguesa, convocada pela Federação Portuguesa da Modalidade, para enfrentar uma prova que reuniu 188 corredores distribuídos por 38 equipas entre as melhores formações de Portugal e Espanha. A competição teve início com um contrarrelógio coletivo, seguido uma etapa em linha e terminou com uma trilhada de quase 60 km entre Maguisa e Guiguelo. No final das três etapas, o jovem covilhanense concluiu a prova na 67ª posição. O senador nacional de estrada é Ricardo Senos. Para um ciclista da nossa região, Rodrigo Ferreira esteve então a integrar a equipa nacional nessa competição a nível internacional. Foi no passado fim de semana. Quanto ao associativismo, para fechar esta edição do João Esporte RCB nesta sexta-feira, dizer-vos que realizou-se ontem à noite, com cerca de 30 sócios presentes, a Assembleia Geral do Núcleo do Sporting de Portugal no Fundão, com o objetivo de aprovar as contas do ano passado e marcar eleições para o triênio 26-29. Por razões que ainda não vão ser melhor apuradas, de acordo com aquilo que a RCB conseguiu apurar, a direção de Pedro Flores não conseguiu apresentar as contas e tampouco elaborar o relatório de atividades do referido exercício. Pedro Flores alegou que não tem sido acompanhado pelos restantes importantes elementos da direção, que sozinho não conseguia gerir o núcleo como ele merece. Reconheceu que existe uma dívida a fornecedores que ainda vai ser apurada, mas que deverá rondar os 10 mil euros, apurou também a RCB. Ficou claro que a direção já não funcionava como um coletivo. Por proposta do Presidente da Mesa da Assembleia Geral, José Joaquim Ribeiro, a direção sob funções de imediato e foi nomeada uma comissão administrativa composta por 7 elementos, 3 dos quais ligados aos órgãos sociais, Mesa da Assembleia Geral e Conselho Fiscal e mais 4 sócios que se disponibilizaram para ajudar nesta transição, o que ficam com a missão de manter o núcleo em funcionamento e apurar a real situação do núcleo do Sporting de Portugal do Fundão e criar condições para que se possam eleger novos órgãos sociais no mais curto espaço de tempo. Entretanto, foram também marcadas 2 Assembleias Gerais, uma para 21 de setembro, para apuramento da situação financeira do núcleo, e outra para 28 do mesmo mês, para eleger os novos copos sociais para o mandato 26-29. Fazem parte da Comissão Administrativa do núcleo do Sporting de Portugal do Fundão António João Mendes, Jorge Estevão, Gonçalo Rito, Rui Bento, Bruno Carrasco, Ana Inês Ferreira e José Emílio Martins. Do Fundão para a Covilhã, comemorações dos 65 anos do Grupo Recreativo Refugense, liderado por Rui Carrola. As comemorações finalizam este fim de semana. Amanhã, sábado, 6 da tarde, uma missa para o almoço aos falecidos. No domingo, 10:30 da manhã, romagem ao cemitério da cidade da Covilhã. E depois, à 1 da tarde, o almoço convívio na sede social do Refugense, às 13 horas. O encerramento das comemorações dos 65 anos do Grupo Recreativo Refugense. E com esta notícia, me despeço de todos. Boa tarde, bom desporto, bom fim de semana. Até segunda-feira ao meio-dia.
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1: Estamos de volta para aquela que é a segunda parte de Aperitivo na antena da RCB. Boa tarde.

0: Os Descendentes. Nesta parte última do programa de hoje, aperitivo é a última edição desta semana no FM da RCB.
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0: Mais à frente, iremos chamar o António Filipe, como é habitual, para mais clássicos da música.

Nena, que também está connosco aqui no aperitivo da Rádio Cova da Barra. São 12 horas 39 minutos. Desfrute por estes dias das iniciativas que estão a decorrer na nossa região. Desde logo os certames que estão a acontecer e que vão acontecer, por exemplo, a Feira de Santiago, que vem com um cartaz de espetáculos. Amanhã, por exemplo, com dois espetáculos diferentes, com João Gil, natural da Covilhã, e Sara Correia. Depois, são dois momentos, amanhã na Feira de Santiago, também hoje com Diogo Pissarra.

0: Fernando Daniel, no aperitivo, na última parte desta sexta-feira, última parte do programa, nesta sexta-feira, 17 de julho de 2026, com a temperatura a subir, de resto sente-se, não é? Sente-se na rua. E agora vamos chamar então o António Filipe para mais uma edição de Clássicos da Música aqui na sua rádio.
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3: Eloise é uma canção lançada em 1968, cantada por Barry Ryan e escrita pelo seu irmão gêmeo, Paul Ryan. Apresenta uma forte orquestração, vocais melodramáticos e um breve interlúdio lento. Vendeu 3 milhões de cópias em todo o mundo e atingiu o número 2 na tabela de singles do Reino Unido. Liderou as tabelas em 17 países, incluindo a Itália, onde chegou ao número 1. Ryan também lançou uma versão de Eloise em língua italiana em 1968.

Os clássicos da música com António Filipe, que aqui ao aperitivo regressam na próxima segunda-feira.

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1: Isso mesmo, boa viagem, se for caso desse. Nós vamos colocar ponto final a esta edição de Aperitivo na Rádio Cova da Beira. Foi um prazer enorme ter uma vez mais estado na sua companhia. Não perca já a seguir Inesquecíveis na sua rádio. Continuação de boa sexta-feira, um grande fim de semana para si.

0: Boa tarde, são 13 horas.
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8: Vivam muito boa tarde, estamos de volta para aquela que é a última edição desta semana do programa Inesquecíveis no FM Estéreo da Rádio Cova da Beira. Estamos sempre consigo a esta hora aqui na RCB para ouvirmos desfilar várias vozes do fado com várias fadistas. E esse é o objetivo principal de passarmos esta hora, cerca de uma hora, aqui consigo de uma forma tranquila, calma, sossegada a ouvir fado, onde e com quem quer que esteja aceite um abraço apertado, forte, com obviamente votos de que este seja também um espaço de partilha do fado e a companhia que é essencial também nesta tarde de sexta-feira, 17 de julho de 2026. É um prazer enorme estar consigo e não nos cansamos de lhe agradecer a sua presença desse lado. Muito, muito obrigado. Vamos começar hoje com o romance incompleto e a voz de Tânia Oleiro. É a voz que vamos ouvir, com a indicação que a Isaura Moreira, nas Donas, Conselho do Fundão, nos deixou. A Gabriela dos Santos é a Atalaia do Campo, no Conselho do Fundão. Alexandra Cruz e Silva, na cidade da Covilhã. O Américo Bento, em Dornelas do Zêzere, no Conselho de Pampilhosa da Serra. O Paulo Ferreira, em Castelo Novo, no Conselho do Fundão. O José Mendes, em Alpedrinha, Conselho do Fundão. O Fernando Dias, no Conselho da Covilhã. A Cecília Malheiro, em Oledo, no Conselho de Idanha Nova. Amélia Santos, no Alcaide, Conselho do Fundão. E a Isabel Lindeza, connosco, também no Fundão. A Rosa Viegas, em Cortes de Baixo, na Freguesia de Cortes do Meio, no Conselho da Covilhã. O Rui Duarte, no Conselho de Castelo Branco. E no Fundão, o Francisco Pereira. No Fundão também, a Delfina Pereira está connosco. A Filomena Trindade, em Castelo Branco. E a Velma Maria Linda, no Sineiro, na Covilhã. A Ana Santos, no Fundão. O Francisco Cardoso está connosco na Covilhã, Alexandre Souza no Fundão e o Fernando Leitão e a Leonor Serra e a Aldeia do Bispo no Conselho de Penamacor. Vamos então ouvir Tânia Oleiro.

presença também aqui no nosso programa Entre Vozes. Vão aqui cantar Adeus Moraria, é o tema que vamos ouvir e interpretar aqui nesta sexta-feira no programa Inesquecíveis. É a indicação que o Manuel Afonso, a partir de Enchemos, no Conselho Fundão, nos deixa, também no Conselho Fundão Francisco José Cruz, a Luzia da Conceição no Tortuzém de Covilhã, a Fernanda Lourenço em Cantargal de Covilhã e o Gil e o Sérgio Cruz no Fundão. Também no Fundão Norberto Franco, a Hilda Ribeiro em São Domingos, Covilhã, a Maria Ascensão Vaz e o Rui Vaz no Tortuzendo, Covilhã, e o Pedro Santos e a Manuela Santos no Conselho do Fundão. Também no Conselho do Fundão, o Carlos Gomes, a Maria Alexandra Fael na cidade da Covilhã, o José Vaz está connosco no Tortuzendo, a Covilhã, o João Moreira em Valverde, no Conselho do Fundão, a Florinda Matos, também aqui no Fundão, o Francisco e a Fernanda Matos no Tortuzendo, a Covilhã, a Rosa Carvalho Silva, também na cidade da Covilhã. A família Alverca em Enchemos, Conselho do Fundão, a Nazaré Gonçalves em Alcaria, a Odete Nascimento e Isidro Gigante no Canhoço, Covilhã, a Lucinda Peixinho no bairro dos Penedos Altos, também na cidade da Covilhã, e ainda naquela cidade o Tomás Barros Varela.

Depois de Entre Vozes, agora a voz de Marisa, que se junta a nós nesta tarde de sexta-feira para cantar Quando Me Sinto Só. É precisamente para não se sentir só que estamos aqui consigo a partir-se da frequência 100.0 e 92.5. Vamos ouvir a Marisa com a indicação a que a Maria Ferreira dos Santos, no Conselho de Castelo Branco, nos deixou. O Saraiva Novo encarna São Saraiva aqui no Fundão. A Helena Esteves está connosco também no Fundão. A Manuela Moreira e o Hermínio Canhoto, em aldeia de São Francisco de Assis, no Conselho de Covilhã. O Rui Pereira, no Fundão. A Judite Esteves, também no Fundão. A Teresa Correia, em Cantargal, Covilhã, Eusébio Fernandes na Covilhã, a Judite Boa Vida está connosco no Fundão e também o José Guiar aqui no Fundão. Angélico Mendes em Tinalhas, no Conselho de Castelo Branco, o Floriano Branco Pereira em Sobral de São Miguel, no Conselho de Covilhã, ainda o Artur Ramos está em Enchamos, no Conselho do Fundão, Conceição e João Arvana no Fundão, o João Gerinhas em Oledo, no Conselho de Idanha Nova, Salete Saraiva e Francisco Moraes na Covilhã, e connosco o Lionel Rodrigues no Fundão, assim como Nazaré Pires, José da Silva Afonso, Maria Beatriz do Carmo, na Covilhã, e também naquela cidade está connosco a Maria Rosa Varandas. Canta a Marisa.

Tudo isto é fado, na voz de João Pedro, é o próximo tema do programa de hoje, fruto da indicação que nos deu a Maria Fernanda Figueiredo, aqui na cidade do Fundão, também o Fernando Duarte no Fundão, o José Torrado Lobato em Idanha Nova, a Maria Dulce Lida, António Manuel e Maria de Lourdes na Covilhã, a Maria Matos está connosco no Fundão, Cláudia Gonçalves no Conselho do Fundão, a Laura Silva na Covilhã e a Cláudia Ramos também na cidade da Covilhã, a Célia Santos no Conselho do Fundão, a Isabel Salvado no Fundão, a Libéria Prata e o José Duarte no Canhoso, Covilhã, o Filipe Cardoso está em França via internet na sintonia da Rádio Cova da Beira, a Ana Geraldes em Donas no Conselho do Fundão, o Carlos Ribeiro está connosco no Fundão, Manuel Gama em Castelo Branco, a Teresa Matos está na cidade da Covilhã, a Rosa Correia na cidade do Fundão e também connosco no Fundão a Maria Ribeiro. A Maria Costa no Teixoso, Covilhã e também naquela cidade, Domingos Frade e Maria do Carmo Frade. Vamos ouvir João Pedro.

Dana vem cantar Acho Inúteis as Palavras. É mais um fado que escutamos aqui na nossa rádio, na Rádio Cova da Beira e no programa Inesquecíveis. É uma sugestão que nos deu o Eduardo Carvalho, no Fundão, também o Fernando Caixinha, em Donas, no Conselho Fundão, o Otília Brata e o António Ribeiro, o António Pereira na Covilhã, também na Covilhã, Serra da Estrela, a Timarida Serra, ainda a Fernanda Correia no Fundão e o Artur Carvalho e a Susana Carvalho também no Conselho do Fundão. O José Paes e Ana Paes no bairro de Santo António, na Covilhã. O Alberto Pires está connosco em Castelo Branco. No Conselho do Fundão, em Castelo Novo, está o António Adolfo e o Egino Serra Cruz, em Aldeia de Joanes, no Conselho do Fundão. A Maria Gameira, em Castelo Branco, o António Gonçalves e a Carmita Casteleiro estão connosco na Covilhã. A Maria Georgina Salvado, em Enchamos, no Conselho do Fundão. A Teresa Maria, também no Fundão. O Rui Oliveira e Patrocínio, no Canhoso, Covilhã. E também naquela cidade, o António Carvalho Rodrigues.

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9: Estamos ao seu lado, até bem perto das 14 horas, neste programa Inesquecíveis. E agora vamos escutar a Fábia Rebordão no início desta segunda parte do programa de hoje. A Fábia Rebordão que vem cantar Falem Agora. É o tema a que se segue aqui na antena da Rádio Cova da Beira, fruto da indicação da família Zacarias, que está connosco em Chamos, Conselho do Fundão, também no Fundão, a Fernanda Cabá João Mendes, o Joaquim Bartolomeu em Dornelas do César, no Conselho de Pampilhosa da Serra, o João Silva na Covilhã, também connosco no Fundão o Rafael Costa e ainda o José Manuel na Malhada Velha Fundão ainda o João Braçal, em Oledo, no concelho de Idanha Nova. A Piedade Ferreira está connosco a partir de Cortes do Meio, no concelho da Covilhã. A Fátima Abreu e o marido estão no Fundão e a Maria de Jesus também aqui no Fundão. O António Castro em Castelo Branco, o José Prata está na cidade da Covilhã, o Eduardo Silva Fernandes no Fundão e a família Correia, Francisco e Lu no Fundão, a Teresa Canela na Covilhã, a Idalina Almeida em Unhais da Serra, a Covilhã, o Rui Monteiro aqui na cidade do Fundão e em Aldeia de Joanes o José da Silva Martins, a Natália Gomes na Covilhã e a Olga Pereira em Alguins, concelho de Castelo Branco.

E agora no programa Inesquecíveis vamos ouvir Vasco Rafael. Ele vem cantar-se a Petroleiros no Tejo. É o tema que vamos ouvir. Vasco Rafael, que recordo, nasceu em Angola, onde começou a sua carreira musical muito novo. Em 1968, com 19 anos, classifica-se em segundo lugar no Festival da Canção de Luanda, com Banquete Ruim da Vida, que acabaria por não gravar. Vasco Rafael vai aqui cantar-se, precisamente para todos nós. Vasco Rafael, que se tornou conhecido também no programa.

programa Chá das 5, na altura muito popular em Luanda. E também, dois anos depois desse segundo lugar no Festival da Canção de Luanda, recebe o prémio de interpretação no mesmo certame. Chegou a Portugal depois de 1974 e instalou-se no Porto, nessa altura com o apoio da fadista Beatriz da Conceição. Grava o seu primeiro registro fonográfico de fado, o EP Vasco Rafael, Canta Vasco de Lima Couto, publicado pelo selo Estúdio de Emílio Mateus. O fado que abriria o disco, o Perdão, que eu peço a toda a gente, tem música de António Chainho, cujo conjunto de guitarras acompanhava o cantor nesse registro. Depois, uma longa na carreira, Vasco Rafael faleceu prematuramente em 1998. Vamos recordá-lo, homenageá-lo e ouvi-lo com este tema. Há petroleiros no Tejo, que é uma indicação a que a Mariana da Anunciação em Chabarda, Conselho de Fundão, nos deixa. O Pedro Gil, Engenheiro de Cima, Conselho de Fundão. A Helena Gomes, na cidade da Covilhã. E a Celeste Rocha, em França. A Angélica Mendes está connosco em Castelo Branco. A Maria Amélia, no Fundão. Também a família Salvada, em Chamos, Conselho de Fundão. Maria do Carmo, no Teixoso, Covilhã. E também o José Lopes, em Penamacor, o António Carvalho e a Maria de Fátima no Fundão, a Filomena Matos em Alcaria, Conselho do Fundão, e a Maria Irene Gaspar em Cantargal, Covilhã, e no Teixoso, a Mónica Costa. Vamos então ouvir Vasco Rafael.

E vamos terminar o nosso programa de hoje ouvindo Fado Vida, com Cláudia Leal. É uma sugestão que a Carolina Machado, em Souto da Casa, Conselho do Fundão, nos deixa, a Carla Santos, Alexandre no Fundão, a Maria do Carmo, Luís de Carvalho e a Maria Amélia no Teixoso, Covilhã, Ana Neto em Almada, o Adelino Pires Salvada em Castelo Novo, Conselho do Fundão, o João Ferreira em Atalaia do Campo, no Conselho do Fundão, a Maria Jesus em Penamacor, a Maria do Rosário em Trigais, Cheirada, no Conselho da Covilhã, e o José Manuel em Alpedrinha. Acredito que foi um prazer enorme termos estado outra vez consigo. Marcamos encontro, se Deus quiser, para a próxima segunda-feira, a partir das 13 horas. Até lá, desejo-lhe a continuação de uma ótima audição, continuação de boa sexta-feira, um grande fim de semana para si. Muita saúde, boa tarde.

0: São 2 horas. Boa tarde.
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6: 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Há música também para escutar com os espanhóis Los del Rio. Vamos recuperar, dançar com Macarena.

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1: Macarena, hoje Los del Rio a tocar na sua rádio. 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

0: Estava prometida mais uma viagem e aí vamos nós, Viena do Castelo, Augusto Ferreira. 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

0: a dizer.
1: O quê, Pedro Moutinho?
0: De certeza que aqui não está.
1: O fado também a fazer parte desta emissão. 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

0: os Rádio Macau também a fazer parte desta emissão sobre a graviola. Há mais exemplos para ouvirmos? Pergunta você, pergunta muito bem. Claro que sim. 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
1: Boa noite.

0: Boa tarde, são 15 horas.
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1: Mais uma vez, boa tarde. A ausência dos vereadores eleitos pelo Movimento Independente Nossa Terra foi o facto político que marcou a última reunião pública da Câmara Municipal de Penamacor. Filipe Batista, por motivos de saúde, e Noémia Cruxo, por razões de ordem pessoal, não marcaram presença no encontro desta sexta-feira, uma situação que o presidente da autarquia espera que não se volte a repetir. Na abertura dos trabalhos, José Miguel Oliveira considerou justificadas as ausências dos dois eleitos, as quais foram comunicadas na véspera da reunião, mas sublinha que poderia ter sido assegurada a sua substituição por outros dos elementos que fizeram parte da lista de candidatos nas eleições de outubro do ano passado.
2: O vereador Filipe Batista, por motivos de consulta médica, e a senhora vereadora Noémia, por motivos de natureza familiar. Obviamente não está aqui em causa estas justificações, até porque coloca à consideração da Câmara, nós vamos considerar as faltas dos senhores vereadores justificadas. No entanto, nós, quando somos eleitos numa lista, existem outros elementos que compõem essa mesma lista e acho que é importante salvaguardar a composição dos órgãos e, portanto, não posso deixar de fazer esta leve nota relativamente a esta matéria.
1: Questionado sobre o assunto no final da reunião, José Miguel Oliveira considera que existiu pouca agilidade do movimento Nossa Terra em assegurar a substituição dos dois vereadores e espera que a situação não volte a acontecer no futuro.
2: Houve aqui uma parte do eleitorado penamacorense que não esteve representado e o meu apelo é que estas situações não voltem a acontecer, nomeadamente numa reunião pública de Câmara, que acho que não é essa a imagem que nós queremos passar. Houve efetivamente uma indisponibilidade dos senhores vereadores. Acho que devia ter havido aqui alguma agilidade do movimento em poder-se fazer substituir pelos elementos que estão a seguir, para garantir que o órgão tivesse composto. Acho que é uma questão de darmos ao fim e ao cabo valor ao órgão de gestão de eleitos.
1: Uma reunião do Executivo Penamacorense que ficou ainda marcada pela aprovação de um protocolo com a empresa PTN Eventos Desportivos para a realização da primeira corrida de São Silvestre-Vila Madeiro, que vai decorrer no próximo mês de dezembro. É um tema que vamos naturalmente acompanhar em desenvolvimento ao longo de próximas jornadas informativas na antena da Rádio Cova da Beira. Mais de 100 mil pessoas são esperadas na edição deste ano da Feira de São Tiago. O certame decorre durante 11 dias no Complexo Desportivo da Covilhã. Cerca de 200 de expositores marcam presença e o presidente da Câmara Municipal tem expectativas elevadas quanto à adesão do público. Hélio Fazendeiro refere que esta feira se tem vindo a afirmar como uma verdadeira montra das atividades económicas do concelho, mas sem esquecer as freguesias e o movimento associativo. Para o autarca, esta feira é um ex-libris do concelho e tem todas as condições para cada vez mais se afirmar no panorama nacional.
3: Esta edição é mais curta em termos de tempo, mas é mais intensa em termos de quantidade e de qualidade. Temos mais stands, temos mais de 200 stands de várias entidades e associações e empresas que aqui vêm expor. Temos mais de 60 pontos de restauração, temos uma dúzia de pontos de animação. Temos os mesmos concertos quase do que tínhamos ano passado. Temos 4 palcos onde ao longo destes 11 dias vão passar, esperemos nós, mais de 100 mil pessoas. Muitas dezenas de milhares de pessoas que vêm este espaço. E é um espaço que já é uma referência naquilo que é o verão e a tradição não só da Covilhã, mas da região.
1: O autarca covilhanense acrescenta que esta é uma feira que não envergonha o concelho quando comparada com certames que são organizados noutros pontos do país. Hélio Fazendeiro sublinha que a edição deste ano apresenta também algumas inovações, com o intuito de melhorar a experiência a todos os visitantes.
3: Tem algumas inovações, desde logo a bilhética, desde logo a forma como nós aqui acedemos, mas também nos espaços de diversão, nomeadamente as tendas, nomeadamente os espaços de restauração e de diversão, como vos dizia, tudo feito para melhorar a experiência de quem nos visita, sejam os covilhanenses, sejam aqueles que vêm de fora. E não desenvergonha nada competir esta feira com aquelas maiores feiras que se fazem noutros pontos do país e do mundo. Esta é a nossa e é sem dúvida a melhor.
1: Presente na abertura do certame, a vice-presidente da Entidade Regional de Turismo do Centro aponta a Feira de São Tiago como um dos exemplos de iniciativas que podem contribuir para que mais pessoas visitem o território e permaneçam mais dias na região. Anabela Freitas sublinha que se trata de um certame em que toda a identidade da Covilhã está representada.
4: Efetivamente, ela tem, apesar de ter um cariz económico, mas ela é perfeitamente enraizada naquilo que são as tradições da Covilhã. Foi uma feira que começou pelos tecidos e pelo comércio dos tecidos. E associada à feira, estamos a falar de gastronomia, estamos a falar de queijos, estamos a falar de vinhos, estamos a falar de artesanato, estamos a falar de design, tudo o que é marca identitária deste território. E o turismo vive disso, vive de marcas identitárias. E aquilo que nós desejamos é que seja uma boa edição e que as pessoas que vêm visitar a feira aproveitem e fiquem mais dias na Covilhã e no território para usufruir daquilo que de bom este território tem, quanto mais não seja um território onde há tempo para ter tempo.
1: Um certame que abriu portas ontem com o espetáculo musical de Kim Barreiros, hoje é Diogo Pissarra que vai estar no palco principal da Feira de São Tiago. O certame vai decorrer até ao próximo dia 26 de julho no Complexo Desportivo da Covilhã. É precisamente naquela cidade que o Presidente da Câmara Municipal se mostra convicto de que até final do próximo mês de agosto vão estar terminadas as obras de requalificação do edifício do antigo acondicionamento têxtil para albergar a sede da Unidade de Saúde Familiar Hermínios, um tema que esteve em cima da mesa na última reunião privada do Executivo. A empreitada, com financiamento de verbas do PRR, o Plano de Recuperação e Resiliência tem de estar concluída até ao final do próximo mês de agosto, mas o vereador do PSD manifesta muitas dúvidas que esse prazo seja cumprido. Para além de discordar quanto à opção de instalar a Unidade de Saúde Familiar neste edifício, Jorge Simões mostra-se cético de que tudo esteja concluído até ao final do próximo mês.
5: Eu penso que não, inclusive também a outra que já tem também já alguns trabalhos complementares e trabalhos a mais, e considero que mesmo assim não vai ficar por aí. Eu estou-me a lembrar, em particular, que não era previsto no início um gerador para uma situação de emergência. Como é que sem elevador se utiliza uma unidade de saúde familiar, subindo as escadas com este tipo de utentes de que estamos a falar? Sempre condenei a sua localização, até hoje, hei de continuar a dizê-lo, porque eu penso que vai-nos causar mais problemas do que benefícios, que era esse que pretendíamos, de benefícios aos munícipes e, digamos, aos utentes que dela necessitam.
1: Eduardo Cavaco, eleito da coligação Mais Covilhã, quer acreditar que os prazos vão ser cumpridos, sob pena de o município ter de devolver as verbas deste projeto.
6: Quero acreditar, mas se de facto não conseguirem concluí-la, preocupa-me, porque estão aqui em causa verbas que são de um valor considerável e que podem comprometer um pouco a parte financeira do município. Isso não seria nada de bom.
1: Também o eleito do MIP, o Movimento Independente pelas Pessoas, Miguel Rebelo, mostra muitas dúvidas quanto ao cumprimento dos prazos da obra.
7: Não me parece que vá ser cumprida, mas esperemos que o Sr. Presidente atente a mais breve prazo possível essa obra ser concluída, não é? Foi ali que foi decidido. O MIP não concordou inicialmente, mas é a nossa opinião que havia outros edifícios ou havia outros terrenos que se pudesse construir de raiz. É ali que o Executivo decidiu, o Sr. Presidente decidiu, e é ali que temos que criar as melhores condições para receber os utentes.
1: Questionado sobre o assunto, o Presidente da Câmara Municipal da Covilhã, Hélio Fazendeiro, refere que todas as indicações técnicas que recebeu até ao momento sobre este assunto apontam para que os prazos de execução da obra sejam cumpridos.
8: Não tenho da parte dos serviços outra informação contrária que coloque em causa esse cumprimento de prazos. A informação que eu tenho, quer dos serviços, quer dos empreiteiros, é que esses prazos vão estar cumpridos e, portanto, não tenho outra informação.
1: Uma reunião do Executivo Covilhanense em que foram aprovadas a realização de trabalhos a mais nas empreitadas de requalificação do Centro de Saúde da cidade e também para a extensão de saúde da Vila do Teixoso. Em Idanha Nova, as piscinas municipais vão acolher durante este fim de semana o acampamento distrital da Juventude Socialista. As atividades arrancam amanhã, sábado, a partir das 10 da manhã, com um momento dedicado aos 52 anos da liberdade, assinalando a importância da democracia, da participação cívica e do papel das novas gerações na construção do futuro, refere aquela estrutura em comunicado. Durante a tarde, após um período de convívio livre, vai ter lugar uma atividade de team building dedicada à construção de políticas públicas para a juventude, dinamizada por Mariana Madeira, coordenadora do Gabinete de Estudos Nacional da Juventude Socialista. Uma iniciativa que permite aos participantes apresentar e desenvolver propostas para responder aos desafios sentidos pelos jovens do distrito e do país, a que se segue a realização de um debate. Citado em comunicado, o presidente da Federação Distrital da JTS de Castelo Branco destaca que este acampamento pretende reforçar a proximidade e a participação ativa entre os jovens socialistas do distrito, conciliando momentos de reflexão política com espaços de convívio e política informal. João Cristóvão afirma que num contexto em que muitos jovens se afastam da participação cívica e das organizações partidárias, a JTS quer afirmar-se aberta, próxima e presente na comunidade e por isso escolheu realizar parte das atividades num espaço público, frequentado por muitos jovens, porque acredita que a política deve estar onde as pessoas estão e nunca escondida entre quatro paredes. O presidente da Federação Distrital de Castelo Branco acrescenta que este encontro reflete também o compromisso da Federação em estar presente em todo o distrito, descentralizando a sua atividade do eixo Covilhã-Castelo Branco e valorizando todos os concelhos do distrito de Castelo Branco. A terminar, dou-lhe nota de que Nuno Couto já renovou o contrato com a Desportiva do Fundão para a próxima temporada. O técnico fundanense, com 41 anos de idade, vai continuar a orientar a equipa de futsal. Nuno Couto chegou a acordo com a direção do clube, liderada por Rui Quelhas, durante esta semana, tendo em vista a 20ª participação consecutiva da Associação Desportiva do Fundão na Liga Placar em futsal. O pontapé de saída para a preparação da nova época é dado no próximo dia 3 de agosto. 15 horas com 13 minutos e meio, colocamos assim um ponto final nas notícias na antena da Rádio Cova da Beira. A informação vai estar de regresso logo após o sinal do horário das 18 para a edição do Jornal da Tarde desta sexta-feira. Boa tarde.
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Muito boa tarde, mais uma edição de Matinés de Rádio, a última desta semana, sexta-feira, a 17 de julho de 2026. Esta primeira hora vai ser de recordações musicais, é verdade, e vai ver que vai valer a pena, muito. Por isso, obviamente, quero agradecer-lhe desde já a sua presença desse lado, porque ela é fundamental para nós. Espero que esteja a passar uma ótima sexta-feira, na companhia da RCB Rádio Cova da Beira, e começo por lhe recordar o tempo para esta tarde. De acordo com o Instituto Português do Mar e da Atmosfera, o céu vai ter algumas nuvens. Quanto ao litoral norte e centro, há mesmo a possibilidade da ocorrência de chuva fraca, vento fraco a moderado, por vezes forte, nas terras altas, e pequena descida da temperatura mínima no interior. Esta é a previsão do IPMA, do Instituto Português do Mar e da Atmosfera, para esta sexta-feira. Mas abrimos já a janela para o dia de amanhã e a previsão indica que o céu vai estar pouco nublado ou limpo, apresentando períodos de mais nubosidade até a meio da manhã, em especial no litoral centro, onde pode ocorrer chuvisco, podendo essa nubosidade persistir ao longo do dia junto à faixa costeira. Durante a tarde, o aumento temporário de nubosidade com possibilidade de ocorrência de aguaceiros fracos, vento fraco a moderado, por vezes forte, nas terras altas e pequena subida da temperatura na região norte interior. De resto, é esta a previsão, quer para o dia de amanhã e também para domingo. Por isso, assim vai estar o tempo no dia de hoje, na tarde de hoje e também nos próximos dois dias. Então, musicalmente, é sem dúvida uma primeira hora de recordações. Agora começamos com o UAM. Há quanto tempo não ouvia este Wake Me Up Before You Go Go com o UAM, mas há muito mais para poder escutar aqui na antena da Rádio Cova da Beira. Agora, e já precisamente a seguir para ouvir na sua rádio, vamos recordar mais um tema com Berlim.

Esta noite com Diogo Pissarra para escutar no palco do certame e aqui no Fundão, no âmbito dos espetáculos de música, dança e circo, na zona antiga do Fundão, às 21h30, na Praça do Município, há jazz. Ciclo de jazz do Fundão com Stella Alexandre Orquestra. É a aposta para esta noite aqui na cidade do Fundão. Divirta-se, saia se puder, obviamente, e desfrute também das iniciativas que se realizam na nossa região. Se não pode, obviamente, sair, então fique na companhia da Rádio Cova da Beira. Para nós é uma honra estar ao seu lado. Muito boa tarde.

0: E chegou a hora de ouvirmos falar de saúde, habitual rubrica em reposição aqui na antena da Rádio Cova da Beira, nesta primeira hora das matinas da rádio, com a rubrica Pela Sua Saúde. Vamos ouvir.
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3: Bom dia, como está?
4: Bem.
3: Como se pode tirar partido da solidão?
4: Ora, ajudar os outros implica socializar, o que previne ou combate a solidão e o isolamento. Estudos provam que a solidão, tal como o tabagismo, é um fator de risco para ataque cardíaco, hipertensão, AVC e demência. Ajudar a promover a coesão social reduz a fobia social, porque é aconselhada em psicoterapia. Ora, portanto, é necessário que se mantenha informado acerca dos acontecimentos, mas sem cair em alarmismos ou expor-se excessivamente a notícias que possam aumentar a sua ansiedade e preocupação. Não se esqueça também que a cobertura mediática pode criar a impressão que existe um perigo e um risco maior do que aquele que realmente existe. Diferentes pessoas reagem de diferentes formas. Os desafios da solidão, por exemplo, apresentam tristeza, medo, falta de esperança, desejo de consumir álcool e drogas, alterações do apetite ou de hábitos do sono. Por isso, o que é necessário? Contactar amigos e familiares, falar com pessoas de quem gosta e que na realidade vale a pena, recorrer ao telemóvel, e-mail, mensagem ou até redes sociais, para entrar em contato com os amigos, fazer videochamadas, ler um bom livro, ver filmes, séries e veja o seu programa preferido. Isto é o que é necessário para fazer. Está possível?
3: Muito bem. Beijinhos.
4: Beijinho.
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0: Sempre importantes temas que aqui podemos ouvir neste, como noutros espaços onde se fala de saúde, para, obviamente, ficarmos também melhor informados, porque a literacia também em saúde é fundamental. Fundamental é estar connosco, 100.0, 92.5, são as frequências da RCB, Rádio Cova da Beira, e deixo-lhe também já essa nota relativa à apresentação do livro No Domingo, de José Manuel Castanheira, é na biblioteca da Fundação Manuel Carregaleiro, às 4 da tarde, o livro Pedra da Paciência, num registro autobiográfico. José Manuel Castanheira atravessa neste Pedra da Paciência a história mundial dos séculos 20 e 21, através da narração das suas viagens, encontros com personalidades, espetáculos e um olhar da sua companheira Mila. Um tratado sobre as artes cênicas, em que o autor presta homenagem ao universo do teatro, do espectador, também da música, à pintura, à arquitetura, à dança, escultura, à literatura, do cinema, à fotografia. Se puder, não deve faltar, então, esta apresentação do livro A Pedra da Paciência, de José Manuel Castanheira, isto no próximo domingo, em Castelo Branco, na biblioteca da Fundação Manuel Carregaleiro. Também no domingo, a fechar a iniciativa que a Câmara da Covilhã está a promover, Verão em Família, há na Piscina Praia a iniciativa de Jogos Aquáticos.

Não lhe disse que valia a pena também, em termos musicais, estas recordações que aqui temos ouvido na primeira hora das matinés da rádio com Vaya con Dios e Puerto Rico. Foi a última música que tocou aqui na antena da RCB. Mas há mais, é verdade, já a seguir, também a não perder, Tina Turner. É sempre um privilégio também recordar esta cantora Tina Turner nos palcos, fantástica. Mas quero dar-lhe também uma informação importante e tem a ver também, nomeadamente para os automobilistas, é para a população em geral, obviamente, mas para os automobilistas, para nos fazer pensar. É preciso, de facto, mudar a situação em termos de sinistralidade, em termos de acidentes, em termos de vítimas, porque são números, de facto, muito, muito, muito problemáticos. E dar nota, por exemplo, a que entre os dias 7 e 13 de julho deste ano, no território nacional, registaram-se 2.771 acidentes, dos quais resultaram 15 vítimas mortais, 60 feridos graves e 909 feridos ligeiros. Entre 1 de janeiro de 2023 e 31 de dezembro de 2025, registaram-se 34.179 acidentes com vítimas que envolveram veículos de duas rodas, a motor, ciclomotores ou motociclos, dos quais resultaram 440 vítimas mortais, 3.041 feridos graves, 34.501 feridos ligeiros. A maioria destas vítimas são condutores e passageiros de veículos de duas rodas a motor, mas também estão incluídos nestes valores outros envolvidos nestes acidentes, como peões e ocupantes de outros veículos. Senhor automobilista, é preciso reduzir drasticamente a velocidade, é preciso ter a máxima atenção, muita prudência e com condução defensiva, como pedem e bem as autoridades. Para isso, obviamente, fica também este nosso apelo para podermos todos, porque é uma tarefa de todos os automobilistas, a termos maior atenção, circularmos com maior prudência. E nós vamos então sair desta primeira hora das matinés da rádio, mas quero convidá-los a todos a estarem connosco nas próximas duas horas, até às 18, precisamente a essa hora, às 6 da tarde, há notícias aqui na antena da RCB, sempre atualizadas para poder escutar. Daqui a pouco vamos falar-lhe da peça que precisamente estreou no dia de ontem pelo Teatro das Beiras. É a 123ª produção. É obra também para esta companhia de teatro sediada na cidade da Covilhã. Já voltamos então para a segunda hora. Até já, fico muito bem.

0: São 16 horas. Boa tarde.
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Mais uma vez, muito boa tarde. Começa aqui a segunda hora das matinés da rádio no FM da sua RCB Rádio Cova da Beira 100.0 92.5. São as frequências locais da RCB, mas também pode sintonizar-nos em qualquer parte do mundo. E nas memórias musicais que hoje estamos a destacar, fomos também buscar a Sara Tavares. Que bonito este tema. Coisas bonitas, que saudade. Sara Tavares também aqui na abertura desta nossa segunda hora das matinés da rádio. Ainda bem que pode estar connosco, porque queremos, obviamente, agradecer-lhe essa sua presença desse lado que é, para nós, fundamental. Olha, e em relação ao tempo, já lhe demos nota na primeira hora que, em termos climatéricos, não há grandes mudanças em relação ao tempo e às condições climatéricas que se têm verificado nos últimos dias e aquelas que se vão registar até ao próximo domingo. É pelo menos essa a previsão dos técnicos do Instituto Português do Mar e da Atmosfera. Venha daí, boa tarde.

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1: E agora, nas tardes da Rádio Cova da Beira, às matinés da rádio, é tempo de escutarmos o Fernando Teixeira, que está connosco uma vez mais para nos deixar mais uma curiosidade. É assim todos os dias, de segunda a sexta-feira. Vamos lá saber qual é a que hoje nos traz.
2: Sabia que a palavra salário tem origem na palavra sal? A palavra salário deriva do latim salarium, pois era o sal um recurso tão valioso que chegou a ser utilizado na época como forma de pagamento para soldados romanos.
1: A curiosidade do Fernando Teixeira hoje com a palavra salário, que muito diz a muito boa gente, é verdade. E há salários que se deviam aumentar significativamente. Isso eu não tenho dúvida. Se há muita gente a receber muito dinheiro, bem ou mal, não discuto isso, mas há muita outra gente que necessitava de que o seu salário fosse mais robusto face às condições de vida que hoje temos. Fica então esta curiosidade com o Fernando Teixeira, que vai regressar aqui às matinés da rádio na próxima segunda-feira. Um abraço, Fernando, e bom fim de semana. Regressamos à música. E...

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muita música para si nesta tarde de sexta-feira, 17 de julho de 2026. Daqui a pouco vamos ter a viagem que a Margarida Ferreira nos proporciona sempre com uma indicação de um livro. Ler é muito importante.

importante coletividade no Concelho do Fundão e na música filarmónica, precisamente em Silvares. Há concertos que estão programados, quer para amanhã, quer para domingo. É uma questão só de se informar na página de Facebook da banda de Silvares. Amanhã é para os mais antigos, precisamente depois, no domingo, o concerto com os elementos atuais. Vale a pena, se puder, dê um saltinho até a Silvares para poder acompanhar este momento da banda de Silvares. Não é a banda de Silvares que toca já a seguir, mas é uma senhora que esteve recentemente no Fundão e vai estar de novo na região no próximo dia 26. Falo de Rita.

0: E está na hora, agora, nesta segunda hora do programa Matinés da Rádio, de ouvirmos a sugestão que, mais uma vez, nos traz a Margarida Ferreira, é mais uma rúbrica Viagem pelas Letras.
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1: 2 anos antes de o meu pai sair de casa, o meu pai disse à minha mãe que eu era muito feia. Tudo, os espaços de Nápoles,

0: Minneapolis, a luz azul de um fevereiro gélido. Aquelas palavras, ficou parado. Eu, pelo contrário, fugi de lá e ainda continuo a fugir, dentro destas linhas que querem dar-me uma história, mas que, na verdade, nada são, nada de meu, nada que tenha de facto começado ou que tenha sido, de facto, levado a bom termo. Apenas um emaranhado que ninguém, nem mesmo quem escreve este texto, sabe se contém o fio certo de uma narrativa ou se é apenas uma dor confusa sem redenção. Acabei de ler a parte do parágrafo inicial da obra da escritora italiana já nossa conhecida, Elena Ferrante, e que introduz desde logo e sem cerimónias a história. Trata-se de uma narradora presente que relata a sua história a partir do momento em que, na sua adolescência, o pai confirma, embora em voz baixa, a fialdade que a própria personagem já antecipara. Mais ainda, compara a sua filha à sua irmã Vitória. A partir desse momento, a rapariga procura informações sobre essa tia, mas quase nada encontra. Ninguém lhe fala nela, todos lhe dizem para não a procurar, pois era uma pessoa terrivelmente má, cheia de negatividade e de mau caráter. Giovanna, o nome da nossa personagem narradora, acaba por se encontrar com a sua tia, com quem desenvolve um relacionamento muito conturbado. Tanto mais que, na realidade, a tia acaba por confirmar, sim, tem mesmo muito mau caráter, e a rapariga, na confusão da sua cabeça, querendo fugir aos pais, após ter decidido que, além de ser feia, também ia fazer tudo errado só para os contrariar, bem ao jeito dos adolescentes, se encerra em si mesma um ser profundamente perturbado em plena fase de descoberta de si própria e dos adultos. Os pais conviviam com Costanza e Mariano, amigos de longa data, cujas filhas, Angela e Ida, eram as melhores amigas da narradora. O humor de Giovanna tem muitas variações, sobretudo porque decide ser má, contrariando as expectativas dos pais, que, apesar de tudo, são pessoas sempre muito afáveis e pacientes, que acabam, a certa altura, por aceitar o desejo da filha conhecer e visitar a tia Vitória. Esta nunca esconde o seu profundo desamor em relação ao irmão, pai de Giovanna, que critica constantemente e explica à sobrinha o motivo principal da querela entre os dois. Vitória amou e ainda ama Enzo, que morrera já. Sendo este casado e tendo 3 filhos, Vitória e a sua mulher acabam por se tornar grandes amigas após a sua morte, invocando que, se amaram o mesmo homem e foram por ele amadas, então, para honrar a sua memória, decidiram tornar-se amigas, o que de facto aconteceu. Corrado, Giuliana e Tonino são os 3 filhos deste casamento com quem a nossa narradora a certa altura, começa a conviver. Nestas relações afetivas encontramos um mundo muito diferente, o dos ricos, educados e cultos, e o dos pobres, rústicos, rudes e incultos, para além de se salientar as diferenças dos bairros que habitam e das respectivas zonas da cidade. Tudo isto Giovanna põe em causa e pesa prós e contras à luz do possível julgamento de uma adolescente e das suas contradições. Entretanto, o casamento dos seus pais, que ela considerara sólido e que nunca pensara que poderia terminar, termina, uma vez que se descobre que o seu pai já era amante da mulher do seu melhor amigo, Costanza, havia 15 anos. É aqui que Giovanna decide ser ainda pior do que antes e reprova o ano por vontade própria. Recrimina-se, mas mais ainda, os seus pais, por terem paciência um com o outro e por terem paciência com ela. Numa visita à tia Vitória, Giovanna vê Roberto, um rapaz mais velho, namorado de Giuliana, e fica simplesmente e platonicamente apaixonada por ele, o que vai alterar mais uma vez a sua perspectiva dos outros, nomeadamente dos seus pais. Percebe então as suas atitudes, a tolerância da sua mãe em relação ao seu pai e, enfim, decide experimentar deixar de ser má. Torna-se estudiosa e arranja amigos na escola. Faz tudo para se aproximar de Roberto, que a fascina e atrai cada vez mais. Trata-se de um romance que, escrito na perspectiva de uma adolescente que anda à deriva à procura de um caminho, denuncia a falta de consistência e as contradições imensas da vida dos adultos, mostra ainda uma iniciação sexual da narradora. Um livro bastante interessante e que eu aconselho vivamente. A Vida Mentirosa dos Adultos, de Elena Ferrante, é a minha sugestão desta semana Eu que sou a Margarida Ferreira. Viagem pelas letras, porque ler é saber mais.
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5: É sempre muito importante ler. Não se esqueça, ler faz bem e, obviamente, nos proporciona outros saberes, outros conhecimentos que não temos. Leitura é fundamental, como disse há pouco, quer para os mais novos, mas também para os mais velhos. Ler é muito muito importante. Por isso, leia muito e faça também ler, porque é importante, obviamente, este ato. É um processo cognitivo de descodificação de símbolos visuais, de letras, outros sistemas de escrita, para extrair e compreender significados. Mais do que a simples identificação de palavras, a leitura é também uma habilidade complexa que envolve interpretação, pensamento crítico e construção de conhecimento. O ato de ler divide-se em duas etapas principais: a descodificação e também a compreensão. O reconhecimento dos sinais gráficos é a descodificação e depois a compreensão, a atribuição do sentido aos símbolos, permitindo ao leitor assimilar a mensagem, o contexto e as ideias do autor. Leia. Leia muito e, obviamente, transmita também esta mensagem a todos aqueles que o ou a rodeiam. Viagem pelas Letras vai regressar aqui dentro de uma semana com a Margarida Ferreira ao programa Matinés da Rádio.
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E estamos a terminar-se esta segunda hora das matinés da rádio. É sempre, obviamente, para nós um privilégio contar com a sua presença. Vamos convidá-los a todos a estarem connosco na próxima hora, a última destas três horas. É assim de segunda à sexta-feira, sempre depois das notícias das três da tarde até às notícias das 18 horas. É isso que acontece também nesta última edição de semana de matinés da rádio. Fique bem, nós contamos consigo, obviamente, para a terceira hora. Até já, então.

0: Boa tarde, são 17 horas.
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Ora, viva, muito boa tarde mais uma vez. Entramos na terceira e última hora do programa Matinés da Rádio, 17 de julho de 2026. Ainda bem, é que está na nossa sintonia. É fantástico contar com a sua presença desse lado. Também contar com a presença de os 4:30 que abriram esta terceira hora musicalmente. Se eu pudesse voltar-se, o tema a que acabamos de escutar aqui no início desta última hora do programa da tarde da RCB, Matinés da Rádio. Ainda temos várias informações para lhe dar, desde logo na programação da RCB, mas também temos várias rubricas, como as efemérides, lá mais para a frente, também em reposição a rubrica Olá na Rádio, e daqui a pouco a equipa Memo Move no Fundão vai dar-nos, obviamente, também novas informações. Fique por aí, muito boa tarde, boa sexta-feira.

0: Nas matinais de rádio, sempre na terceira hora aqui na RCB, há Memamove, é um projeto no Fundão com a colaboração da Rádio Cova da Beira. O Pedro Ribeiro dá, precisamente nesta sexta-feira, voz a este Conselho Memamove, para ouvir já a seguir.
1: Conselho Memamove, o espaço que fala de saúde e bem-estar, de segunda a sexta, na Rádio Cova da Beira. Olá, esta semana é dedicada ao tema Segurança no Verão. Medidas de autoproteção. No final da semana passada, terminou um período de 10 dias em que vivemos sob a influência de uma onda de calor. O Instituto Português do Mar e da Atmosfera define onda de calor como um período em que a temperatura máxima diária é superior ao valor médio para a época do ano, durante vários dias consecutivos. Este fenómeno registou em Portugal um aumento da procura dos serviços de saúde, como da mortalidade na população idosa. Porque as ondas de calor afetam significativamente a saúde das pessoas, entendemos ser muito importante vir aqui, ao longo desta semana, reforçar o conjunto de medidas de autoproteção para o tempo quente, nomeadamente para a eventualidade de voltarem a registar-se temperaturas que possam pôr em perigo a saúde das pessoas. Estas medidas são gerais, mas deverão ser seguidas com especial atenção por parte dos principais grupos de risco, ou seja, pelos idosos, doentes crónicos e pelas crianças. No que diz respeito aos idosos e doentes crónicos, estes são particularmente sensíveis ao calor devido à menor capacidade de regulação da temperatura corporal, como à possibilidade da existência de determinadas doenças. Nesse sentido, deixamos os seguintes conselhos de autoproteção aos idosos e doentes crónicos, aos seus familiares ou aos seus cuidadores. Manter a casa fresca, fechando as janelas e persianas durante o dia e ventilando à noite. Evitar sair para a rua nas horas de maior calor, ou seja, entre as 11 da manhã e as 5 da tarde. Beber água regularmente, mesmo sem ter sede, e evitar a ingestão de bebidas alcoólicas ou com cafeína. Usar roupa leve, clara e larga, preferencialmente de algodão. Tomar refeições leves, acompanhadas de frutas e vegetais, e consultar o médico em caso de surgimento de tonturas, cansaço extremo ou confusão mental. Já no que respeita às crianças, deixamos os seguintes conselhos. Protegê-las da exposição direta ao sol, principalmente nas horas de maior calor. Dar-lhes líquidos com frequência, mesmo que não o peçam. Vestir-lhes roupas leves e proteger-lhes a cabeça com um chapéu. Nunca deixar as crianças dentro de carros estacionados, nem que seja por breves instantes. E colocar-lhes protetor solar com fator de proteção adequado à idade e ao tipo de pele. Estes são os conselhos do Memamove. Memamove. Trabalhamos para a sua saúde. Estamos no Centro Comercial Cidade Nova, no Fundão. 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O espaço que fala de saúde e bem-estar, de segunda a sexta, na Rádio Cova da Beira.
0: Nas matinés da rádio, o espaço Memamove regressa na próxima segunda-feira, sempre na terceira hora. Espero que esteja a passar uma excelente tarde de sexta-feira na companhia da RCB, 17 de julho de 2026. Mas à frente teremos as efemérides e também o espaço Olon na rádio em reposição. Voltamos à música.

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Sexta-feira, 17 de julho de 2026. Entramos assim na segunda parte da terceira hora de matinés da rádio. Musicalmente, com Paulo Gonzo e Deite Quase Tudo. É uma sexta-feira em que também devem ser divulgados os resultados relativos às candidaturas à sexta edição do Concurso Internacional de Jovens Talentos de Sopros e Percussão. É uma iniciativa que a banda da Covilhã vai realizar. É a sexta edição do Concurso Internacional de Jovens Talentos de Sopros e Percussão, uma iniciativa dedicada à promoção e à valorização de jovens músicos. Ao longo das últimas edições, o concurso tem reunido participantes de vários pontos do país e do estrangeiro, dando oportunidade a crianças e jovens de mostrarem, num formato acessível e de alcance internacional, o seu talento musical nas áreas dos sopros e da percussão. A iniciativa pretende não só destacar e apoiar jovens talentos, mas também reconhecer a importância das bandas filarmónicas que, ao longo de várias gerações, têm sido verdadeiras escolas de música, cultura e valores para tantos jovens. As candidaturas terminaram, precisamente no passado dia 7 de julho, em termos daquilo que era o prazo estabelecido, e também devem ser os resultados divulgados no dia de hoje. Para além dos prémios atribuídos, os primeiros classificados das categorias infantil e juvenil terão a oportunidade de subir ao palco e atuar a solo com a banda da Covilhã num concerto a realizar na Covilhã, proporcionando uma experiência marcante e especial no seu percurso, quer musical, quer pessoal. A iniciativa é organizada pela Banda da Covilhã, com o patrocínio da Caixa de Crédito Agrícola Mútuo da região do Fundão e Sabugal. Também no dia de hoje vai chegar ao fim esse campo de trabalho internacional, criar lá.

0: Musicalmente, para trás, ficou Quinteto Bill e essa recordação também nesta tarde, Mil e Uma Lendas e também Anjos e Anselm Ralph, que a cantaram aqui até ao fim. Nós vamos até ao fim deste programa, vamos estar ao seu lado e está na altura de recuarmos no tempo e sabermos alguns factos que marcaram este dia em anos anteriores. São as efemérides trazidas pela Ana Gil.
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3: 17 de julho de 2026, o Dia Mundial do Emoji e da Justiça Internacional. 17 de julho, mas em 1936, uma revolta conservadora contra o recém-governo eleito da Frente Popular detonou a Guerra Civil Espanhola. Em 1936, o ator Rui de Carvalho subiu ao palco pela primeira vez com a peça História da Carochinha, no então Teatro Covilhanense. Em 1992 foi inaugurado o atual edifício do Centro de Saúde da Covilhã. Em 1994, o Brasil conquistou o 4º Campeonato do Mundo de Futebol. Em 2013, o munícipe agrediu João Esgalhado, vereador com o pelouro do urbanismo na Câmara Municipal da Covilhã, levando-o a receber tratamento hospitalar. Em 2007, no aeroporto de Congonhas, no Brasil, caiu um Airbus A320 com 186 pessoas a bordo, naquele que foi considerado o pior acidente aéreo do Brasil e da América Latina. Em 2025, foi inaugurado o Teatro Clube de Penamacor, após uma profunda obra de reabilitação com um investimento superior a 2,5 milhões de euros. Encerrado há várias décadas, o edifício de 1912 foi recuperado, preservando a sua estrutura original. São factos que fazem história neste dia, 17 de julho.
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0: Foram as efemérides que regressam aqui às matinés da rádio na próxima segunda-feira, sempre na terceira e última hora. Nós vamos até às 18, já sabe que essa hora há notícias, a atualidade informativa regional vai estar em foco e em desenvolvimento aqui na sua rádio. Daqui a pouco temos o espaço Olon na rádio. E na rádio vem o fim de semana, já sabe, tem variedíssimos espaços para não perder. Um deles, flagrante direto, 2 horas de informação aos sábados, entre as 11 e as 13 horas. Estamos, obviamente, a contar consigo com a sua presença, porque ela é sempre fundamental.

0: E agora, o espaço Olon na rádio.
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2: Olá, bom dia a todos. Hoje na rubrica Olon na rádio, as farmácias Olon falam sobre o déficit de atenção e hiperatividade em crianças. Doutora Natália, hoje em dia ouve-se falar muito sobre este tema. E nesse sentido, queria perceber o que é que isto significa.
3: Bom dia a todos. Na verdade, a palavra hiperatividade vulgarizou-se, sendo muito comum dizer-se que uma criança é hiperativa apenas porque é mais inquieta do que as outras. Na verdade, o déficit de atenção e a hiperatividade são perturbações do neurodesenvolvimento infantil, com características específicas de diagnóstico mais difícil do que se julga. Estima-se que afeta entre 10 a 15% da população em idade escolar. A palavra hiperatividade é usada para referir uma das perturbações do neurodesenvolvimento mais frequentes, perturbação da hiperatividade com déficit de atenção, que também é conhecida pela sigla PHDA. Assim, a perturbação da hiperatividade com déficit de atenção não é uma doença, como muitas vezes se diz, mas uma condição neurobiológica, ou seja, uma perturbação do neurodesenvolvimento reconhecida há largas décadas e que tem vindo a ser muito discutida ao longo dos últimos anos.
2: Quais são os sinais em que devemos estar em alerta?
3: A partir dos 3, 4 anos, existe um conjunto de comportamentos que tem sido associado ao risco de dificuldades de aprendizagem. Entre estes, temos a irrequietude motora, dificuldade de manter a atenção e impulsividade. Também a dificuldade em adiar a gratificação. A melhoria gradual destes comportamentos, associada à capacidade para focar e diferenciar quais as tarefas importantes, é geralmente o fator-chave para o diagnóstico diferencial com déficit de atenção e hiperatividade, distinção entre comportamento-problema e comportamento-sintoma. Começamos a preocupar quando, na fase pré-escolar, os pais e os educadores relatam que a criança se saltita muito de tarefa em tarefa, que é incapaz de as completar, de as terminar, e que tem alguma ou muita agitação motora. Estes são alguns sinais e sintomas que devemos estar alerta, entre outros.
2: E como é que é feito o diagnóstico?
3: O déficit de atenção e hiperatividade é de diagnóstico formal muito difícil, ao contrário do que se pensa, e implica uma abordagem multidisciplinar, com recolha de história clínica muito detalhada e informação dos vários contextos da vida da criança. Assim, para isso, o médico precisa ter informações dos pais, das escolas, dos educadores, das atividades extracurriculares, dos centros de estudo, ou seja, de todos os meios ambientes que a criança frequenta no seu dia-a-dia. O médico, para diagnosticar, verifica se os sintomas impactam negativamente a vida da criança ou do jovem em pelo menos dois contextos, ou seja, na escola e em casa. Em casa e na integração social, na escola e na socialização. Para além disso, é necessária a aplicação de uma bateria de testes psicométricos e escalas padronizadas, por forma a avaliar os sintomas, o seu impacto e também eventuais comorbilidades e situações associadas.
2: Agora a questão que se coloca é, realmente este déficit de atenção e hiperatividade tem cura? Como é que se trata?
3: Na realidade não tem cura, pois é uma perturbação crónica, mas pode controlar-se e reduzir-se o seu impacto negativo. É uma perturbação crónica, não obstante, existe a possibilidade de modificar os sintomas e o impacto ao longo da vida. Há dois tipos de abordagem que podem e devem ser usados em conjunto. A terapêutica farmacológica, psicoestimulante, e a intervenção não farmacológica, nos campos da psicologia clínica, educação especial e reabilitação, nos campos da psicomotricidade e psicologia educacional. A terapêutica farmacológica é, na realidade, aquela que mais assusta os pais, mas é extremamente segura e não causa adição, ou seja, dependência. Estamos a falar de fármacos que se encontram entre os mais estudados, com décadas de estudos científicos credíveis a assegurar a sua tolerância, eficácia e segurança. Como qualquer terapêutica farmacológica, tem que ser monitorizada e controlada com regularidade por especialistas na área. Este é um tema que está-se muito na atualidade e que cada vez vamos ter mais, porque o diagnóstico não é fácil, o controle dos sintomas por vezes também não, exige alguma paciência, alguma atenção por parte dos adultos. É um tema que nós estamos sempre abertos a discutir, a conversar com todos os que queiram connosco abordá-lo. E para isso nós estamos disponíveis nas nossas farmácias, na Farmácia Diamantino, no Fundão, nas farmácias Covilhã, Farmácia Pedroso e Farmácia São João, na cidade da Covilhã, e na Farmácia Costa, em Belmonte. Obrigada a todos por terem estado connosco. Encontramos-nos na próxima semana.
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0: E por hoje está tudo dito nesta edição da Rádio Cova da Beira de sexta-feira, 17 de julho de 2026, do programa Matinés da Rádio. Começámos depois das 3, terminamos agora às 6 da tarde, numa viagem em que prometemos e cumprimos muita música para si. Não deve sair do seu lugar, porque às 18 horas há notícias, atualidade informativa regional. As Matinés da Rádio, já sabe, é um programa aqui na antena da RCB que lhe faz companhia entre as 15 e as 18 horas, de segunda a sexta-feira. Foi um prazer enorme ter estado ao seu lado e, obviamente, conto consigo na próxima semana. A RCB conta sempre com a sua presença desse lado. Espero que continue a ter uma excelente sexta-feira e um grande fim de semana para si. Boa tarde.

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0: Boa tarde, são 18 horas.
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0: Polícia Judiciária procede à detenção de indivíduo com 33 anos suspeito de envolvimento num caso de roubo seguido de extorsão a uma mulher residente na Covilhã. A informação é avançada pela PJ na sua página oficial. A ausência dos vereadores eleitos pelo Movimento Independente Nossa Terra foi o facto político que marcou a reunião pública da Câmara Municipal de Penamacor, que decorreu nesta sexta-feira. O Partido Socialista do Fundão afirma que a devolução do dinheiro por parte do antigo presidente da União de Freguesias de Fundão, Valverde Donas, Aldeia de Joanes e Aldeia Nova do Cabo era uma obrigação, mas o apuramento de todas as responsabilidades continua a ser um dever. O presidente da Câmara de Covilhã admite que a médio prazo o município pode vir a equacionar a deslocalização da Feira de São Tiago do complexo desportivo da cidade para um outro espaço. Estes e outros temas para ouvir em desenvolvimento já a seguir na edição do Jornal da Tarde na antena da Rádio Cova da Beira.
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0: Mais uma vez, boa tarde. O Departamento de Investigação Criminal da Guarda da Polícia Judiciária procedeu ontem na detenção na zona da Marinha Grande de um homem com 33 anos de idade, suspeito de envolvimento num caso de roubo seguido de extorsão a uma mulher residente na Covilhã. De acordo com a PJ, a vítima forneceu 4 contas bancárias aos suspeitos a fim de dissiparem o dinheiro proveniente da prática de crimes de tráfico de estupefacientes e burlas informáticas, ou seja, para branquear tais montantes. A dada altura, a mulher, que num primeiro momento se encontrava conivente com os suspeitos, apoderou-se de uma enorme quantia de dinheiro que não devolveu. No dia de ontem, a PJ localizou e deteve mais um dos suspeitos e apreendeu importantes elementos de prova, tais como uma arma ilícita, uma pistola semiautomática presumivelmente usada no cometimento dos crimes. O detido vai ser presente ao Tribunal do Fundão a fim de ser submetido a primeiro interrogatório judicial e eventual aplicação de medidas de coação. Recorde-se que em março deste ano a PJ já tinha procedido à detenção de 2 alegados autores da prática deste crime. O inquérito é titulado pelo DIAPO, Departamento de Investigação e Ação Penal de Castelo Branco. A ausência dos vereadores eleitos pelo Movimento Independente Nossa Terra foi o facto político que marcou a reunião pública da Câmara Municipal de Penamacor, que decorreu esta manhã. Filipe Batista, por motivos de saúde, e Noémia Cruxo, por razões de ordem pessoal, não marcaram presença no encontro desta sexta-feira, uma situação que o presidente da autarquia espera que não se volte a repetir. Na abertura dos trabalhos, José Miguel Oliveira considerou justificadas as ausências dos 2 eleitos, as quais foram comunicadas na véspera da reunião, mas sublinha que podia ter sido assegurada a sua substituição por outros dos elementos que fizeram parte da lista de candidatos nas últimas eleições autárquicas.
2: O Sr. Vereador Filipe Batista, por motivos de consulta médica, e a Sra. Vereadora Noémia, por motivos de natureza familiar. Obviamente não está aqui em causa estas justificações, até porque coloca à consideração da Câmara, nós vamos considerar as faltas dos senhores vereadores justificadas. No entanto, nós, quando somos eleitos numa lista, existem outros elementos que compõem essa mesma lista e acho que é importante salvaguardar a composição dos órgãos e, portanto, não posso deixar de fazer esta leve nota relativamente a esta matéria.
0: Questionado sobre o assunto no final da reunião, José Miguel Oliveira considera que existiu pouca agilidade do movimento Nossa Terra em assegurar a substituição de Filipe Batista e Noémia Cruxo e espera que a situação não volte a acontecer no futuro.
2: Houve aqui uma parte do eleitorado penamacorense que não esteve representado e o meu apelo é que estas situações não voltem a acontecer, nomeadamente numa reunião pública de Câmara, que acho que não é essa a imagem que nós queremos passar. Houve efetivamente uma indisponibilidade dos senhores vereadores. Acho que devia ter havido aqui alguma agilidade do movimento em poder-se fazer substituir pelos elementos que estão a seguir, para garantir que o órgão tivesse composto. Acho que é uma questão de darmos, ao fim e ao cabo, valor ao órgão de gestão de eleitos.
0: Uma reunião do Executivo que ficou ainda marcada pela aprovação de um protocolo com a empresa PTN Eventos Desportivos para a realização da primeira corrida de São Silvestre-Vila Madeiro, que vai decorrer em Penamacor no próximo mês de dezembro. Pelo Fundão, o Partido Socialista afirma que a devolução do dinheiro por parte do antigo presidente da União de Freguesias de Fundão, Valverde Donas, Aldeia de Joanes e Aldeia Nova do Cabo, era uma obrigação, mas o apuramento de todas as responsabilidades continua a ser um dever. Em causa está o processo de devolução de verbas indevidamente recebidas pelo ex-autarca, Manuel Malícia Trindade, entre 2013 e 2025.
3: O assunto foi analisado na última sessão da Assembleia de Freguesia e é por aqui que o PS inicia um comunicado referindo que a intenção inicial do Executivo era submeter à Assembleia de Freguesia o acordo celebrado com o ex-presidente Manuel Malícia Trindade para aprovação. Contudo, perante as dúvidas suscitadas pela bancada do Partido Socialista quanto à competência da Assembleia para deliberar sobre um acordo que já havia sido celebrado pelo Executivo e cujo primeiro pagamento já se encontrava em execução, o próprio Executivo reconheceu essa questão e reformulou a proposta apresentada. O que a Assembleia de Freguesia acabou por votar e aprovar, diz o PS, não foi o acordo em si, mas apenas a autorização para o recebimento plurianual das verbas dele decorrentes, por se tratar de receitas a arrecadarem mais do que um exercício económico, conforme legalmente exigido, explicam os socialistas. Esta não é uma questão de pormenor jurídico, é uma questão de rigor e de verdade. A Assembleia de Freguesia não aprovou o acordo, autorizou apenas o recebimento plurianual das verbas previstas no acordo, frisa. De acordo com o PS Fundão, o acordo acabou por se ter tornado público por insistência dos seus eleitos, ainda que com um atraso que nunca considerou desejável. O Partido Socialista defende que o acordo alcançado constitui um passo importante para salvaguardar os interesses patrimoniais da freguesia, ao permitir a recuperação das verbas indevidamente recebidas, mas essa salvaguarda não é plena, uma vez que o acordo não contempla o pagamento dos juros, entretanto vencidos, os quais apenas serão exigíveis em caso de incumprimento do plano de pagamentos. Trata-se, por isso, de uma solução permite recuperar o capital, mas que não assegura a reposição integral do prejuízo patrimonial sofrido pela freguesia, lê-se no documento. Para os socialistas, a devolução das quantias indevidamente recebidas não apaga os factos nem extingue as eventuais responsabilidades que possa resultar deste processo. O PS sublinha ainda que a sua intervenção na Assembleia de Freguesia não se limitou à questão processual, tendo sido a única bancada que questionou expressamente se o acordo de devolução poderia ou não afastar eventuais responsabilidades decorrentes dos factos em causa. Durante o debate, recordo ao PS, nenhuma das restantes bancadas suscitou essa preocupação. A bancada da União de Freguesias à frente e a bancada da Comunidade com Força procuraram apresentar o acordo como suficiente para ilibar politicamente o anterior presidente. E quanto à bancada do Chega, apesar da posição pública assumida posteriormente e das iniciativas, entretanto, divulgadas durante a sessão da Assembleia de Freguesia, optou por não intervir nem por esclarecer a sua posição perante os restantes eleitos e população. Para o PS, recuperar o dinheiro que pertence à freguesia é um objetivo indispensável, mas essa recuperação não pode nem deve ser confundida com o necessário apuramento de todas as responsabilidades que neste processo possam estar envolvidas. Não basta identificar quem recebeu indevidamente as verbas, é igualmente importante compreender como foi possível que esta situação se tivesse prolongado durante mais de uma década sem ter sido detectada ou corrigida, afirma o PS. O Partido Socialista defende que caberá exclusivamente às entidades competentes determinar se existiram falhas, omissões ou outras responsabilidades e retirar as respectivas consequências. O PS garante que não pretende promover julgamentos públicos nem alimentar aproveitamentos políticos deste processo, mas também não aceitará que se procure encerrar um assunto desta gravidade apenas com a assinatura de um acordo de pagamento, prometendo continuar a acompanhar este processo com rigor e o sentido de responsabilidade. A devolução do dinheiro era uma obrigação, o apuramento de todas as responsabilidades continua a ser um dever, conclui.
0: Um comunicado do Partido Socialista do Fundão, lido e aqui resumido pelo jornalista RCB, Paulo Pinheiro. O presidente da Câmara da Covilhã admite que o município pode vir a equacionar a deslocalização da Feira de Santiago do Complexo Desportivo da cidade para um outro espaço. Na abertura da edição deste ano do evento, Hélio Fazendeiro admite que essa possibilidade está em cima da mesa, mas não é um objetivo para o atual mandato. O autarca recorda que o tema foi inclusivamente abordado na última campanha eleitoral, em face do crescimento que a Feira de São Tiago tem registado ao longo dos últimos anos. Hélio Fazendeiro refere que essa é uma questão para analisar a médio prazo, mas durante este mandato não devem existir alterações quanto à localização do certame.
4: Eu gostaria que nós tivéssemos condições no futuro para ter um outro espaço para a Feira de São Tiago. Eu não prevejo que neste mandato, porque a dimensão da feira já é de tal ordem que começa a causar constrangimentos em termos de espaço, em termos de infraestrutura. Eu não estou certo que neste mandato nós consigamos ter um espaço, um outro espaço para a organização da feira. Agora, é um objetivo também deste mandato olhar para este assunto e pensar sobre este assunto numa perspectiva de médio prazo.
0: O presidente da Câmara de Covilhã admite que gostaria de ver esta feira instalada num novo parque a construir na cidade e que pudesse também acolher um conjunto de outras iniciativas.
4: Eu entendo que no médio prazo o desejável é que a feira se realize num outro espaço, num parque da cidade que venhamos a construir, que seja possível construir, não só para usufruto e desfruto das famílias, mas também para a organização deste tipo de eventos, incluída a Feira de São Tiago. Não prevejo, contudo, aliás, esse foi tema também da campanha eleitoral, não consigo assumir o compromisso de que neste mandato, no horizonte deste mandato, seja possível concretizar esse objetivo.
0: A expectativa do município é que cerca de 100 mil pessoas passem pelo certame durante os 11 dias da sua realização. Hélio Fazendeiro destaca ainda a parceria com a Associação Empresarial dos Conselhos de Covilhã, Belmonte e Penamacor, que tem contribuído para a dinamização económica da feira. Uma aposta para manter em próximas edições.
4: Tem sido uma parceria frutuosa para ambos, para a parte da Câmara Municipal, para a parte da Associação Empresarial, creio que sim, encontrar aqui um espaço de divulgação à disposição dos seus associados. Para a Covilhã também faz todo sentido, a Covilhã é uma terra eminentemente, hoje académica, mas sobretudo empresarial, industrial, e portanto sabem as empresas que encontram sempre na Câmara Municipal um ponto de apoio e de alavanca para aquilo que são as suas iniciativas económicas e empresariais. E esta relação na organização e de colaboração na Feira de São Tiago acaba por ser mais um espaço para que as empresas, através da sua associação, encontrem aqui um ponto de exposição e de alavanca de negócio da sua atividade.
0: Para este mandato, afirma o autarca, o grande objetivo passa por consolidar cada vez mais esta feira, quer a nível de toda a região, mas também no panorama nacional.
4: A ambição é de nós consolidarmos, e o objetivo deste mandato é de nós consolidarmos e enriquecermos aquilo que já é hoje um programa e um cartaz turístico da região. Hoje a Feira de São Tiago está afirmada e consolidada naquilo que é o cartaz cultural e turístico da nossa região neste período do ano. Neste mandato o nosso objetivo é não só consolidar essa marca que já hoje existe, mas fazê-la crescer, torná-la mais atrativa, ir adaptando, ir inovando com aquilo que é necessário para manter esta feira com a dimensão supra-concelhia, supra-regional que já hoje tem.
0: Neste primeiro fim de semana, aqui em Barreiros foi o cabeça de cartaz que marcou a abertura do certame. Esta sexta-feira é Diogo Pissarra que vai estar no palco principal. Sábado há dois concertos com João Gil e Sara Correia. No domingo é Plutónio que vai estar no principal destaque da animação musical da Feira de São Tiago, na Covilhã. Um certame que vai decorrer durante a próxima semana no complexo desportivo daquela cidade. O vice-reitor da UBI para as áreas da internacionalização e comunicação institucional faz um balanço muito positivo das atividades que foi possível desenvolver ao longo dos últimos 3 anos no âmbito da Cátedra Jamoné. Bruno Ferreira da Costa foi um dos premiados em 2023 no âmbito desse projeto. As atividades vão terminar no final deste ano. O projeto aprovado, intitulado Polmédia EU, foi dedicado aos sistemas políticos, participação política e média na União Europeia. Sediado na UBI e na Unidade de Investigação Praxis, o Centro de Filosofia, Política e Cultura conseguiu alcançar os principais objetivos a que se propôs. Por isso, Bruno Ferreira da Costa faz um balanço muito positivo das atividades que foi possível realizar.
5: Tivemos a oportunidade de realizar duas universidades de inverno, ou duas escolas de de inverno. Estas escolas de inverno tiveram como temas comunicação e poder, a primeira, a segunda teve como tema coesão territorial. Temos organizado também nos últimos anos cursos intensivos, realizamos dois workshops rurais também, em Cortes do Meio e em Belmonte. Estamos a cumprir, faltam poucos meses para o término do projeto, mas há um impacto significativo que abrange mais de 2 mil cidadãos que tiveram contacto direto com a iniciativa organizadas pela Cátedra.
0: No âmbito das ações realizadas, foi também possível estreitar laços com instituições parceiras de ensino superior sediadas na Colômbia, na Argélia, Indonésia e na Ucrânia.
5: E temos realizado diversas iniciativas, por exemplo, aquilo que nós designamos de aulas espelho com os nossos parceiros na Colômbia, no Brasil, na Ucrânia, e isso permite levar a Cátedra também a outras esferas, a outras geografias e a outros beneficiários do projeto europeu.
0: Parte das conclusões já foram publicadas em dois trabalhos distintos. Por concretizar, ficou a abertura de um curso de pós-graduação em comunicação política, mas Bruno Ferreira da Costa refere que esse é um objetivo que se mantém.
5: Não foi possível para já criar a nossa pós-graduação em comunicação política. É obviamente que é um trabalho que depende também de outros fatores. Vamos ver se ainda é possível, até porque um dos grandes objetivos destes projetos, destas cátedras, é criar as sementes para outras iniciativas que se tornem autossustentáveis junto das estruturas que acolhem os projetos financiados pela Comissão Europeia, mas temos, por exemplo, tido a oportunidade de apresentar resultados de investigação, nomeadamente a publicação de um livro e a publicação de dois artigos de internação política, das redes sociais, dos novos partidos que têm emergido no arco do funcionamento dos parlamentos no contexto europeu.
0: Quando o projeto foi apresentado, Bruno Ferreira da Costa expressou o desejo de ele poder culminar com a criação de um centro de excelência Jamonet na Universidade da Beira Interior, uma candidatura que acabou por não avançar, por decisão da equipa de investigadores, mas que continua a ser uma ambição.
5: É um dos objetivos. Obviamente que estes projetos são altamente competitivos, estas candidaturas são altamente competitivas, elas passam também por diversas fases do ponto de vista da maturação das ideias e das condições da instalação dentro desses centros, sendo que a existência do Centro Europterect Beira Interior é já, naturalmente, um instrumento significativo para termos essa capacidade de mobilizar recursos e pessoas em torno do projeto europeu.
0: Para procurar dar continuidade às atividades desta cátedra, a Universidade da Beira Interior avançou com a candidatura à criação de um módulo Jamonet, que prevê formações de curta duração e também um projeto de divulgação das atividades da União em toda a Beira Interior. Iniciativas que estão ainda a aguardar resultado por parte da Comissão Europeia.
5: Este ano optamos por submeter, do ponto de vista daquilo que é a equipa de investigação que tem trabalhado na cátedra, dois projetos distintos. Não foi a decisão a candidatura a um centro de excelência, mas foi a decisão a candidatura a outros dois projetos distintos que possam dar continuidade à investigação feita na cátedra. Estamos a falar de um módulo Jamonet, que é uma das formas de projetos financiados pela Comissão Europeia, centrados precisamente em formações de curta duração, e apresentamos também a candidatura a um projeto IMREG de divulgação da União Europeia na região. Os resultados ainda não saíram, portanto temos alguma expectativa que daqui possa sair também essa continuidade.
0: As atividades da cátedra vão terminar já no primeiro trimestre do próximo ano letivo, com a dinamização da terceira escola de inverno e também do Centro Europe Direct, que está a funcionar desde o início deste ano na Universidade da Beira Interior. As piscinas municipais de Idenha Nova vão acolher durante este fim de semana o acampamento distrital da Juventude Socialista. As atividades arrancam amanhã pelas 10 da manhã, com um momento dedicado aos 52 anos de liberdade, assinalando a importância da democracia, da participação cívica e do papel das novas gerações na construção do futuro, refere aquela estrutura em comunicado. Durante a tarde, após um período de convívio livre, vai decorrer uma atividade de team building, Building, dedicada à construção de políticas públicas para a juventude, dinamizada por Mariana Madeira, coordenadora do Gabinete de Estudos Nacional da Juventude Socialista, em parceria com o Gabinete de Estudos da Federação Distrital. A iniciativa permite aos participantes apresentar e desenvolver propostas para responder aos desafios sentidos pelos jovens do distrito e do país, a que se segue a realização de um debate. Citado neste comunicado, o presidente da Federação Distrital da JTS de Castelo Branco destaca que o acampamento pretende reforçar a proximidade e a participação ativa entre os jovens socialistas do distrito, conciliando momentos de reflexão política com espaços de convívio. João Cristóvão acrescenta que, num contexto em que muitos jovens se afastam da participação cívica e das organizações partidárias, o evento pretende afirmar uma juventude socialista aberta, próxima e presente na comunidade. O líder federativo acrescenta que foi escolhido realizar parte das atividades num espaço público, frequentado por muitos jovens, porque acredita que a política deve estar onde as pessoas estão e nunca escondida entre quatro paredes. João Cristóvão termina o comunicado sublinhando que o encontro reflete também um compromisso por parte da Federação Distrital em estar presente em todo o território, descentralizando a sua atividade do eixo entre Covilhã e Castelo Branco e valorizando todos os concelhos do distrito. A terminar, deixo-lhe uma sugestão para fora de casa. Continua em exibição na sede do Teatro das Beiras a mais recente produção daquela companhia de teatro profissional sediada na Covilhã, Auto da Exortação da Paz. É um trabalho com texto e encenação de José Carretas, um espetáculo com duração aproximada de 60 minutos e que está classificado para maiores de 12 anos. Benedita Mendes, Carolina Gandarela, Eduardo Corono, Silvia Moraes e Sónia Botelho compõem o elenco desta peça, que vai ser apresentada a partir das 10 da noite no espaço ao ar livre, na sede do Teatro das Beiras, na Covilhã. 18 horas com 23 minutos. Colocamos assim um ponto final nesta edição do Jornal da Tarde na antena da Rádio Cova da Beira. Da minha parte, resta-me desejar-lhe a continuação de uma excelente sexta-feira. Boa tarde.
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0: Boa tarde, são 19 horas.
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0: 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Boa noite. 8 horas.
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1: Olha, posso pedir um disco? 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Obrigada.
2: Olá, olá, olá, amigos e amigas, caríssimos e caríssimas, ouvintes RCB. Muito boa noite a todos, ou um bom final de tarde, não é? Ainda não é bem de noite, mas pronto, já passam das 20 horas e normalmente nós temos a tradição de cumprimentar as pessoas dizendo boa noite, não é? Estamos sempre habituados ao horário de inverno, que aí já é mesmo de noite. Mas pronto, para lá caminhamos, para lá caminhamos. O importante é vocês estarem aí de novo connosco. Para aqueles que gostam de mim e não gostam de mim, boa noite a todos, cumprimento-vos. Isto é, a vida é feita assim, quem gosta mais, quem gosta menos, quem não gosta, quem gosta. E portanto nós estamos cá para tentar agradar a todos, obviamente, não é? E portanto eu espero que possa agradar a mais pessoas do que não agrado. Isso é que é fundamental. Para aqueles que não gostam muito, olha, aprendam a gostar. Então, merecem tudo bom. Toda a gente merece tudo bom, com saúde e ouvir a RCB. Eu já vos disse, independentemente de quem estiver aqui a falar com vocês, o importante é vocês serem ou continuarem a ser ouvintes RCB todos os dias. Isso é que é importante. Nós passamos ao lado. Eu falo por mim. Eu passo muito ao lado. Trabalho aqui, como disse ontem, trabalho aqui, fez ontem 35 anos, mas, pá, se tiver que sair, saio e, portanto, vou embora, vou para a minha vida e a rádio cá fica, pá. É exatamente assim. E, portanto, podem vir outras pessoas que vocês gostem mais, pá, sei lá, qualquer coisa do género. O importante é nós fazermos um trabalho, estarmos de consciência tranquila, que fazemos um bom trabalho e que as pessoas, acima de tudo, gostam de ouvir RCB. Ponto final. Agora as pessoas, pá, passa, isso passa. Nós passamos, as instituições ficam. Não é, amigos ouvintes? É ou não é? Nem mais. Saudinha da boa para todos e para todas. Beijinhos e abraços. Mais uma vez, bem-aja por terem vindo. Desculpem lá este meu desabafo, mas pronto, lembra-me agora disto, pá. Lembra-me agora disto. Eu sou o José Miguel Moleca. Nem melhor nem pior, diferente. Ponto final, parágrafo. É como o programa Escolhas, o programa onde você pede e nós passamos o disco a seu gosto. Princípio então de noite, de sexta-feira, 17 de julho de 2026. Já sabem que ficamos por cá até bem perto das 10 da noite. Tenham também um bom início, não só de serão, mas também de fim de semana que está aí à porta. Ora, nem mais. Dito isto, e desejando que esta sexta-feira esteja a ser muito, muito positiva, é isso mesmo, espero sinceramente que tenha a correr bem, seja qual for a sua idade, é importante você estar bem consigo próprio, ou consigo própria. O resto depois vem por acréscimo. Agora vamos começar. Dito isto, vamos começar. Vá, vem daí. O Pedro Miguel, olá Pedrão, boa noite família, boa noite Janete Cima. Pedro Miguel, Janete Cima, dedica a Alexandre na Boa Dobra, ao Pedro Unhais da Serra, ao Pedro Miguel no Fundão também, a todos com votos de um feliz aniversário, muitas felicidades e muitos anos de vida também, e de bom fim de semana. Aproveitando a boleia do Pedro, naturalmente eu dou beijinhos a elas, abraço a eles, dou os parabéns a todas as pessoas, sem exceção, que completam mais um ano de vida nesta sexta-feira, dia 17. Parabéns, parabéns e muitas felicidades. O tema é do Lionel Nunes. Já lá vem a Rata da Maria. Exatamente. Vamos lá ver. Deixa-me chegar.

E agora satisfazemos duas dedicatórias. A Maria Diniz e o marido. Olá, casalinho, viva, boa noite, Alcaria. Maria Diniz e o marido dedicam ao João Manuel Silva, à Stephanie e a todas as crianças do mundo, com muito amor, beijinhos e votos de boa noite. Muito bem. E o Manuel Frade na Fatela dedica à esposa, filha Genro, Mariane Gaspar, Márcia Costa e a todos os amigos da rádio também, com votos de boa noite. O tema que vamos ouvir é do trio musical Vitor Costa, Cidade do Fundão.

Olá, minha boa gente, ouvintes RCB, mais uma vez, muito boa noite a todos. Se vocês não sejam bem-vindos ou bem-vindas. Edição de sexta-feira, 17 de julho, do Escolhas. Os despedidos na RCB, como sabem, está aqui 6 dias por semana, de segunda a sábado, neste horário, 20, 22 horas, e você tem 4 formas diferentes e diárias para poderem participar para com o programa. Não se esqueça disso, ok? Muito bem. Vá para onde for, vá com calma e com tranquilidade. Boa viagem se vai na estrada, bom jantar se for caso disso, bom trabalho, bom descanso, boas férias. Tudo bom para vocês, está bem? Já estamos dentro da segunda quinzena deste mês de julho. É, de hoje a 2 semanas é dia 31. E o melhor dia para casar? O melhor dia para casar é 31 de julho, porque depois entra agosto. Não sei o que digo, é o Quim Barreiros, pá. Na canção, não sei o que digo, é o Quim Barreiros. Quim Barreiros que ontem esteve na Feira de Santiago, na Covilhã. Ontem abriu musicalmente a Feira 2026, que vai decorrer todo dia 26 deste mês de julho. Hoje é dia do Diogo Pissarra, no palco principal, a partir das 10h30 da noite, Diogo Pissarra. Mas antes há mais música da nossa região, em mais 3 palcos. O palco secundário, o palco de tradições e o palco da restauração. Portanto, antes do Diogo Pissarra, há muita música para ouvir. Você vai até à feira, paga o seu bilhetinho, vai lá comer e beber, a divertir-se, a passear, e depois vê o Diogo Pissarra, ok? Amanhã é dia de 2 concertos. 2 concertos. Às 10 da noite, o covilhanense João Gil, e às 11 da noite, a Sara Correia. Isto é para amanhã, sábado. No domingo, o Plutónio atua às 10h30 da noite. Tudo isto só na Feira de Santiago. Mas depois há muita música, muita animação. Por exemplo, amanhã, a Nena vai estar no Lodoeiro, no Festival da Melancia. Fantástico, não é? Temos também música diferente e para todos os gostos também, aqui no Fundão, iniciativa que está realizada pela Moagem, fora de portas, até ao próximo domingo. Também, em várias zonas aqui do Fundão, temos outro género de música. Epá, são 3 sugestões para fora de casa. Já sabe que nós gostamos de folia. Leve-nos connosco. Dito isto, vamos voltar às dicatórias. A Florinda Batista, olá, viva, boa noite, seja bem-vinda ao programa Escolhas, de novo, no Príncipe da Beira, dedica ao Sr. Belarmino, ao Carlos Vilela, ao César e à Dona Marina e a todos os funcionários com votos de boa noite e de bom fim de semana. O João Campanha dedica ao Centro Comunitário das Minas da Panascada e a RCB também com votos de boa noite. Boa noite, João, um abraço e cumprimentos. O tema que vamos escutar é de Sérgio Maximino, com Luís Gonçalves e Rui Alves, Terra Linda do Fundão. Vamos lá escutar.

Continuamos na primeira hora dos Escolhas de Sexta-feira. A Maria Gamer, olá, caríssima, viva, muito boa noite. Como está, menina? Tudo bem? Como vai você? É isso mesmo. Maria Gamer e Castelo Branco, muito para si, para os seus e para Castelo Branco. A Maria Gamer dedica a RCB, à família Gameiro, em Canas de Palmela. Oi! Boa noite aí para Canas de Palmela. Fantástico. Com beijinhos para todos e votos de boa noite. Beijinhos também. Tudo bom. E abraço à mistura. E o Manuel Gonçalves Barroqueiro e a Maria Azul Gonçalves, do Carregal do Zeza, dedicou aos filhos, netos, a todos os familiares e contrários com votos de boa noite. Augusto Canário, ou Augusto Canário e os amigos, vão cantar para nós Viana, eu gosto de ti. Como se diz lá para cima, Viana, eu gosto.

E agora recordo-vos que, por exemplo, através do número de telefone 275-753-800, repito, 275-753-800, você pode e deve participar para que o programa Escolhas, de segunda à sexta-feira, com exceção dos dias feriado, entre as 2 e as 3 da tarde. Uma hora para fazer pedidos por telefone, certo? 2, 3 da tarde, de segunda à sexta-feira, exceção dias feriado, número 275-753-800. Participem. Nós agradecemos. O João Jarinhas, olá João, boa noite, um abraço. João Jarinhas em Oledo, dedica a todo o pessoal da RCB, do Centro de Oledo, a toda a Rita e família, a todos os amigos e ouvintes, para que passem uma boa noite. Obrigado igualmente por ti, fica bem. E o António Gonçalves, na Covilhã, dedica à esposa, a Camita Castelo, à doutora Rita no Fundão, a quem agradece a simpatia e deseja também uma boa noite. O tema é do Quim Barreiros, olha lá está, onde você esteve então na Covilhã. Quim Barreiros canta, recebi um convite. Ele recebeu o convite da Câmara da Covilhã e vem cá a cantar.

Voltamos a satisfazer duas dedicatórias. Uma não Mateus do Carregal do César, dedicar à família e aos amigos, ouvintes e equipa da RCB, a quem deseja uma boa noite. Obrigado, Manuel. Obrigado, família. Beijinhos e abraços. A Lucinda Bichinho, no bairro dos Pedros Alves, na Covilhã, deseja escutar o tema dos DNA. Alô, Morena.

Ora, vamos lá ver se estamos antena ao Sudacecas. Ah, o Sudacecas também não agrada a todos. pois é, não agrada a todos. O Sudacecas, pois Miguel, não podemos agradar a toda a gente, nem toda a gente pode gostar de nós. Pois tens razão, pá, é assim mesmo. É a lei da vida, é a lei da vida. A Isaura e o Zé Manuel nas Donas. Olá, casalinho, viva, boa noite, sejam bem-vindos de novo ao programa Escolhas. A Isaura e o Zé Manuel nas Donas dedicam a toda a equipe ao Índice RCB com votos. Boa noite, obrigado igualmente para vocês, beijinhos e abraços. A Celeste Rocha em França dedica à equipa da RCB e ouvintes do programa com votos de boa noite também. Celeste Rocha e família, bem-ajam, beijinhos e abraços. Miguel Azevedo canta Rainha do TikTok.

Estamos a entrar na reta final da primeira parte das escolhas de hoje, sexta-feira, 17 de julho. Antes das próximas dedicatórias, recordo que também, através do escolhas@rcb-radiocovadabeira.pt, podem e devem participar para com o programa, certo? escolhas@rcb-radiocovadabeira.pt. Façam isso, participem. A patrocínio, olha a patrocínio. Olá, olá, maninha. Outra vez. Como vai você? Tudo bem? Patrocínio Louro, beijinhos para si, comentos à família. Boa noite, Castelo Branco. Dedica a toda a equipa da RCB, aos amigos ouvintes e aos sobrinhos das donas, com votos de boa noite. Obrigado para todos vocês. Bom fim de semana. A Maria da Luz, seu Lucamo Teixoso Covilhã, dedica a todos os familiares e amigos ouvintes, também com votos de boa noite. Elvio Santiago canta sexta, sábado e domingo. Pois, é o fim de semana.

penúltimo pedido desta hora, que é feito pelo Cássio Vilela, que por cá pelo fundão, dedica a irmã Maria Augusta Vilela ao sobrinho Luís Guilherme Alcântara Luís, a todos com votos de boa noite. O tema de Rui Alves, Amor de Pai e Mãe.

0: Finalizamos a primeira hora com duas dedicatórias. O António Fernandes, por cá pelo fundão, dedica à ex-mulher e aos filhos, à irmã Júlia Motaz, à Sona Pardal, ao irmão Francisco José Amaral Pardal, a todos com votos de boa noite. E o Joaquim Bartolomeu, boa noite Joaquim, boa noite família, boa noite Dornelas do César. Joaquim Bartolomeu dedica a toda a equipa da RCB e ouvintes também com votos, todos passem uma agradável noite. Obrigado, igualmente, para todos vocês. O tema que vamos ouvir é o Fado das Trincheiras, pela voz de Manuel João Vieira. Até já.
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0: 21 horas.
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1: Olá, ouvintes RCB, mais uma vez, muito boa noite a todos. Chegámos então para a segunda e última hora do Escolhas de hoje, sexta-feira, véspera de fim de semana, 17 de julho. O meu nome é José Miguel Malarca. Beijinhos e abraços, espero estar a ser uma boa companhia para todos. Um bom serão sexta-feira na nossa companhia. Beijinhos e abraços. Começamos assim a segunda hora. A Teresa Brito, olá, viva, boa noite, seja bem-vinda. Um grande beijinho para si e volte mais vezes, está bem? Teresa Brito, no lar do Fundão, dedica à Dona Leonor, à Dona Gracinda, com muita amizade e carinho e votos de boa noite e também de bom fim de semana. A família Frade na Fatela, dedica aos amigos ouvintes, também com votos de boa noite. O tema é do Jorge Ferreira, Um Velhinho Caminhava. Vamos ouvir e fiquem bem.

0: Programa Escolhas na RCB, já sabem, de segunda a sábado, 20, 22 horas, com quatro formas diferenciadas para poderem participar. Não se esqueçam disso, está bem? Participem. Hoje são aqui as vossas canções de vida. Têm aqui uma oportunidade única para o fazer através da RCB, nem mais. 6 dias por semana. Oh, que maravilha. Digo eu. O Pedro Miguel Angelê de Cima dedica a Alexandre na Boidobra, ao Pedro Unhais da Serra, ao Pedro Miguel no Fundão, a todos com votos de um feliz aniversário. Muitos parabéns, felicidades e votos de boa noite. Com o tema do rancho folclórico da Boidobra, Soldadinho. Escutemos então.
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Continuando na segunda última parte das escolhas de hoje, sexta-feira, antes das próximas justificatórias, recordo que também, através da nossa página de internet rádio, www.rcb-radiocovadebeira.pt, podem participar para com escolhas, obviamente, pode e deve, né? Escutar a RCB em qualquer parte do país ou do mundo, através de emissão online, e fazer pedidos, nem mais. www.rcb-radiocovadebeira.pt. Para a região, duas frequências, 100.0 e 92.5. Façam isso. Bem-ajam. O Martim das Donas dedicou aos avós com beijinhos e votos por noite e de bom fim de semana. E os filhos que nunca a esquecem dedicam à Delfina Morgadinha Silvares com muito carinho, muito amor, beijinhos, votos por noite, saúde e cumprimentos. E também um abraço ao marido António. O tema do Tony Carreira, Sonhos de Menino.

Voltamos a satisfazer duas dicatórias, a Maria Amélia na vela, dedica à mana, ao cunhado, às sobrinhas, à doutora Rita no Fundão, à Tânia e ao Miguel Molaker, com votos. Boa noite, beijo a Maria Amélia, beijo a família, beijos e abraços, bom fim de semana. A Maria dá a Anunciação da Chamarda, dedica à família e aos amigos, a todos também, com votos de boa noite. Uma criança pobre é o tema que vamos escutar, através do trio musical Vítor Costa.

Você está e espero que venha na companhia da RCB, a segunda e última hora dos Coelhos de sexta-feira. O João Jarinhas em Oledo dedica a todo o pessoal da RCB, do Centro de Oledo, doutora Rita e família, a todos os amigos ouvintes para que passem uma boa noite. João, mais uma vez, muito obrigado. Um abraço e cumprimentos. Bom fim de semana. E o José Manuel Gonçalves, da Manhã da Velha, dedica a todos os ouvintes e familiares também com votos de boa noite. Cândida Bancaflor e Carlos Paião cantam Vinho do Porto, Vinho de Portugal.

Voltamos a satisfazer duas dedicatórias. A Maria do Carmo Teixoso dedica a toda a equipa da RCB e à sobrinha Rosita em Quartos de Baixo com votos de boa noite. Obrigado, Maria do Carmo. Obrigado, família. Beijinhos. O António Ponciano em Silvares dedica às famílias Ponciano, Nunes, Torres, Flávio Lindeza e RCB também com votos de boa noite. António Ponciano, muito obrigado. Cumprimentos à família. Bom fim de semana. Beijinhos e abraços também. Vamos ouvir a diva. Amálio Rodrigues canta Estranha Forma de Vida.

Depois da Diva, vamos ouvir Leonel Nunes. Tem tudo a ver. É isso mesmo. Alá no Alcaide. Dedico aos pais, irmão e avós, a todos com votos de boa noite, bom fim de semana, beijinhos e abraços. E a Maria Rosa, em Cortes de Baixo, dedica a RCB, à tema do Carmo Teixoso, também com votos. Boa noite. Boa noite, Maria Rosa. Beijinhos, cumprimentos a todos em casa. E fique bem com a RCB neste fim de semana que está aí à porta. O tema, então, do Leonel Nunes, assopra, Maria. Assopra. Apaga a vela, pá. Exatamente.

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Estamos a entrar na reta final dos Escolhas de hoje, sexta-feira, antes da sequinha. Ah, pois, há de estar sequinha hoje, pá. Pois é. Ou se secas. Já estou feliz, Miguel, estou feliz. Está bem. Antes disso, recordo-vos que também através dos Correios vocês podem e devem participar para o programa Escolhas, enviando por carta as vossas dedicatórias e para a seguinte morada. RCB Rádio Cova da Bora, programa Escolhas, Casa Gascão, Avenida Doutor Alfredo Mendes Gil, 6230-287, Fundão. Vá, façam isso, escrevam, participem. Não custa nada, custa nada. E nós agradecemos diariamente a vossa participação. Claro, claro, claro. Não basta ouvir. Então, é assim. Nunca mais volto a beber, pá. Pronto, está decidido. Este rapazolo decidiu. Nunca mais volto a beber. Ontem à noite, eu e os meus amigos andámos todos à minha procura. Epá, não bebas tanto. Não bebas, não bebas tanto. Estou a imaginar a coisa, pá. Estou a imaginar a coisa. Nunca mais volto a beber. Ontem à noite.

eu e os meus amigos andámos todos à minha procura. Pá, bebam água, bebam um suminho, pá. Assim fresquinho. Ok, fica só mais uma. Uma pequenina, mas tem que é pequenina. Estão um casal, estão sentados, estão a conversar, estão a beber um copo, exatamente, estão a beber assim um copinho, um líquido lá dentro, claro, e vira-se ela para ele. Amor, amor, já não me elogias há muito tempo, meu amor, já não me elogias, vira-se ele. Claro, amor, claro, tu tens um homem espetacular. Olha para ele, pá. Tu não me elogias, pá. Olha, não é esse tipo de elogio. É para ela, pá. E eu, claro, amor, tu tens um homem espetacular. Bravo. Haja amor. Haja alegria e animação, pá. Vamos lá, rapaziada. Saudinha da boa para todos e para todas. Seja qual for a idade. É preciso estar vivo, bem, consigo próprio. E ouvir RCB, pá. Isso é que é fundamental, é isso mesmo. Sorria com o Sousa Secas, pá. Ele volta segunda-feira, está bem? Amanhã vai de folga. Vai de fim de semana. A patrocina outras shows dedica ao marido, filho e neta. Ao genro também. À Amanda Navela e toda a equipa da RCB. Com votos, boa noite. Obrigado pela torcida. Obrigado, família. Beijinhos e abraços. E o João Pereira ao Pedrinha, dedica a toda a família, amigos e equipa, e ouvintes a RCB também, com votos. Boa noite. João Pereira e família, bem-ajam. Tudo bom para vocês. O tema é do Gilberto Amaral, Uma Rosa nos Açores.

E é chegados ao penúltimo pedido da noite, que tem duas dedicatórias, pois claro. O António Fernandes, por cá pelo fundão, dedica à ex-mulher e aos filhos, a irmã Júlia Motaz, à Sônia Pardal, ao irmão Francisco José Mesa Pardal, a todos com votos de boa noite. A Ana Geraldes das Donas dedica ao marido e aos filhos com beijinhos, votos de boa noite e também de bom fim de semana. José Cid canta Nossa Senhora do Tejo.

Ouvintes RCB, amigos e amigas, caríssimos e caríssimas, meninos e meninas, minhas senhoras e meus senhores, chegámos ao final daquela que foi a edição de sexta-feira, 17 de julho de 2026, do Escolhas, o programa Despedidos na RCB, aquele que você pede e nós passamos o disco a seu gosto. Continuam a ter um bom serão de sexta-feira na nossa companhia, beijam por terem vindo, espero que tenham gostado, e eu volto amanhã, pois lá, amanhã é sábado, cá estarei para a edição, fim de semana, também a partir das 8 da noite. Foi de novo um gosto, um prazer, um privilégio para mim ter estado consigo. O meu nome é José Miguel Malacar. Gostei de ter sido o vosso anfitrião uma vez mais. E pronto, quero desejar-vos um fantástico fim de semana, a ouvir-nos, tudo bom, e já sabem que voltamos a ficar em conta amanhã, está bem? Não se esqueçam. E fechamos assim as portas. O caso Vilela, por cá pelo fundão, dedica à irmã Maria Augusta Vilela, ao sobrinho Luís Guilherme, ao Cândido Luís, a todos com votos de boa noite. E o Manuel Mateus, no Carregal do César, dedica à família, amigos, ouvintes, equipa da RCB, a quem deseja também uma boa noite. Manuel Mateus e família, bem-ajam de novo, beijos e abraços, bom fim de semana. O tema que vamos escutar é de José Malhoa, ou Mulher Beijoqueira. É isso. É melhor assim. Mulher beijoqueira. Exatamente. Beijinhos para as mulheres beijoqueiras também. E pronto. Não há tempo para mais. Ficou, portanto, tudo dito por hoje. Aquele abraço sempre. Boa noite a todos. E até amanhã. Fiquem com a RCB.

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Boa noite. Giradisco, emissão noturna na RCB, Rádio Cova da Beira, a sua rádio de proximidade. Hoje, às voltas com Dire Straits, ano de 1982, Love Over Gold. Para a abertura, Genesis com Fifth of Fifth.

quarto álbum de estúdio dos britânicos Dire Straits, Love Over Gold, em destaque nesta emissão de hoje, ano de 1982. Banda que fechou atividade em 1995. Dire Straits, depois de mais de 100 milhões de discos vendidos em todo o mundo.

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final desta emissão de hoje do Giradisco. O rock britânico em destaque. Genesis, na íntegra Dire Straits com Love Over Gold. E para o final, Roger Waters. Por hoje é tudo. Cá nos haveremos de encontrar no próximo domingo. Até lá, bem-haja pelo empréstimo dos vossos ouvidos. Boa noite.

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Boa noite, bem-vindos a mais um Hora Sonora. Pois é, como diz a canção Summer Times and the Living is Easy, nem sempre é fácil, mas quando estamos de férias tudo parece melhor. E um pouco...